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1: 21 horas e 2 minutos.

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1: 21 horas e 30 minutos.
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1: F News informa.
2: O estado de Alagoas registrou 957 ocorrências de furto de veículos entre janeiro e julho de 2026, segundo dados do Ministério da Justiça e Segurança Pública. Os números representam uma média de aproximadamente 5 crimes por dia e apontam um aumento de 14,6% em comparação com o mesmo período de 2025. Os dados disponíveis no Painel Nacional de Indicadores de Segurança mostram que o crescimento foi registrado nos 7 primeiros meses do ano. A informação chama a atenção para a evolução dos furtos de veículos no estado e para o impacto do crime sobre a população. A marca de 957 ocorrências em apenas 7 meses significa que, mantendo o ritmo registrado até julho, o estado poderá ultrapassar a marca de 1.600 furtos de veículos ao longo de 2026. O painel informa que os dados são fornecidos pelos estados, Distrito Federal e Polícia Federal. A taxa apresentada para 2026 é estimada, conforme indicado na própria plataforma.
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0: 22 horas e 1 minuto.
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3: F News informa.
4: O novo golpe está dando muita dor de cabeça para quem tem o sonho da casa própria. Fique atento. Golpistas estão usando nomes de programas como Minha Casa Minha Vida para aplicar fraudes. Os criminosos criam sites, aplicativos e mensagens falsas para oferecer aprovação de financiamento e prioridade em programas habitacionais. Alguns sinais devem servir de alerta. Desconfie de cobranças antecipadas para liberar benefícios e financiamentos. Não clique em links recebidos por WhatsApp, SMS ou e-mail sem verificar a origem. Desconfie de mensagens que criam urgência, como ameaça de perda de benefício. Não forneça dados pessoais ou bancários a supostos atendentes. Procure os programas diretamente pelos canais oficiais do governo. Para acessar serviços públicos, a recomendação é utilizar o portal gov.br e os canais oficiais de cada programa.
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1: 23 horas e 1 minuto.
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1: 7 horas e 16 minutos.
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0: Rádio Max. Olá, minha gente, bom dia. Muito bom dia para você, meu amigo. Bom dia para você, minha amiga. Alô, você, meu senhor. Muito, muito bom dia para você, minha caríssima senhora. Bom dia sempre, em especial, a todos os queridos conterrâneos sertanejos e sertanejas da minha sempre querida e amada região do Alto Sertão Alagoano. É com imenso prazer, alegria e satisfação que chegamos para mais uma manhã de muita informação, aí mesmo no seu rádio, você ligado, sintonizado ou conectado aqui na sempre mais querida e preferida de Delmiro Gouveia e de toda a região, Alternativa FM, a rádio do seu coração, a rádio da notícia e a rádio da informação, em parceria com a rede de rádios francês FM, o portal Francês News. Estamos a partir de agora no ar, trazendo aquela informação que você merece todos os dias. Você que acompanhava uma sequência aí de músicas com a mensagem e a palavra de Deus, agora fica com o que há de melhor na notícia e na informação, porque entra no ar a partir de agora mais uma edição do nosso Microfone Aberto, do seu, do meu, do nosso programa Microfone Aberto, seu informativo jornalístico de todas as manhãs. A verdadeira e primeira informação do rádio começa a partir de agora, na voz, na comunicação e na apresentação desse seu amigo do rádio, Cláudio Márcio, que ao lado da melhor equipe do Rádio Alto Sertanejo, traz a partir de agora o que há de melhor na notícia e na informação. Aqui do meu lado trabalha o Juan Sandes, no nosso controle de áudio, na nossa sonoplastia. Pelas ruas de Delmiro Gouveia, avenidas queridas da terra do pioneiro, temos ele, o nosso repórter Givaldo de Sá, sempre perto e de olho na notícia, com informações em tempo real e notícias aí do que acontece pelas ruas de Delmiro Gouveia e também aqui de toda a região, as informações com o Givaldo de Sá. O apoio técnico aqui, né, garantindo que não aconteça nenhum imprevisto, e se acontecer, ele está a postos. Temos o nosso querido Allan Kardec, a direção geral, claro, aqui, a coordenação é do Ismael Sandes. E assim, toda a nossa equipe reunida em mais um dia e mais uma manhã, com aquele objetivo de sempre, que é levar até você, amigo, amiga, senhor e senhora, informação verdadeira, com compromisso, responsabilidade e, acima de tudo, em respeito a você, que acorda cedo, liga o seu rádio, conecta o seu computador, tablet, aparelho de telefone celular, nos permitindo entrar na sua casa, nos dando a preferência da audiência e assim a gente fazer parte da sua família. Pode acreditar que para todos nós é um imenso, eu diria que gigantesco prazer. Bom estar com vocês em mais um dia e em mais uma manhã. Hoje, quarta-feira, dia 26 do mês de agosto. Que tenhamos uma quarta-feira feliz, abençoada, produtiva e iluminada. Não é que seja um dia de paz e bênçãos para todos nós. E você que completa a idade nova hoje, parabéns, felicidade, saúde, paz, muitos anos de vida. Que você esteja perto de pessoas que o amam, que a amam, não é verdade? E que realmente você receba abraços sinceros e parabéns verdadeiros. Eu espero que o seu dia seja mais do que especial. Hoje, dia 26, também é Dia Internacional da Igualdade Feminina. Hoje é dia de São Severino. Hoje é aniversário de Campo Grande. Hoje é Dia Mundial do Cachorro. Você sabia que hoje é Dia Mundial do Cachorro? Pois é, tem umas datas, né, inusitadas, que a gente vez ou outra topa por aqui. Eventualmente a gente traz datas assim aqui no nosso programa. Mas hoje também é dia do catequista, gente. Essa função voluntária que na Igreja Católica tem um papel fundamental. Catequista é aquele ou aquela que se coloca a serviço da palavra, que se faz instrumento para que a palavra ecoe. O Senhor chama você para que, através da sua vida, da sua pessoa, da sua comunicação, a palavra seja proclamada, Jesus Cristo seja anunciado e testemunhado. A vocação do catequista: ser catequista é ter consciência de ser chamado e enviado para educar e formar na fé. Sabemos que há diversidade de dons e de ministérios, mas o Espírito Santo é o mesmo. Existem diversos modos de ação mas é o mesmo Deus que age em todos e realiza tudo em todos. É assim que nos diz a Bíblia, a palavra de Deus. Carisma é um dom alto, não é um dom que vem do alto, que torna seu portador apto a desempenhar determinadas atividades e serviços em vista da evangelização e da salvação. Todo catequista tem um carisma e recebe este dom, que assume a forma do serviço da catequese na sua comunidade. É uma graça escolhida e reconhecida pela comunidade eclesial, que comporta estabilidade e responsabilidade. Ser catequista é uma vocação, ser catequista é uma missão. Inclusive, uma das preocupações fundamentais da Igreja hoje é a formação de seus agentes pastorais. Temos necessidade de muitos e santos evangelizadores. A vocação é essencialmente eclesial e está destinada ao serviço e ao bem da comunidade. A Igreja, como Assembleia dos Vocacionados à Santidade, tem o compromisso e o dever de preparar adequadamente os seus filhos e filhas para que realizem com fé, amor e eficácia o projeto de evangelização. A pessoa do catequista, gente, é fundamental para a vida da Igreja. Por meio dela, a Igreja vai exercendo de um modo específico a educação da fé. Bela missão, rica de possibilidades e também de desafios imensos. Ao percorrer um ano de atividades nas suas mais variadas expressões e condições, segundo as diversas realidades pessoais, culturais, geográficas e mesmo de experiência de fé, convidando todas as pessoas que exercem essa bela e árdua missão a lançarem um olhar sobre o caminho percorrido para avaliação e um olhar para o futuro, para a programação. O documento Catequese Renovada, número 144 a 151, apresenta um roteiro geral sobre a missão de um catequista, que podemos assim resumir. O catequista exerce sua missão em nome de Deus e da comunidade profética, em comunhão com os pastores da Igreja, não é? Então isso é muito importante. Catequista anuncia a palavra e denuncia tudo o que impede o ser humano de ser ele mesmo e viver a sua vocação de filho de Deus. Catequista, gente, ajuda a comunidade a interpretar criticamente os acontecimentos, a libertar-se do egoísmo e do pecado e a celebrar sua fé na ressurreição. Contudo, para cumprir bem sua missão, o catequista deve ser uma pessoa inserida na comunidade eclesial, ter um espírito de abertura e humildade para procurar sempre crescer. É indispensável que o catequista tenha uma experiência pessoal e comunitária da fé para que sua missão seja frutuosa. Importante ainda é a participação do catequista em cursos de capacitação, mas é necessário também que tenha consciência de ser membro de uma equipe que trabalha para o mesmo objetivo e por isso deve cultivar uma vida comum, refletir, organizar, trabalhar e avaliar junto e ainda celebrar comunitariamente a fé e a missão. Cumprimento com grande gratidão a todos os catequistas, né, da nossa paróquia, né, de nossa, do fundo do coração. A gente cumprimenta pelo seu generoso trabalho de transmissores da fé. Aos nossos catequistas a gente invoca a proteção e a bênção sempre Santíssima de Deus e a bênção da Santíssima Trindade, né, para desenvolver esse trabalho pastoral que é muito importante. Então, que Deus abençoe todos os nossos queridos catequistas, né, e toda a nossa arquidiocese, e a gente agradece de coração esse generoso trabalho, né? Todos os catequistas, a gente invoca, né, de forma muito sincera, a proteção e a bênção de Deus. Então, parabéns aos catequistas, em especial da nossa paróquia, não é? São pessoas realmente selecionadas ali pelo dom da fé, com o poder também de transmitir esse dom para outras pessoas, para que despertem também a sua fé. Porque a fé, gente, sem dúvida nenhuma, é tudo. A fé move montanhas e pode acreditar. Quando eu digo todos os dias que nenhuma dificuldade é tão grande assim quando a gente tem fé em Deus, é porque não é. Nada é maior do que Deus. Nenhuma dificuldade, eu não vou conseguir, você vai. Tenha fé, foco, força, mas a fé é acima de tudo. Porque quem tudo cura é a fé, quem tudo resolve é a sua fé. Agora, claro, precisa da sua participação, mas a fé te motiva a sempre sair dos mais difíceis problemas, das mais difíceis obstáculos que a vida te impõe, das maiores dificuldades que possam aparecer na sua vida. Não é verdade? Então, com fé, a gente resolve absolutamente tudo. Pode acreditar. Pode acreditar que a fé realmente, de fato, move montanhas. Basta a gente tê-la no coração e acreditar em Deus. Não é verdade? Essa é a mais pura verdade. Então, viva os catequistas, viva todos que são lembrados nesse dia. Campo Grande também, não é? E hoje também, como eu já lembrei aqui, é dia do cachorro, olha só, dia de São Zeferino. Hoje é dia também internacional da igualdade feminina. E a todos os catequistas, o nosso abraço. Em especial aos aniversariantes do dia. Que Deus abençoe o seu dia, essa data tão especial, com um dia feliz. Com muitos abraços sinceros e parabéns verdadeiros. E para saudarmos esse dia que começa agradecendo a Deus pelo dom da vida, vamos aplaudir essa quarta-feira maravilhosa que se inicia. Me parece que hoje o sol vai predominar. Será? Daqui a pouquinho a previsão do tempo, tempo e temperatura no ar. Mas antes, vamos aplaudir esse dia que começa, para a gente começar essa quarta-feira com o pé direito. Vamos lá. Muito bem, viva a vida, viva os aniversariantes do dia, viva todos que são lembrados ou de alguma forma celebrados nesse dia. Que seja realmente um dia especial, com paz e bênçãos para todos nós, e que seja uma quarta-feira realmente iluminada, pelo menos pelo sol já está sendo iluminada, porque a gente já percebe que o sol predomina nesta manhã. Mas será que vai ser assim durante todo o dia? Não sei, vamos saber com a nossa previsão do tempo. Então, tempo e temperatura no ar, vamos lá.
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0: Muito bem, tempo e temperatura para você que nos acompanha em casa, no trabalho, se dirigindo ao trabalho, você que nos leva de carona aí no seu carro, indo trabalhar, a você que retorna de uma noite de plantão, de trabalho, bom descanso para você. A você que está à mesa do seu café da manhã, ainda se preparando para mais um dia de luta, de trabalho, um bom trabalho, tá? Para você, e um bom apetite aí nesse café quentinho. Aos amigos comerciantes, comerciários, aos amigos garis, aos vendedores ambulantes, informais, aos taxistas, mototaxistas que fazem a nossa cidade e a nossa região acordarem para um novo dia, fazem com que realmente comecemos a nossa rotina diária. A todos vocês, bom dia. Um dia que começa com 20 graus de temperatura e máxima prevista de 32 ao longo do dia, o que deve acontecer ali por volta do meio-dia. Hoje será parecido com ontem, segundo a meteorologia e a previsão do tempo. Teremos dia de sol com algumas nuvens. Já tivemos uma, não tão densa assim, mas uma leve névoa pela manhã, noite com pouca nebulosidade. Probabilidade de chuvas para hoje é de 0%, então o tempo deve esquentar bastante nesta quarta-feira. Umidade relativa do ar, a máxima de 89%, mas a mínima é de 37%, que deve acontecer ali por volta das 14 horas, entre 14 e 16 horas. Os ventos sopram a 12 km por hora. Então, ao longo do dia, o sol deve predominar mais ainda, brilhar com mais intensidade, elevar a temperatura e diminuir a umidade relativa do ar. Então, neste período, é importante a hidratação. Mas começa a se hidratar ao longo do dia, não é? Que é muito importante a hidratação, ingerindo bastante líquido ao longo do dia, evitando os raios solares ali entre 10 da manhã e 4 horas da tarde. Esses são mais prejudiciais à nossa saúde, tá? E portanto, tempo e temperatura para você que vai sair de casa, mas sempre é bom levar um guarda-chuva, aqueles portáteisinho que cabe na bolsa, leva, não custa nada, né? Porque o tempo está tão imprevisível, essa estação de inverno está tão imprevisível, porque que a previsão está mudando a toda hora. Nós tínhamos previsão de chuvas ao amanhecer, agora já não temos mais, mas pode voltar a ter. Então é importante ter sempre um guarda-chuva. Traz o guarda-chuva, traz o protetor solar, coloca tudo na bolsa, como forma de prevenção. Não é verdade? Nunca é demais se prevenir. Cautela é sempre muito bom. Tá aí a previsão do tempo Tempo e temperatura, agora vamos às notícias que já são destaques nessa manhã, algumas que repercutiram nessas últimas 24 horas e algumas que já são destaques nessa manhã. A gente traz tudo para você a partir de agora, porque é hora de ficarmos bem informados, porque já tem notícia acontecendo. E se tem notícia acontecendo, aqui na Alternativa você começa o dia e acorda sabendo, sai na frente quem começa o dia bem informado. E informação é com a gente, as nossas manchetes do dia no ar.
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0: Muito bem, as nossas manchetes do dia, que tem o oferecimento aqui dos nossos apoiadores culturais e, claro, agradecimento aos portais de notícias e sites de informações. Através das suas publicações, a gente leva essa informação através do rádio aos lugares mais distantes, onde as pessoas têm apenas o rádio como a única fonte de informação. Muito obrigado a todos vocês. 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É isso que eu desejo a todos vocês. E aos portais de notícias, toda a nossa gratidão, nosso muito obrigado. E a gente começa falando que uma motocicleta com indícios de clonagem foi apreendida pela Guarda Municipal de Delmiro Gouveia após diligências que tiveram início a partir de uma atuação realizada pelo agente de trânsito Irineu, já de saudosa lembrança, não é? E é disso que a gente fala agora, porque a atuação do agente Irineu, que infelizmente veio a óbito em um desses acidentes ocorridos no final de semana, levou à apreensão de uma moto com sinais de clonagem aqui em Delmiro Gouveia. Posteriormente, né, foi descoberto que essa moto ela teria sido roubada em Pernambuco, em Recife, comercializada de forma ilegal na Bahia e veio parar aqui em Delmiro Gouveia. Segundo as informações, o proprietário da motocicleta original procurou a SMTT após receber multa e contestar a autuação, alegando que o veículo não havia circulado no município. Ele também registrou boletim de ocorrência e apresentou dados que apontavam incompatibilidades entre a motocicleta dele e a que havia sido autuada. Com base nas informações, a Guarda Municipal localizou e abordou o veículo e, durante a averiguação, foram encontrados indícios de adulteração nos sinais identificadores da motocicleta. E aí essa motocicleta foi conduzida ao Centro Integrado de Segurança Pública, juntamente com o condutor, para apresentação à autoridade policial. Ele afirmou que adquiriu a moto sem conhecimento de uma possível origem ilícita. A eventual responsabilidade do condutor deverá ser apurada a partir de agora pela Polícia Civil. A autuação que deu início à identificação do veículo havia sido realizada dias antes da morte do agente Irineu, que faleceu recentemente após um acidente de trânsito. O Irineu, já de saudosa lembrança, ele que começou, né, a autuação desse caso, e a autuação que deu início à identificação deste veículo. para você ver o quanto era dedicado e empenhado o agente Irineu, porque era também um agente bastante qualificado e capacitado, porque participou ele juntamente com a sua equipe, ou juntamente com seus colegas de trabalho, de várias capacitações que foram ministradas pela Polícia Rodoviária Federal. Isso era um dos agentes, assim como todos os outros, muito bem qualificados e capacitados, né? Mas, infelizmente, nos deixou nesse trágico, em um desses trágicos acidentes aqui ocorridos na nossa região. Infelizmente, não é? Infelizmente. Fato realmente lamentável. E olha, gente, dois homens foram presos com moto roubada, arma e munições. Isso aconteceu na zona rural de Água Branca. Segundo informações, os policiais realizaram a abordagem após verificarem que a motocicleta utilizada pela dupla apresentava queixa de roubo no sistema. O veículo teria sido comprado em Maceió e posteriormente trazido para a região do Sertão. Durante a revista, os militares localizaram um revólver calibre 38, além de 6 munições do mesmo calibre, sendo 3 intactas e 3 deflagradas. Também foram encontradas 11 munições calibre 9mm de uso restrito. A arma teria sido localizada com um homem de 19 anos, natural de Jatobá, em Pernambuco, que estava na garupa da motocicleta. O outro envolvido, de 38 anos, natural de Itaíba, Pernambuco, possui passagem pela polícia por crime de receptação. Pense numa dupla, hein, gente? Durante a ocorrência, os policiais também observaram que os suspeitos utilizavam roupas sobrepostas, ou seja, uma roupa sobre a outra. Isso é muito comum no modus operandi de quem pratica crimes para ludibriar a polícia, não é? Eles cometem um crime aqui, daqui a pouco a roupa que está por cima ele tira para ludibriar a polícia, para confundir a polícia, fica com a roupa debaixo de uma outra cor. E aí, né, quem perceber e passar as características, olha, estava com a camisa de cor vermelha, mas aí por baixo tinha uma branca. E aí eles fazem muito isso. Isso é modus operandi, né, de bandido, de criminoso. Então isso aconteceu durante a abordagem. Durante a ocorrência, os policiais observaram que eles usavam essas roupas sobrepostas, informação que foi registrada inclusive durante a abordagem. Os dois homens foram encaminhados para os procedimentos cabíveis e, segundo informado, o delegado plantonista responsável pelo caso imputou aos envolvidos 3 delitos: receptação, porte ilegal de arma de fogo e porte ilegal de munição de uso restrito. A moto e os materiais apreendidos ficaram à disposição da autoridade policial para as providências legais cabíveis. Mais um ponto para a polícia, né, que evitou que crimes fossem cometidos ali na região rural da cidade de Água Branca, porque esses indivíduos com certeza iriam agir ali na região. Armas, munições, roupas sobrepostas, né? É um cenário perfeito e é um modo perfeito de atuar. Perfeito entre aspas, né? Tinha tudo ali para eles cometerem crime na região. Mas aí a polícia chegou antes e evitou que comerciantes da região fossem lesados pela ação criminosa desses dois indivíduos. Ponto para a polícia. E olha, gente, a Polícia Rodoviária Federal realizou uma ação educativa em uma escola de Santana do Ipanema e emocionou crianças e até rendeu cartinhas de agradecimento feitas à mão por essa garotada. Olha que coisa bonita, não é, gente? PRF não é só patrulhamento ostensivo de estradas federais, PRF não é só abordagem a veículos, PRF também não é, tem essa parte mais humana, mais de contato com as pessoas, e essa parte educativa também. Claro, como órgão que é também regulador do trânsito. E essa ação de educação para o trânsito chamou atenção em Santana do Ipanema, emocionou até os policiais. Durante a semana, equipes da PRF realizaram diversas palestras educativas para as crianças, abordando temas como segurança viária, cidadania, significado das placas de trânsito e a importância do trabalho policial para a proteção da sociedade no combate ao crime. A troca foi tão marcante que as crianças produziram cartinhas de agradecimento à mão para entregar aos policiais. Uma das cartas escrita por exemplo, pela aluna Maria Clara, se destacou. E nela, ela escreveu mais ou menos assim. Vamos resumir, vai, gente? Meu nome é Maria Clara, queria falar sobre o trabalho de vocês que ajuda todos nós. Vocês são praticamente nossos heróis de verdade. Vocês salvam e pegam os ladrões. Salvam a vida e pegam os ladrões. Quero ser policial quando crescer. Olha que coisa bonita, não é, gente? Na parte de baixo da folha, Maria Clara ainda desenhou e coloriu placas de trânsito que aprendeu na palestra. Com as legendas, não pode parar, pode parar, pode correr e pode correr, mas com atenção. Mostrando que o conteúdo de segurança viária foi, né, absorvido de forma lúdica. Para a PRF em Alagoas, momentos como este reforçam a importância do projeto Educar PRF, que leva ações de educação para o trânsito e cidadania para dentro das escolas. E eles disseram, ó, quando a gente recebe um reconhecimento assim, tão puro de uma criança, temos a certeza de que nosso trabalho vai muito além da fiscalização. Estamos plantando uma semente de respeito às leis de trânsito e de confiança na polícia. Isso é uma grande verdade, não é, gente? E aqui a imagem da cartinha da pequena Maria Clara. Tá aqui a carta com tudo escrito à mão, as plaquinhas que ela mesmo desenhou, que ela mesmo coloriu ali. E é isso, gente. Acho que esse trabalho mais humano, de aproximação com a sociedade, ele é muito importante e dá resultado, não é? E dá resultado. Proximidade de todas as forças de segurança com a sociedade, ela se faz necessária sempre. E uma das prerrogativas, por exemplo, aqui do atual comandante do 9º BPM, Tenente Coronel Pedro de Oliveira, é justamente essa, de estar mais próximo à sociedade. Por quê? A sociedade é a grande parceira da polícia e dos órgãos de segurança pública, porque sem a denúncia não há como a polícia chegar ao crime. Claro, e obviamente, se houver um flagrante, ou se eventualmente uma guarnição presenciar um crime, tudo bem. Mas a maioria dos crimes evitados foram através de denúncia. E essa denúncia vem de onde? Da sociedade. Quanto mais a sociedade tem confiança nos órgãos de segurança, mais as denúncias vão acontecer e mais bandidos serão tirados de circulação. No caso da Polícia Rodoviária Federal, que não é tão distante dessa realidade, a PRF também precisa de denúncias. Claro que ela patrulha todo o tempo, 24 horas por dia, as rodovias federais espalhadas no Brasil. Mas é importante que a sociedade, os motoristas também, indiquem, olha, na altura tal da rodovia tal está acontecendo assim, tem uma atitude suspeita ali, e a Polícia Rodoviária Federal vai até o local. E esse contato direto com as escolas, com as crianças, e a criança, gente, ela guarda tudo, ela é uma excelente parceira. Eu digo isso porque a época que estive à frente do setor de endemias do município, a gente sempre tinha uma equipe educativa que ia às escolas e eu fazia questão de ir também. E eu percebia que as crianças ficavam vidradas, acompanhando o tempo todo. E quando chegavam em casa, eles iam diretamente aos quintais, porque eles iam verificar se tinha objetos que possam acumular água das chuvas lá nos quintais. Se tivesse, eles repreendiam os pais, porque em algumas situações eram filhos de pessoas conhecidas. Eu eventualmente encontrava com o pai dessa criança, com a mãe dessa criança, e Cláudio, foi que vocês levaram até a escola? Levamos uma orientação sobre de como se prevenir para o mosquito da dengue, chikungunya e zika vírus, né, não proliferar aqui na sua casa. Porque, olha, meu filho, minha filha chegou em casa me dando puxão de orelha quando ela viu que tinha lá um objeto jogado, que não estava no lixo, devidamente guardado. E é isso, gente. A criança, ela assimila e vira um parceiro e uma parceira nessa coisa da orientação. E na segurança pública não é diferente. Essa proximidade com a sociedade, ela se faz necessária realmente, porque se não é a sociedade, se não é essa parceria, o crime acontece aí livremente. É preciso haver a denúncia para que haja ação. Claro que as forças de segurança têm as suas incursões e operações. Isso é óbvio. E aí a gente também é um ponto determinante para evitar a criminalidade, evitar que a criminalidade haja, que ela venha cometer crimes. Óbvio. As operações são importantes. Agora, em casos mais específicos de crimes que acontecem, muitas vezes as pessoas não denunciam, é porque não sente confiança suficiente para denunciar, ficam com medo. Mas, gente, denuncie. Denuncie porque a sua denúncia acaba evitando muitas vezes um crime, evitando que a droga que está sendo comercializada ali, ela chegue à porta das escolas, por exemplo, não é verdade? Se há um crime de agressão contra a mulher, se há um crime de maus-tratos contra animais, se há um crime de agressão à criança, maus-tratos à criança, estupro de vulnerável, de violência sexual contra crianças e adolescentes, tudo isso você pode denunciar. O sigilo é absoluto, a identidade é preservada, o anonimato é garantido e você vai estar ajudando a polícia. Por isso que eu enalteço sempre esses trabalhos de tentativa das forças de segurança em se aproximar mais da sociedade, seja em escolas, seja em estabelecimentos comerciais, seja em ambientes de trabalho, onde tem ali um coletivo grande, enfim. A polícia tem que se aproximar mais da sociedade. A gente vê que aqui é uma das prerrogativas, se não a principal prerrogativa aqui de quem faz a segurança pública aqui em Delmiro Gouveia. E não só polícia militar não, tá? Polícia Civil, Guarda Municipal, SMTT. Eles fazem esse trabalho constantemente. Isso é muito importante. Trabalho de aproximação com a sociedade. E olha, gente, a Defensoria Pública abriu seleção para estágio aqui de Direito em Delmiro Gouveia. Inscrições seguem até o dia 30 de agosto e podem participar estudantes do 5º ao 8º período de Direito. Estágio é presencial com bolsa de um salário mínimo e auxílio transporte. As inscrições até 30 de agosto, dia 30 de agosto, no próximo domingo, não é? Até o próximo domingo. Como não é um dia útil, eu não sei se irá funcionar. Mas é importante que durante essa semana você que tem interesse, faça a sua inscrição. O método de seleção será análise do histórico acadêmico, público-alvo e estudantes que estejam cursando entre o 5º e 8º período do curso de Direito. Então é isso. A Defensoria Pública de Alagoas abriu seleção para estágio em Direito na unidade de Delmiro Gouveia. E as inscrições podem ser feitas, além desse período que eu já citei aqui, até o próximo domingo, dia 30, pela plataforma oficial da instituição. Como é plataforma, né? Então, até o domingo está valendo realmente. Podem participar estudantes regularmente matriculados entre o 5º e 8º período do curso de Direito. O estágio será presencial, com carga horária de 30 horas semanais, de segunda a sexta-feira, das 8 às 14 horas. O processo seletivo terá validade de um ano, período em que novos estudantes poderão ser convocados, segundo a necessidade da Defensoria Pública. Como se inscrever, os interessados devem realizar a inscrição pela plataforma concursos.defensoria.al.df.br e consultar lá o edital para conferir todos os requisitos e critérios da seleção. Vamos repetir, prazo até dia 30, aqui em Delmiro Gouveia, curso de Direito, período do 5º ao 8º ano, análise do histórico acadêmico, será a seleção, carga horária de 30 horas semanais, remuneração, um salário mínimo mais auxílio transporte. Aí, gente, uma ótima oportunidade para você que está cursando Direito, está nesses períodos aí que estão sendo exigidos, né? Bom, e ainda tem aí uma grana aí, não é? Um salário mínimo mais auxílio transporte é uma ótima oportunidade, né? Uma ótima oportunidade. Olha só, gente, ontem a gente falava sobre a primeira pesquisa para o governo do estado, né, que foi trazida pelo Instituto Quest, juntamente com a TV Asa Branca, afiliada da Globo, em Alagoas. E a gente trazia, não é, a liderança do senador e candidato ao governo do estado, Renan Filho. Mas essa pesquisa não avaliou só isso. Avaliou também, né, a atuação do governo Paulo Dantas. E ele, segundo a pesquisa, é aprovado por 56% dos eleitores de Alagoas, segundo essa pesquisa Quest divulgada ontem. Na verdade, na última segunda-feira que a gente publicou ontem, trouxe aqui, deu publicidade. A desaprovação é de 28%. O resultado indica que, para cada eleitor que desaprova a gestão, há dois que aprovam. Com a margem de erro de 3 pontos percentuais Para mais ou para menos, a aprovação pode variar entre 53% e 59% e a desaprovação entre 25% e 31%. Os intervalos que não se sobrepõem, o que confirma a vantagem da avaliação positiva. O levantamento foi realizado no mesmo período em que a Quest mediu as intenções de voto para o governo de Alagoas. Na disputa eleitoral, Renan Filho do MDB, mesmo partido de Paulo Dantas, lidera com 42% das intenções de voto, contra 40% de JHC do PSDB. A pesquisa Quest ouviu 804 eleitores de Alagoas entre os dias 20 e 23 de agosto. O levantamento foi contratado pela Elo Comunicação Limitada, TV, Elo Comunicação Limitada, TV, e divulgado no último dia 24 de agosto. A pesquisa está registrada na Justiça Eleitoral sob o número AL05503/2026. Portanto, aí, governador Paulo Dantas é aprovado por 56% do povo alagoano, ou dos alagoanos. Gente, por enquanto era isso que tínhamos, né? Claro que ao longo do programa a gente vai atualizando as informações à medida que elas forem nos chegando por aqui, porque aqui você não perde nada, aqui você fica sabendo de tudo. Como a nossa última matéria foi falando de atuação do governo Paulo Dantas, a política sempre presente aqui no nosso programa. Estamos num período eleitoral, estamos também trazendo e falando sobre o tema incessantemente, até para orientar o eleitor sobre o seu papel importante e fundamental em todo o processo eleitoral. Então a gente vai falar muito sobre política no programa de hoje. Tem participação aqui da coluna e do blog do Edivaldo Júnior, tá? Tem também o Mozart Luna com giro pelos municípios alagoanos e o boletim Integração, e tem as informações pertinentes dessa manhã. Não para por aqui, tá? Tem mais informações pautadas para o programa de hoje. 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E a você, eu convido a participar do nosso programa, como sempre faço, todos os dias, todas as manhãs, através do 829-9688-1882. Você pode participar do nosso programa, a sua participação acaba sendo sugestão de pauta para todos nós, para a gente. É porque você fala o que acontece na tua rua, no teu bairro, na tua comunidade. Conta pra gente. E aí, junto às autoridades competentes, vamos buscar. Talvez, se não as soluções, não é? Mas pelo menos os esclarecimentos necessários. É para isso que estamos aqui. E a partir de agora, o nosso microfone, o nosso espaço inteiramente abertos para você. Então participa com a gente. Participa com a gente, porque sua participação é muito importante para todos nós. Agora é hora de movimentarmos ele, o nosso repórter Givaldo de Sá, direto das ruas de Delmiro Gouveia, onde ele vai nos trazer o que aconteceu nessas últimas horas, trazer mais detalhes, né, do que a gente já destacou aqui, e quais essas primeiras movimentações nas ruas de Delmiro Gouveia, o fluxo de veículos, como anda o trânsito da nossa cidade nos locais de maior movimentação, como anda a terra do pioneiro ensolarada. A gente já sabe que está nessa manhã, mas como está fluindo o trânsito na nossa cidade, quais são os primeiros registros dessa manhã? São 8:01, parte do comércio já abrindo devagarinho as suas portas, a cidade começa a acordar para o novo dia. Givaldo, bom dia para você, boa quarta-feira. O que você já registra nessa manhã? O sol, eu sei que está predominando pela claridade que a gente percebe aqui do nosso estúdio, mas além disso, como andam as movimentações por aí? Agências bancárias, trânsito fluindo normalmente pelas ruas de Delmiro Gouveia. Givaldo, bom dia.
2: Estou em casa, ouvindo a nossa 98,5, em especial o nosso programa Microfone Aberto. Olha, Cláudio, o fluxo no trânsito da cidade ainda é um fluxo tranquilo, viu? Ainda é um fluxo tranquilo. Claro que um ou outro lugar chama atenção. Exemplo, aqui na nossa rodovia, aqui logo que dá acesso ao centro da cidade, Cláudio, que pega a rodovia Manuel Ribeiro, Cláudio, os veículos chegando, tem veículos que trazem pessoas de outros municípios, onde tem um fluxo maior, E claro, as vans passam pelo centro, estacionam, porque tem um local delas estacionarem para fazer as suas linhas, seja aquelas vans que vão daqui para Paulo Afonso e Paulo Afonso que vem para Delmiro, e assim sucessivamente as vans que vêm de outros municípios também, como Pariconha, Inhapi, o pessoal que vem aqui para a cidade de Delmiro Gouveia, a gente percebe essa movimentação um pouco maior, porque são os veículos chegando com o pessoal de outros municípios também aqui na nossa cidade. O que a gente também percebe é muita gente que sai aqui de Delmiro para outros municípios também. É exemplo da cidade de Paulo Afonso, viu, Cláudio? A gente percebe bastante essa movimentação aqui na cidade.
0: É verdade.
2: Falando do comércio, comércio todo ele já com suas portas abertas, já são 8 horas, 4 minutos. A gente já percebe todo esse comércio local com suas portas abertas, movimentações das agências bancárias bem tranquila nesse momento que a gente passa, tanto o Banco Brasil, Bradesco, Caixa Econômica é o que chama mais atenção, como sempre, é o banco que mais tem uma movimentação aqui na cidade, os correspondentes também, movimentação tranquilo, é o que a gente pode responder para quem está em casa ouvindo a nossa 98,5. Claro que a gente, durante o dia, a gente vai acompanhando toda essa movimentação que acontece aqui na cidade e a gente sempre traz para quem está em casa ouvindo a nossa 98,5. Cláudio, olha só, a gente ontem já falava sobre essa motocicleta que foi recuperada, você já destacava também, e ontem você que gosta de acompanhar as redes sociais, né? Gosta de acompanhar os portais de notícia, você viu, né, Cláudio, aí estivemos lá com o pessoal da Guarda Municipal, da SMTT, com o Willames, que é secretário adjunto de segurança pública do município, quando ele falava sobre esse veículo que foi recuperado, roubado lá em Recife, recuperado aqui na cidade de Delmiro Gouveia. Essa moto, inclusive, estava lá no Alto Bonito, Cláudio. A pessoa que estava com essa motocicleta era morador do Alto Bonito, havia comprado essa motocicleta, só que ela com a placa da Bahia, uma placa clonada, e o que a gente destaca, e o Willam também destacava, foi a questão de quando essa motocicleta foi notificada e o proprietário da motocicleta de fato e de direito disse: eu nunca tive aí na sua cidade, não tenho ligação alguma com a cidade de Delmiro Gouveia, e a partir daí foi feito todo o trabalho e conseguiram identificar, visto que essa motocicleta estava com a sua placa clonada, adulteração em toda a motocicleta, chassi adulterado, Cláudio, guidão quebrado, ignição quebrada, mas essa motocicleta estava circulando aqui na cidade de Delmiro Gouveia, quem identificou ela pela primeira vez aí e notificou foi o já saudoso Irineu. O Leu, como todo mundo conhecia, agente de trânsito aqui da cidade de Delmiro Gouveia, que infelizmente nos deixou no último sábado vítima de acidente de trânsito. Então, é importante aí, inclusive tem um áudio lá da minha entrevista com o secretário adjunto de segurança pública, o Willam, onde ele fala, traz toda a dinâmica aí, dessa motocicleta que circulava aqui na cidade de Delmiro Gouveia, que foi roubada lá no estado de Pernambuco, na cidade de Recife. Mas diferente, Cláudio, das outras pessoas que o Willams ligava quando recebia a ligação da motocicleta recuperada, via aquela alegria, o proprietário desta não estava tão feliz. Eu acredito que ele tinha seguro do veículo, deve ter já recebido o seguro, viu, Cláudio? Ele não estava tão feliz quanto os demais aí que a gente viu as recuperações de veículo e nas ligações, agradecia, ficava muito feliz. Esse não estava com toda essa felicidade, acredito, por ter já recebido o dinheiro do seguro, mas é importante a gente destacar que foi o 32º veículo recuperado aqui nas recuperações de veículo e nas ligações, agradecia, ficava muito feliz. Esse não estava com toda essa felicidade, acredito, por ter já recebido o dinheiro do seguro, mas é importante a gente

0: lá no povoado de Campinho, do município de Pariconha, né, Cláudio?
1: Sim.
0: Você lembra muito bem disso, inclusive eu postei lá já nas redes sociais, muita gente falando, inclusive comentando.
1: E aí, Divaldo, durante o dia, o que é que você conseguiu apurar mais sobre esse caso absurdo, hein, Divaldo?
0: Cláudio, de fato um caso absurdo, estou te encaminhando agora todo o procedimento que a gente recebeu na 26ª Delegacia de Polícia, a primeira regional, o que de fato aconteceu. A gente recebeu de informações que de fato esse padrasto estava observando a sua enteada, havia feito um buraco em uma parede, a dispensa da residência que dava acesso ao banheiro.
1: Sim.
0: E a partir daí ele estava todos os dias que a menina ia para o banheiro, ele ficava observando ela dentro do banheiro, toda a movimentação dela dentro do banheiro. Com isso a menina percebeu que estava sendo observada, passou para a mãe a informação, a mãe não acreditou, dizendo que a menina estava delirando, era coisa da cabeça dela. Mas a partir daí ela passou também para o namorado também ficou desconfiado e eles conseguiram pegar no flagra esse homem que estava observando a menina dentro do banheiro, no momento em que ele foi buscar a mãe da menina no trabalho. Cláudio, foi quando ela fez a imagem do buraco da parede, mostrou para a mãe e a partir daí tem toda uma situação que fez com que tivesse essa importunação sexual. Foi levado, claro, caso para a primeira regional aqui na cidade de Almir Gouveia, ali na CISP. A Polícia Civil fez a condução dele até a unidade, ele ficou preso, mas quando passou por audiência de custódia, foi liberado. Inclusive, eu te encaminhei já os documentos aí, Cláudio, para você ter um pouco mais de conhecimento e de entendimento também, e as pessoas também possam ter entendimento da dinâmica do que de fato aconteceu, você fazendo a sua leitura aí, trazendo para quem está em casa com mais precisão o que de fato aconteceu. Ontem tivemos aí, Cláudio, um homem altamente embriagado que atropelou 3 pessoas na cidade de Paulo Afonso. Entre Paulo Afonso e Glória, ele atropelou 3 pessoas, dentre elas uma criança, Cláudio, e foi lixado, viu? No momento que atropelou a criança, o pessoal retiraram ele do veículo, ele foi lixado até o momento que a polícia chegou e fez a condução dele para a delegacia. Esse fato, inclusive, também está nas nossas redes sociais, lá no portal Repórter Divaldo de Sá, foi postado em primeira mão. Agradecer mais uma vez ao pessoal do 20º Batalhão, lá da cidade de Paulo Afonso, que nos mandava as informações, nos mandava as imagens, mas está lá, quem tiver curiosidade, vocês vão ver lá a dinâmica do que foi que aconteceu. Ele primeiro atropelou um homem que estava em uma moto, depois atropelou essa criança lá na cidade de Glória, ali na Bahia, e atropelou uma outra pessoa e saiu batendo em vários veículos. Quando ele saiu batendo em vários veículos que ele parou, as pessoas tiraram ele do veículo e começaram a lixar ele e acionaram a polícia militar. Então, é mais um fato que chama a atenção aí, envolvendo embriaguez e condução de veículo aqui na nossa região. Então a gente também traz essas informações para quem está em casa ouvindo a nossa 98. Ontem tivemos o retorno do Campeonato Municipal de Futsal, Cláudio, lá no município de Pariconha, no feminino, as Fênix, na verdade as Zuínix, venceram por 9-0 a equipe do Internacional. Inclusive, a destaque da partida foi a Lucivânia, recebeu o troféu de destaque da partida. Isso no feminino. No masculino, o Internacional também perdeu para a equipe do Botafogo por 5-1. Destaque para o Flávio de Souza, que foi o melhor jogador da partida. Também fez, inclusive, 2 gols no dia de ontem. O Botafogo venceu o Internacional por 5-1. Ontem tivemos aí o jogo entre as equipes do Roma de Pariconha contra a equipe do Alcateia. O Alcateia e Roma empataram em 2-2. O melhor é o Arthur, goleiro, foi destaque aí do jogo. Lembrando que o Arthur é da equipe da Roma, o melhor jogador, inclusive recebeu seu troféu de destaque. O jogo final do dia de ontem foi entre as equipes aqui do Cruzeirinho, que venceu por 5-2, a equipe do Ajax do Verdão, e o destaque aí para o Jonathan, que foi o melhor jogador da partida, marcando inclusive 2 gols, isso no retorno do Campeonato Municipal de Futsal lá no município de de Pariconha, que a gente também destaca para quem está em casa ouvindo a nota 98,5. Delmiro Gouveia, tá

0: prestes a iniciar, Cláudio, também a sua competição envolvendo aí as comunidades, né? Importante a gente destacar, porque teremos aí a competição envolvendo as comunidades, e aí muita gente já comentando nas redes sociais, porque é importante a gente trazer essas informações onde promove ação e volta os jogos direcionados para as comunidades, e a gente sempre acompanha e traz essas informações. Daqui a pouco, inclusive, vou trazer mais detalhes, já foi postado nas redes sociais da Prefeitura Municipal de Delmiro Gouveia, e a gente também está acompanhando. Ontem eu conversando com o pessoal que faz o Departamento de Esportes do município, os jogos estão prestes a começar, então a gente também vai estar acompanhando, que é a Copa das Comunidades aqui na cidade de Delmiro Gouveia, que tem início já no dia 28. Início dia 28, próxima sexta-feira, a partir aí das 19 horas. Então, para o pessoal que está sempre nos perguntando sobre as competições locais, então, para você que ouve a nota 98, início dia 28, a Copa das Comunidades, na quadra do Povoado Salgado, é o primeiro jogo. Lembrando também o confronto, inclusive, é Salgado e Cruz, no masculino e no feminino também. Lembrando que, Cláudio, todos os jogos acontecem nas comunidades, por isso Copa das Comunidades. Então, quando o Salgado for mandante, o jogo é no Salgado. Quando a Cruz for mandante, o jogo é na Cruz. E assim sucessivamente, o pessoal que está sempre nos acompanhando. Então, é bem interessante esse ano a Copa das Comunidades, que a gente sempre traz toda a informação para quem está aí em casa ouvindo a gente. E a gente vai estar acompanhando sempre todos os jogos e trazendo aí para quem está em casa ouvindo a nossa 98,5. Cláudio, esses são os meus destaques, são as minhas primeiras informações. Ontem já tivemos aí o primeiro jogo da Copa do Brasil, né? Dessas quartas de finais. O Cruzeiro ontem empatou com o Atlético em 1-1. Teremos hoje mais duas partidas, para ser preciso aí, para quem está em casa. Hoje teremos mais duas partidas. Hoje teremos, para quem está em casa, Vasco e a equipe do Vitória, Palmeiras contra a equipe do Santos. Isso pela Copa do Brasil. Hoje ainda tem um jogo da Libertadores que define classificados para a fase de quartas de finais também. Devido ao terremoto que teve lá na Colômbia, hoje tem River Plate e Independente Santa Fé. E ontem tivemos o outro jogo que classificou Independente Del Valle, porque venceu por 3-1 a equipe do Tolima. O primeiro jogo havia vencido na Colômbia o Independente Tolima por 1-0. Voltou a vencer ontem, venceu por 3-1. Então já está classificado, inclusive o Independente Santa Fé já é o adversário do Flamengo aí na próxima fase da Libertadores. Então está se definindo aí os confrontos. Agora tem só esse outro jogo agora do River Plate contra o Independente Santa Fé, mas aí já na Sul-Americana, só para o torcedor que acompanha aí a nota 98. Então são os meus destaques, são as minhas primeiras informações. Claro que eu vou estar acompanhando toda a movimentação da cidade e o fato chamando a atenção. Eu trago mais detalhes com exclusividade aqui na nossa 98,5, só trazendo informações do CESP, Centro de Saúde e Especialidade Dr. José Bandeira de Medeiros. Hoje, quarta-feira, agora às 7 horas da manhã, doutor Fabiano, dermatologista, atendendo agora às 7 horas da manhã. A enfermeira Jéssica com eletrocardiograma, também agora às 7 horas da manhã. Às 14 horas, tem doutor Arthur, cardiologista, atendendo. E também às 14 horas, a enfermeira Jéssica volta a atender com eletrocardiograma. Então, esse é o cronograma também do CESP, Centro de Saúde e Especialidade, Dr. José Bandeira de Medeiros, que a gente traz todas as informações também aqui na nossa 98,5. Ontem também queria destacar aqui rapidinho, Cláudio, que ontem através do 4º Batalhão da Polícia Militar, agradecer mais uma vez ao Major Michael, Cláudio, que nos mandava as informações sobre apreensão de droga lá na cidade de Canindé de São Francisco. Inclusive, 675 gramas foi apreendido de droga, inclusive balanço de precisão. O pessoal da Polícia Militar, através do Major Michael, nos mandava essas informações lá da cidade de Canindé de São Francisco, e a gente destaca também aqui na nota 98,5. Queria também destacar que o Edmar, um ouvinte da nota 98,5, Cláudio, nos mandou um vídeo onde, vou até te encaminhar, onde há mais de 20 cachorros ali na Avenida Presidente Castelo Branco, Cláudio, correndo atrás de uma cachorrinha.
1: Esse cenário é na cidade inteira, né, Cláudio? Esse cenário na cidade inteira, infelizmente, Givaldo, parece que é uma situação que não tem solução. Por mais que a gente fale, mas é impressionante o número de cães em situação de rua que a gente percebe aqui na nossa cidade. Ontem, acho que ontem ou na segunda-feira, recebíamos também da comunidade do Bairro Novo, onde me relatava que ali na Avenida Antônio José da Costa, ou São Cristóvão, como é mais conhecida, está insuportável a situação, incontrolável, pessoas tendo até medo de passar pela avenida, pessoas que precisam de atendimento ali na Uniclínicas, que tem atendimento marcado, mas que vem ali eventualmente caminhando e se depara com essa situação e fica com medo, porque alguns cães ali, naquela situação, ficam meio que agressivos e partem para cima mesmo das pessoas. E essa situação é constante por lá, assim como é constante também em outros pontos da nossa cidade. E precisa ter uma solução. As pessoas não precisam estar passando por todo esse transtorno, não é, Givaldo?
0: Ô, Cláudio, o que eu tenho acompanhado, eu acho que todo mundo tem visto isso, é importante que o poder público se posicione, né, Cláudio, e resolva esse tipo de situação, porque também é uma questão de saúde pública.
1: Também.
0: E a gente tem visto muitos animais machucados por conta disso. Como não há uma intervenção do poder público para ver o que se faz, se recolhe esses animais, o que é que faz, se procura o proprietário desses cães, porque todos eles têm proprietários, as pessoas, por se sentirem acuadas, muitas vezes agredem esses animais. Uhum. Deixa eles feridos e às vezes ficam na rua, a Deus dará, e com isso pega uma infecção, aí fica uma transmissão de doença de um cachorro para o outro e assim sucessivamente. Então, questão de saúde pública, se a gestão municipal tem que ver essa questão, porque infelizmente está insustentável. Mandei aí esses vídeos, visto normalmente, Cláudio, e direto toda hora ali, próximo ao canal do Bairro Novo, muitos cães, inclusive, que ataca pessoas. Inclusive, já tivemos algumas pessoas caindo de motocicleta, principalmente mulheres, que ficam mais assustadas ao verem esses cães. Uhum. Então, precisa ser resolvida essa questão. Ali no Bairro Novo, na questão onde o pessoal faz o cupe, ali na caminhada, tem muitos cães também, Cláudio. Inclusive, esses dias, fazendo atividade ali, eu acho que foi na terça-feira, havia uma cachorra que havia parido dois cães pequenos, ainda estavam lá, circulando para um lado e para o outro. Inclusive, tinha um bem bonitinho, passou um casal, gostaram do cão, do cãozinho pequeno, e levaram. Isso já ajuda na questão da adoção, né, Cláudio? Uhum. A gente percebeu que a mãe ficou agoniada ali procurando o seu filho, mas essa adoção também já ajuda e evita de ter mais um cão de rua. Mas é o que a gente queria fazer aqui, alerta também ao poder público nessa questão de animais soltos, principalmente cães aqui na nossa cidade, que atacam as pessoas. Então fica nosso registro aqui também na nossa 98,5. Cláudio, o pessoal já está montando as bancas para ferir a nossa terra, viu, Cláudio?
1: Teremos essa semana, é verdade, última quinta do mês.
0: Como todo mundo sabe, todos os finais de mês tem a nossa ferir a nossa terra.
1: É a última quinta de cada mês.
0: Para você que está aí, você já é cliente, você já é um adepto da ferir a nossa terra, então o pessoal já está montando as bancas aí para ferir a nossa terra, que acontece todos os meses, todo final de mês aqui na cidade de Delmiro Gouveia. Então esses são os nossos destaques, as nossas primeiras informações que a gente traz para quem está em casa ouvindo a nossa 98,5. Se algum fato chama atenção em sua rua, no seu bairro, em sua comunidade, interaja com a gente, participe, solicite nossa equipe, estamos à disposição de vocês ouvintes da nossa 98,5. 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Cláudio, esses são os meus destaques, minhas primeiras informações. Eu volto claro, daqui a pouquinho com mais informações, acompanhando toda a movimentação da cidade, tudo que acontece, eu trago com exclusividade aqui na nota 98. 93,5. Bom dia, Cláudio. Bom dia, Juan. Bom dia, Delmiro.
1: Bom dia para você também, Givaldo de Sá, que contribuindo para o nosso programa e trazendo tudo o que acontece pelas ruas da cidade. O Givaldo me enviou aqui o auto de prisão em flagrante, não é? E aqui, no contexto desse auto de prisão em flagrante, traz a vítima, é uma garota de 15 anos de idade, e a gente vai preservar o nome. O autor, né, 49 anos de idade, infração, importunação sexual, artigo 215 do Código Penal Brasileiro, Lei Maria da Penha, né, de penas nos crimes contra a dignidade sexual. Tá aqui a autuação, dia 25, né, do mês de agosto de 2026, dia de ontem, nesta cidade, porque o plantão era de Piranhas, por isso é relacionado Piranhas, nessa unidade policial. Auto de prisão em flagrante e demais peças que adiante seguem, do que para constar e lavro neste termo. Isso é o auto que é redigido, gente, pelo cartório da Primeira Regional. Equipe de plantão, equipe, né, da cidade de Piranhas. E aí, no boletim de ocorrência, está aqui. O infrator, 49 anos de idade, residente na zona rural no povoado Campinhos, em Pariconha. A unidade policial que recebeu essa denúncia, o 32º Distrito Policial da cidade de Piranhas, que era a equipe plantonista. Então está aqui todo o processo, auto de prisão em flagrante, garota de 15 anos, esse homem de 49 anos de idade, que a importunava sexualmente através de uma fresta criada por ele mesmo na parede de acesso ao banheiro da casa, onde por ali ele tinha a visão dessa garota usando o banheiro. Foi percebido isso, inclusive aqui no boletim de ocorrência conta uma testemunha, consta uma testemunha também. Ele foi preso em flagrante, está detido à disposição da justiça e vai responder pelo crime de importunação sexual. Ponto para a polícia, ponto para quem denunciou, né, para que pudesse acabar com essa situação constrangedora a qual essa garota era submetida, de importunação sexual. E a gente pode até, através desse crime, constatar também outros crimes aqui, não é? Então, mais especificamente, importunação sexual foi atribuído a esse indivíduo por conta desse crime praticado. A gente segue acompanhando esse caso. O auto de prisão, ele é bem claro, importunação sexual, artigo 215A do Código Penal Brasileiro, Lei Maria da Penha. Pode ter aí um aumento de pena nos crimes contra a dignidade sexual, o agente ascendente, o padrasto, ou, né, madrasta, tio, irmão, cônjuge, companheiro, tutor, curador, exceptou o empregador da vítima ou por qualquer outro título tiver autoridade sobre ela. Artigo 226, inciso 2º do Código Penal Brasileiro, para a gente deixar bem claro. Lei Maria da Penha. Aqui toda a autuação, né, o auto de prisão em flagrante devidamente relatado pelos policiais de plantão. Vamos continuar e seguimos acompanhando esse caso por aqui. E olha só, gente, mudando aqui de assunto, eu recebi também aqui da assessoria de comunicação da empresa Conas Águas do Sertão, e aí eles, quando querem divulgar algo, eles emitem uma nota. Agora, quando a gente solicita que alguém desta empresa se manifeste sobre os vários e diversos temas relacionados à falta de respeito para o consumidor, ou pelo menos, né, a falta de consideração para o consumidor quando há uma falta d'água. Por exemplo, o pessoal da Cachoeirinha está sofrendo lá com a falta d'água já há 2 semanas. E a Conas Águas do Sertão não se manifesta, muito menos a Casal. Mas, como faz parte do nosso mistério, da nossa obrigação, vamos aqui divulgar que nesta quarta-feira, dia 26, a Companhia de Saneamento de Alagoas, Casal, informou a Conas Águas do Sertão que, devido à falta de energia elétrica registrada na madrugada de hoje na estação elevatória de água tratada ETA 3 em Delmiro Gouveia, o abastecimento de água está temporariamente suspenso na zona urbana e rural do município. A empresa responsável pelo fornecimento de energia elétrica já foi acionada para realizar os serviços necessários. A Conas Águas do Sertão aguarda o retorno da produção de água para retomar o abastecimento de forma gradativa nessas horas seguintes. E aí toda aquela fala técnica sistemática que a gente já conhece. Os clientes que necessitarem de informações adicionais podem entrar em contato diretamente com a equipe de atendimento da Conasa Águas do Sertão pelo 0800 000 2122, chamada de voz e WhatsApp, e pelo aplicativo disponível para Android e iOS ou pelo site www.aguasdosertão.com. Sempre a mesma história, não é? Agora, quando se trata de transtorno causado ao consumidor, essas empresas simplesmente somem. Não é verdade, gente? É verdade. Vamos falar aqui de coisa boa, porque a Mega Sena acumulou e o prêmio vai a 25 milhões. É, minha gente, tivemos sorteio ontem, como de costume. O sorteio do concurso 3049 da Mega Sena foi realizado nesta terça-feira em São Paulo. O prêmio para as apostas que acertassem as 6 dezenas era de 2,8 milhões. No entanto, ninguém levou a faixa principal e o valor acumulou para 25 milhões. Mas tivemos 22 quase sortudos, mas eu considero sortudos, que chegaram pertinho. Foram 22 apostas ganhadoras da quina. Cada uma vai receber R$ 41.986,04. Já com 4 acertos, ou seja, acertaram a quadra, 1.567 apostas ganhadoras. Cada uma vai receber R$ 971,64. O G1 passou a transmitir desde abril todos os sorteios das loterias Caixa ao Vivo. Você pode acompanhar. A transmissão começa momentos antes de cada dia de concurso, no site do G1.com. A aposta mínima custa R$ 6,00 e pode ser realizada também pela internet, até às 8 horas da noite do dia do sorteio, né? Jogos podem ser realizados até às 20 horas, horário de Brasília, em qualquer lotérica do país ou por meio dos aplicativos Caixa. Já os bolões digitais poderão ser comprados até às 8h30, exclusivamente pelo portal Loterias Online pelo aplicativo. O pagamento da aposta online pode ser realizado via Pix, cartão de crédito ou pela Internet Banking para correntistas da Caixa. É preciso ter 18 anos ou mais para participar. Lembrando que os sorteios agora são às terças, quintas e domingos, tá, gente? Terças, quintas e domingos. Temos um dia a mais de sorteio, um dia a mais que você tem de possibilidade de estar aí, quem sabe, entre os que acertam aqui na quadra. Já dá um dinheirinho bom, né, gente? Mas vamos aos números sorteados, que tanta gente espera, né, todo dia posterior ao sorteio. Então vamos a eles, vamos lá. Tá preparado aí? Caneta e papel na mão, anota no seu celular, depois você confere. Torço que você esteja entre as 22 apostas ganhadoras da quina ou entre as 1.567 que ganharam a quadra. Já dá um dinheirinho bom para começar o dia. Vamos a eles, vamos lá. Anotem aí. 06 13 36 43 53 e 55. 06 ou 06 13 36 43 53 e 55. Boa sorte. Sorte tem quem acredita nela e eu torço por você, não é? Vamos continuar apostando na nossa sorte. Eu tenho um intervalo, bloco de apoios culturais. Na sequência, a gente volta com muito mais. Vamos falar muito sobre política lagoana. Vamos trazer esse assunto aqui que eu achei interessantíssimo e quero compartilhar com vocês. Onde uma cidade brasileira propõe que vereadores recebam apenas um salário mínimo. Já imaginou, hein? Será que isso é possível? Já já a gente vai trazer essa informação. E também o Tribunal Regional Eleitoral autorizou campanha institucional de combate à dengue durante o período eleitoral. E muitas campanhas elas são proibidas, mas de combate institucional, de combate à dengue, pode sim, até porque dengue, chikungunya e zika vírus estão aí, é uma grande realidade. Não é verdade, gente? Tem o Mozaluna com o Boletim Integração, tem o Edvaldo Júnior na sua coluna política, também trazendo aqui para a gente. Tem o FNews Informa, nessa parceria da Rádio Alternativa com a rede Francês FM de Rádios e o portal Francês News. E tem muito mais dentro do nosso programa de hoje, porque aqui você sabe que não perde nada. Aqui você fica sabendo de absolutamente tudo. Eu vou ali, nós vamos ali tomar um cafezinho, aproveitar que tá quentinho e na sequência a gente volta. Deixa o rádio aí quieto no canto, não muda de sintonia. Fica com a gente que a gente volta já já. Vamos tomar uma escapadinha aqui para tomar aquele cafezinho. Na sequência, o intervalo e a gente volta com muito mais. Vamos lá, ok, Juan? Vamos lá.

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2: 8 horas e 32 minutos.

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3: 8 horas e 38 minutos.
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0: 8 horas e 43 minutos.
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0: Muito bem, confira a hora certa comigo. Agora na terra do pioneiro são 8h49, 8 horas mais 49 minutos. Já estamos de volta, minha gente. Obrigado a você que continua por aí na nossa companhia e na nossa sintonia. Vamos juntos até às 10 horas da manhã e até lá eu conto com você. Aqui durante o intervalo, recebi aqui para nos fazer uma visita nosso querido Paulinho Amaral, não é? Veio aqui me fazer uma visita e aqui a gente batendo um papo informal. Mas eu já tinha percebido que já tinha recebido aqui um card falando sobre esse grandioso baile que acontece agora, dia 29, sabadão, com nada mais nada menos do que Iraildo Livino, Amanda e Bruna e Nozinho Seresteiro, direto de Água Branca para Delmiro Gouveia. Sabe aquela seresta maravilhosa para você curtir uma noite agradável? Gente, é sábado agora, às 22 horas, na ABB aqui em Delmiro Gouveia. E o Paulo trouxe essa novidade e disse, não, fica um pouquinho aqui, rapidinho para você falar com a gente sobre essa festa que vem aí. Sabadão agora, Paulinho, bom dia, prazer tê-lo aqui. E também trazer uma novidade sobre o Clube Palmeirão, nosso querido Clube Palmeirão, que não pode encerrar suas atividades jamais. E o Palmeirão está sendo bem cuidado agora, mas o Paulinho vai falar melhor para a gente. Tudo bem, Paulinho?
1: Bom dia, tudo bem, Cláudio Márcio, o sonoplasta aí,
0: o
1: jovem.
0: É o Juan Sanches.
1: O Juan, o homem dos botões.
0: É, o homem dos coloridos.
1: É, entendeu, pessoal? Então, vocês são fã da Seresta, fã do Palmeirão. É, primeiro vamos para o Palmeirão. O Palmeirão a gente fez uma revisão e o povo dizia, o Palmeirão vai cair, o Palmeirão está fechado, o Palmeirão, o cupim está comendo. Realmente, o cupim estava perigoso. Então a gente botou as telhas, os telhados todo abaixo, trocou a madeira, o melhoramento todinho, e daqui para dezembro a gente vai estrear o Palmeirão com Time Machine, viu, pessoal?
0: Opa, já está adiantando aqui, isso é uma exclusiva, hein, gente?
1: Estou adiantando.
0: Adiantando aqui para a gente. É uma exclusiva, Paulinho. Palmeirão que muita gente preocupada, porque o Palmeirão é um patrimônio não só dos associados, as pessoas ali que detêm os títulos, mas é um patrimônio da cidade, não é? E o Palmeirão não pode, ou não poderia de maneira nenhuma fechar as suas portas. Outro dia até, um rapaz que faz algumas postagens nostálgicas aí nas redes sociais, ele mostrava o Palmeirão. Aqui já teve muitas festas maravilhosas e tal, mas deu aquela nostalgia. Será que o Palmeirão vai acabar? Mas não, você me traz a boa notícia que o Palmeirão está sendo bem cuidado, está sendo reformado, e a principal preocupação era justamente com o teto, né?
1: O teto.
0: Um cupim que era muito forte ali, estava todo escondido sob aquele forro, e agora vocês tiveram a preocupação de tirar aquele forro, dar uma cuidada na madeira do Palmeirão e, em breve, revitalizá-lo com a grande festa, não é?
1: Exatamente, meu amigo Cláudio Márcio e os ouvintes da Alternativa. Então, justamente é isso que estava acontecendo. A gente contratou uma equipe de Paulo Afonso, uma empresa, ele fez o trabalho todinho e orientou a gente. Disse, se eu fosse vocês, não fazia festa aqui sem olhar a revisão.
0: Exatamente.
1: Quando a gente olhou, estava um caos. Ia eu ter imagino. Maior tragédia. É. Mas graças a Deus
0: foi descoberto a tempo,
1: né? Descoberto, então um profissional de primeira qualidade está fazendo o trabalho. Aqueles forros que a gente botava, não vai existir mais forro. A gente vai pintar os caipes tudo bonitinho, porque
0: Exatamente.
1: O cupim continua.
0: Exato.
1: Aquele bairro ali é cupim, vem do chão.
0: Exato, é cupim de solo, conhecido cupim de solo, né?
1: Do solo, ele vem da terra, do solo, de baixo para cima.
0: E
1: tá em não tem como controlar. Se mata ele, o foco dele aqui, nasce lá no outro lado.
0: Vem
1: então,
0: para outro canto.
1: Outro canto. A gente tá vendo todo o telhado tá à vista, levantou a vista, você olhou, já tá vendo onde o cupim tá. Então fica mais fácil de evitar uma grande tragédia.
0: Expectativa de quando reabre o Palmeirão depois dessa reforma?
1: Provavelmente antes do final do ano.
0: Final do ano.
1: E eu queria trazer Time Machine, né? Banda de primeiro porte, tipo Superwara, nunca mais vem Delmiro.
0: Nunca mais vem Delmiro, não é?
1: A gente nem pensava que existia, mas eu fui uma festa lá em Água Branca.
0: Ainda existe,
1: sim. E eu vi a divulgação. A próxima festa será com Time Machine.
0: Se Deus quiser.
1: Eu digo, vou copiar.
0: Muito bem. E viva o nosso querido Palmeirão, que bom que ele está sendo revitalizado. E sobre esse baile, hein? A ABB também é um dos pontos da cidade que precisam.
1: Exatamente.
0: Né, ter festas realizadas.
1: Isso.
0: Para não ser esquecida a ABB, porque a ABB também é um dos grandes locais de evento que precisam ser recuperados aqui na nossa cidade. Acho que você pensou nisso também, né, Paulinho?
1: Com certeza. Fiz vários bailes do Forrozão do ABB.
0: Forrozão do ABB. Estive lá em vários apresentando.
1: E outras pessoas. Já veio Flávio Leandro.
0: Uhum. O Assisão era...
1: Assisão é...
0: Presente todo o tempo.
1: Com
0: né?
1: certeza.
0: É verdade.
1: Zezinho da Ema e várias orquestras, outras bandas. Uhum. Então vai ser no
0: sábado
1: ABB.
0: Sábado agora.
1: Sábado agora, dia 29. Isso, a partir das 22 horas.
0: Sim.
1: Então nós estamos com três atrações: a Amanda e Bruna, o Iraildo Olivino, que é por último.
0: É o rei do piseiro aqui na região.
1: Né? Isso, e o Nozinho, o rei da seresta, né?
0: Nozinho, o seresteiro, o rei da seresta.
1: O majestal da seresta.
0: Serão vendas de mesas,
1: não é? Tá, a mesa é comigo, você já sabe o número.
0: O mesmo esquema, não é?
1: Isso.
0: 829-9906-3932, fala com o Paulinho Amaral.
1: Isso, e começa cedo, viu, pessoal? 10 horas eu vou sortear a mesa para o próximo evento, que será no final de setembro.
0: Se Deus quiser.
1: Uma mesinha para quem? Os concorrentes que compraram mesa.
0: Todos convidados.
1: Viu? O Cláudio, eu quero agradecer.
0: Um abraço, Paulinho.
1: Viu? A você,
0: e eu ficarei divulgando aqui o restante da semana. Pode
1: com
0: deixar,
1: certeza.
0: Pode
1: divulgar, agradecer aqui os diretores, os donos da emissora, você que é um grande amigo meu, não mede esforço para divulgar minha festa.
0: Nós somos parceiros.
1: Gilcinho, e conto com o apoio de vocês. Muito obrigado, espero vocês no ABB a partir das 22 horas. Viu? Vai ser uma brincadeira, garanto que vai ser boa.
0: Vai ser muito boa.
1: Obrigado.
0: Então, gente, grandioso
1: Tchau.
0: Baile. É sábado, dia 29 de agosto, a partir das 22 horas. Vai começar 10 horas mesmo, o Paulinho dizia aqui. Com Amanda e Bruna, Iraildo Levino e Nozinho Seresteiro. Como é, Paulinho? Pode falar.
1: São três bandas.
0: Atrações.
1: Três,
0: né?
1: atrações.
0: Três atrações, né? É. Na ABB, às 22 horas, a partir das 22.
1: Fechando com o Iraildo Levino, né?
0: Iraildo Levino.
1: Você vai ouvir duas Serestas, que Vaninho e as filhas. São muito bons.
0: Muito bons.
1: O Senhor de Água Branca também, o Nozinho, é muito bom.
0: Muito bom.
1: Depois a gente muda o repertório com o Iraildo Levino, que por sinal está bem aceito.
0: Fecha a festa com o piseiro do Iraildo para todo mundo dançar.
1: Está bem aceito. Ele tem um fã público, parabéns, Iraildo. Você tem um fã público fiel, o seu público.
0: Muito querido, o Iraildo é muito querido.
1: Um abraço, bom dia e.
0: Um abraço, Paulinho.
1: Conto com a presença de vocês, com fé em Deus.
0: Deus te abençoe.
1: Amém.
0: 999-06-3932, fala com o nosso querido Paulinho Amaral. Agora, confira certa comigo. 8:57, e vamos falar dos nossos apoiadores culturais, eles que acreditam no nosso trabalho, confiam acima de tudo na nossa Alternativa FM. 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Não é isso, Juninho? Um abraço para você e a toda a sua equipe, meu irmão. 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Obrigado pela parceria e um bom dia. 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Alô, Eumaí. Abração para você, meu irmão, e toda a sua equipe. Muito obrigado por essa parceria, tá? E a todos os nossos apoiadores culturais, sem exceção, nosso muito, muito obrigado. Alegria ter vocês aqui com a gente todos os dias. Boletim Integração no ar, o giro pelos municípios alagoanos com ele, o Mozart Luna. Bom dia, Mozart. Cadê o Mozart aqui, minha gente? Não foi possível.
2: Bom dia, estamos de volta aqui com o Boletim Integração de hoje, nesta quarta-feira, com muitas informações dos municípios alagoanos. Hoje temos informações aqui de ações de saúde promovida pelo Instituto de Gestão de Políticas Públicas e Sociais, IGPS, em Palmeira dos Índios, em Penedo, certo? Temos também aqui informações sobre Delmiro Gouveia, na área de esporte e obras. Temos entrega de comenda, certo? A comenda Zumbi dos Palmares e cavalgada lá em Piau, além do selo de inspeção municipal que está sendo instituído lá em Arapiraca. Tudo isso daqui a pouco no Boletim Integração de hoje, porque antes vamos aos nossos patrocinadores, começando pelo café quente do Grupo Coringa, esse café maravilhoso que a gente toma logo de manhã cedo para ficar esperto e aquecido para o trabalho. 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Vamos às informações, gente. O Instituto de Gestão de Políticas Públicas e Sociais, o IGPS, realizou uma ação de saúde, né? Uma palestra chamada A Nova Mentalidade de Serviço Público, que foi debatido com a inovação, empatia e eficiência como os pilares do atendimento, certo, ao cidadão. Então, o Instituto dedicou esta palestra para os servidores públicos municipais de Palmeira dos Índios. E o objetivo é a excelência no atendimento ao público. Muito importante, servidor público tem que atender bem ao povo, porque por ele é que ele é pago em seus salários, tá certo? E também o IGPS fez uma ação de saúde lá em Penedo, com o programa Sua Vida com um Novo Olhar, realizando exames de vista, né? E também exames de saúde, para depois distribuir, inclusive, as armações dos óculos gratuitamente. O IGPS realiza várias ações desse tipo em quase todos os municípios do estado de Alagoas. Bom, vamos agora a Delmiro Gouveia, onde vários postos de saúde, UBS, estão sendo recuperados, reformados para dar mais conforto, certo, e comodidade à população de Delmiro Gouveia. Todos os postos estão recebendo novas cadeiras, pintura, novos equipamentos de exame, muito mais. Isso graças aos investimentos que Delmiro vem recebendo, certo? Lá do governo federal, através de ações de parlamentares que trazem as emendas para melhorar a situação de Delmiro Gouveia. A exemplo aí do mais. Isso graças aos investimentos que Delmiro vem recebendo, certo? Lá do governo federal, através de ações de parlamentares que trazem.

0: federais como Renan Calheiros e Renan Filho, que vem dedicando a Delmiro Gouveia várias ações e vários recursos federais. Bom, e o presidente da Associação dos Municípios Alagoanos, Marcelo Beltrão, recebeu a medalha ao mérito institucional Zumbi dos Palmares, concedido pela Polícia Militar, uma homenagem realizada, um reconhecimento ao trabalho realizado pelo desenvolvimento dos municípios alagoanos, certo? E Marcelo Beltrão vem realizando também um grande trabalho na área de educação nos municípios, certo? É uma das pessoas que mais entende de educação no estado de Alagoas, tanto assim que é referência hoje até no Brasil. Bom, vamos a Piranhas, no sertão de Alagoas, onde aconteceu essa semana a cavalgada, certo? Do distrito de Piau, dos amigos de Zé Vicente. E nesta data da cavalgada também comemorou um ano do curral de gado, da tradicional feira de gado lá do distrito de Piau, em Piranhas, e comemoração do aniversário da vereadora Laura. O evento contou aí com a presença do prefeito Tiago Freitas, né? Quem conhece bem ali a região, Piau é um dos maiores distritos, certo? Lá do sertão de Alagoas, junto com Barragem Leste em Delmiro Gouveia, tá bom? Para concluir, Arapiraca, certo? Está implantando o selo de inspeção municipal, o SIM, por meio da Secretaria Municipal de Desenvolvimento Rural e a Escola de Campo. A iniciativa permitirá ao município realizar as próprias inspeções dos produtos de origem animal e vegetal, contribuindo assim para garantir a qualidade dos alimentos e ampliar a possibilidade de comercialização pelos produtores rurais de Arapiraca. Bem, ficamos por aqui e voltamos amanhã.
1: Se Deus quiser, grande abraço, Mozar Luna, um grande abraço para você, meu irmão. Até amanhã, se Deus quiser, com o Boletim Integração, o giro pelos municípios alagoanos. Grande abraço, Mozar. E seguimos aqui com o nosso programa, já tem o nosso giro pela internet, mas antes eu tenho aqui uma ótima oportunidade para você que acompanha o nosso programa. 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E seguimos aqui com o nosso programa e vamos conversar, bater um papo com o nosso público Rádio Ouvinte, aqueles que estão mandando a sua mensagem ou que já mandaram a sua mensagem e querem bater um papo com a gente. Então, chegou a hora de girarmos pela internet. Vamos lá.
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1: Muito bem, a nossa linha de contato direto é 829-9688-1882. É você comigo no Zap.

0: Alô, bom dia.
1: Bom dia, muito bom dia, meu amigo Cláudio, que Deus abençoe a cada um. Bom dia, minha amiga Andréia, cheiro no coração, né? Obrigada pelo boa noite. Já estava ali deitadinha quando a Andréia me mandou uma mensagem, né? Que Deus abençoe. Bom dia, dona Terezinha, bom dia, Vitória, bom dia, seu Antônio, seu Francisco, a Jânia da Sirene, a Elisete, a Rosana. Bom dia para a dona Creuza, né? Que Deus abençoe, restaure sua saúde sempre. Dona Zélia também lá deitadinha, né, mas ouvindo, que Deus abençoe também, que Deus abençoe a cada lá, cada família. Bom dia pro meu irmão JB, né, já trabalhando. Hoje tem festa, hoje por lá o bairro novo vai tremer. Hoje é o aniversário do caçula, né, do Guilherme, né, do João Guilherme, filho do meu irmão João. Gostaria que você tocasse a música dos parabéns para ele, Cláudio, por favor, pro João Guilherme, que Deus abençoe grandemente a vida dele com toda sorte de bênção, né? Que ele continue sendo esse menino lindo com esse sorrisão que ele tem, né? Um menino que cresceu demais, sou maior do que aqui, misericórdia. Que Deus abençoe a vida do Gui, que hoje está completando seus 13 aninhos, né? Que Deus abençoe grandemente. Cheiro pro Juan também, né? Nosso cantor aí. Eu sou fã de carteirinha, né? Eu fico só babando, meu sobrinho.
0: Né? É, o cara, canta é um cara. Rua, canta
1: que Deus
0: muito.
1: Abençoe a todos. Cheiro pra minha mãe, meu irmão José, né? Meu filho Gertz, na Pedra Velha. Pra todos, né? Que estão ouvindo aí a rádio. Que Deus abençoe a todos, em nome do Senhor Jesus. Bom dia pro Gils também, né? Pro Juan, Givaldo. Pra todos. Que Deus abençoe a todos. Que Deus abençoe todos os aniversariantes do dia de hoje. Com toda sorte de bênção.
0: Amém, amém e amém. Grande abraço para você também, Maria. E o João Guilherme, o aniversariante do dia de hoje, não é? Parabéns, felicidade, saúde, paz, muitos anos de vida. Que Deus o abençoe com muita paz e bênçãos. Que realmente receba parabéns sinceros, abraços verdadeiros, tá, João? Um abraço para você, um bom dia. E claro, para você não pode faltar o parabéns seguido de aplausos, porque você merece. Vamos lá.

0: Parabéns, grande João Guilherme, sobrinho aí da nossa querida Maria. Maria, um abraço, obrigado pelo carinho sempre. E o Juan, filho do Batista, realmente canta muito. Eu também sou fã, tá, ô Maria? Tem mais gente em linha conosco. Olá, bom dia.
1: Bom dia, Cláudio Márcio, meu querido.
2: Às 10 horas da manhã.
1: Gostaria de mandar um bom dia também para Givaldo de Sá, né? Aqui para todos aqui da comunidade das Torres, a Central de Casa. Para minha esposa Rose, né? A minha querida e professora Aparecida Rua, Tiradentes, e todos os amigos lá de lá. Cláudio Márcio, meu querido, estamos aqui ligadinho, viu?
2: Ó. Certo. Aqui um card falando sobre esse grandioso baile.
1: Valeu, Cláudio Márcio, desejando uma ótima quarta-feira, meu querido.
0: Pra
1: bom
0: todo,
1: trabalho.
0: Para todos nós, para você também, meu irmão, que Deus abençoe você e sua família também. E tem mais gente em linha. Olá, bom dia.
3: Bom dia, Cláudio. Bom dia, ouvintes do programa Microfone Aberto. Cláudio, estou mandando esse áudio para você mais uma vez. Só para lembrar para a nossa população e região aqui do Distrito Lagoinha, que está surgindo aí uns áudios nas redes sociais. Inclusive tem um até falando com a prefeita, dizendo que estão construindo a ponte da Lagoinha. Mas, na verdade, não é a ponte da Lagoinha a principal. Estão fazendo serviço em frente a uma barragem perto da casa de Kleber. E essa barragem, todos os anos, também dá trabalho quando ela estoura. E todos os anos ela estoura. E aí fica também atrapalhando a locomoção quando a gente vai para Domingos Gouveia, quando chove muito. É um trabalho também de muita importância. Estão botando aqueles bueiros, né? Por sinal, está sendo uma obra, parece que vai ser muito bem feita a obra.
0: Sim.
3: Mas só lembrando que não é a ponte principal, viu? A do Riacho. Estão falando que é uma ponte da Lagoinha, mas não citam qual é. Deveriam falar, é a ponte do Riacho, a principal que tem que ser feita. E não começa, né? Vai chegar a chuva e ela vai estar do mesmo jeito, né? Mas, de qualquer forma, a gente fica feliz porque está vendo sendo concluída uma obra também muito importante, né? Que vai ser concluída, aliás. Eu acho que sim, né? Porque atrapalha muito quando chove. É isso aí, meu amigo. Só lembrando para dizer que não é a ponte principal do Riacho, viu? Um bom dia para você e para todos os ouvintes. E até outra oportunidade.
0: Valeu, Zé. Um abraço para você e toda a comunidade do Distrito de Lagoinha. Aquele abraço, tá, pessoal? Muito obrigado. Então tá aí, tá esclarecido. E a gente apurou, porque o Zé havia nos mandado, assim como outras pessoas da Lagoinha, falando do acesso ao distrito, não é? Que continua aí com as obras paralisadas, obras de pavimentação asfáltica, que começaram, pararam e não retomaram mais. Eu obtive algumas informações durante o final de semana e até esse começo de semana, Zé, que é uma questão de tempo para essas obras serem retomadas. Quando eu falo é uma questão de tempo, vamos colocar assim, é uma questão de pouco tempo. Essas obras irão ser retomadas em breve. Conversei com algumas pessoas, inclusive representante da empresa responsável pela pavimentação asfáltica, que está fazendo essas obras aqui de pavimentação asfáltica na cidade e no entorno, que em breve essas obras serão retomadas. A gente segue aqui cobrando em nome da comunidade, não só aqui enviando mensagens todos os dias, mas sempre que a gente tem a oportunidade, a gente cobra pessoalmente também. Porque existem algumas pessoas dessas empresas conhecidas que estão trabalhando, a gente busca sempre essa informação. E o que eu tenho obtido de informação, e por parte também da própria Secretaria de Infraestrutura e de representantes da Secretaria, que é uma questão de tempo para essas obras retomarem, de pouco tempo. Vamos aguardar. Caso não seja esse pouco tempo, a gente volta a cobrar aqui. Tá certo? A gente volta a cobrar aqui em nome da comunidade, porque esse é o nosso papel. Tem mais gente em linha. Olá, bom dia. E só aqui antes desse bom dia, dizer que o João Guilherme é irmão do Juan, né? Filho do João Batista, que é o Batista querido que ouve a gente todos os dias. Eu não prestei atenção nessa informação e a Maria me lembra aqui. Muito bem. Obrigado, Maria. Agora sim, alô, bom dia.
4: Bom dia, Cláudio Márcio. Que Deus abençoe o nosso dia. Nos
0: amém,
4: de
0: bom bênção, dia.
4: Saúde e paz. Quero mandar um alô para minha família, para meus amigos e amigas, para Alex e Mônica, para minha irmã Arlete, para meu amigo Neninho e minha amiga Isaura, e para vocês da rádio, Cláudio. Desejo tudo de bom, que Deus abençoe, que Deus ilumine seus caminhos, que Deus te cubra de bênção, saúde e paz, e livre de tudo quanto for ruim, tá? Fique com Deus e tenha uma feliz quarta-feira, tá?
0: Amém.
4: Tchau, fique com Deus.
0: Tchau, tchau, minha querida Arleide, um abraço para você. Deixa eu mandar um abraço também, me mandou aqui mensagem, a Adriana, na querida e tradicional Rua do Preá. Obrigado, viu, Adriana? Um abraço para você, que seu dia seja excelente. Muito obrigado aqui pela mensagem. A Zilda, ela diz aqui, bom dia, Cláudio. Apenas um bom dia, não é, ô Zilda? Um abraço. Bom dia, muito obrigado. Quem mais nos mandou mensagem? Cícero Martins. Bom dia, Cláudio. É, mais um dia nasceu. Que a grandeza do Senhor nos envolva com sua paz, nos fortaleça com seu amor e ilumine cada passo que dermos hoje. Amém, Cícero. Para você também. Que assim seja, um excelente dia. O pessoal está cobrando aqui, perguntando, Cláudio, procura saber se na farmácia do CESP já chegou a amitriptilina, que é um remédio que as pessoas tomam de forma controlada e está faltando, estava faltando. A gente vai buscar essa informação, se chegou, viu, Helena? Helena, assim como outras pessoas também me perguntaram aqui, a gente está encaminhando a Secretaria de Saúde, mas vou pedir que o Givaldo também, se possível, procure levantar essa informação para a gente trazê-la aqui ao nosso programa. Nosso querido Pereira, bom dia, Cláudio, que este dia seja repleto de bênçãos para você, paz e bem. Para você também, Pereira, eu não sei se ele está aqui ou está, não é, no trabalho, lá no Valha-me Deus e Nossa Senhora, mas onde quer que esteja, ele está ouvindo a gente, então um abraço, bom dia. Grande Pereirinha, bom dia, Cláudio e família, uma quarta-feira iluminada com Deus no comando. Olha aqui a temperatura, 15 graus em São Bernardo, gente, 15 graus, é muito frio, não é? É muito frio. É, fica agasalhado aí, hein, Alex? É, o casaco sempre ativo, né? Aqui as pessoas tiram quando cai um sopro de chuva e as pessoas usam, né? Um soprinho de chuva ali, as pessoas usam. Ontem mesmo, aquela chuva que caiu pela manhã, não é? Eu não vi, mas é o nosso querido Juan que diz que tem umas pessoas já de casaco, né? Pessoa adora um clima frio, não é? Mas a gente tem que entender que a gente tá na região do Alto Sertão Alagoano. É difícil chuvas, né? E mesmo no inverno, olha só o inverno, né, que estamos tendo, gente. É uma coisa impressionante. Mas enfim, vamos lá. Obrigado, Alex. Grande abraço para você, meu irmão. Um bom dia. Um abraço também aqui ouvindo o nosso programa, o Ivan. Bom dia, Cláudio. Com muita alegria, convidamos todos os irmãos e irmãs a participarem da nossa Hora Apostólica, momento de encontro e adoração ao Senhor, que acontece dia 27, quinta-feira, portanto amanhã, às 19h30, na Capela de Nossa Senhora das Dores, localizado no bairro Coab Nova. Cristo conta contigo. De Colores, viva a vida. Então, gente, a Hora Apostólica acontece nesta quinta-feira, às 19h30, na Capela de Nossa Senhora das Dores, na Coab Nova. Tá dado o recado e um abraço a você, nosso querido Ivan, que ouve a gente todos os dias. O Valmir da farmácia diz aqui, bom dia, Cláudio. Jesus ensinou, a verdadeira força nasce do amor. Cresce na fé e permanece firme, mesmo diante das maiores provações. Feliz quarta-feira e um bom dia para você. A você também, meu querido, um abraço e um bom dia. Meu querido amigo Luciano Cardeal, está lá em São Bernardo do Campo, grande querido, carinhosamente chamado por todos de Nego de Bitoso, não é? Desejar a você uma quarta-feira abençoada e cheia de vitórias, Cláudio. Que Deus te abençoe e cuide de cada detalhe do seu dia e da sua vida. Amém, amém sempre. Muito obrigado. Recebo com muito bom grado essas bênçãos que vocês nos enviam todos os dias. E agradeço, não é, gente? E agradeço. Faz bem. Faz um bem danado. Um abraço ao Adair, a Dona Lourdes ouvindo a gente. Bom dia, Cláudio. Meu xará Cláudio me manda aqui. Carlos Alberto, da Uniclínicas, ele diz, bom dia, mestre Cláudio Márcio e equipe do Microfone Aberto. Bom dia para vocês. Muito bom dia também Geraldo Aragão com a sua reflexão do dia, o Viva La Vida, não é, ô Geraldo? Um abraço e um bom dia. O Ailton Vanderlei manda um bom dia, eu já estou no grupo de ouvintes, tá, gente? A Maria Suelana também, bom dia, Cláudia, ela manda aqui o Santo Rosário do dia. Um abraço também aqui ouvindo a gente todos os dias. Deixe-me ver aqui a Missilene. Um bom dia também para o Cláudio Guerra, a Edenilda, ouvindo a gente também. O Zé aqui da Lagoinha, eu já falei, inclusive já trouxe o áudio dele. Um abraço também, que me mandou mensagem logo cedinho pela manhã. Deixe-me ver aqui. Ah, tá, o pessoal falando da... Ah, o Anderson Kleiberson, da Assessoria de Comunicação da Secretaria de Cultura, Turismo e Esportes. É, Copa das Comunidades. É, vem aí a grande abertura da primeira Copa das Comunidades, que acontece sexta-feira, dia 28. Né? A cidade de Almir Gouveia dará início a uma grande celebração do esporte, da integração e do talento das nossas comunidades. Sexta-feira agora, dia 28, a abertura da grande Copa das Comunidades. Teremos torneios de futsal, de voleibol, enfim. As comunidades rurais estarão movimentadíssimas durante aí Copa das Comunidades, jogos todos realizados em quadras das comunidades. É bom ter espaços esportivos, tá aí, gente? Não é só bom ter a praça esportiva, mas é melhor ainda ter competições, que isso motiva ainda mais a garotada a participar, motiva ainda mais a garotada a participar do esporte, não é, gente? Acima de tudo. Então, grande abraço a todos vocês. Acho que era hoje, que era isso que tínhamos por hoje, não é? Tem isso, F News Informa no ar. A gente vai trazer agora as informações rapidinhas aqui dessa parceria da Alternativa FM com a rede de rádios Francês FM, portal Francês News. Cadê aqui o F News para a gente colocar no ar para vocês que nos acompanham? Tá no ponto? Então vamos lá. 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
6: O governo federal incluiu no orçamento de 2027 a previsão de salário mínimo de R$ 1.741 e o valor foi anunciado pelo ministro da Fazenda, Dário Durigan. Atualmente, o piso salarial é de R$ 1.621. Caso a estimativa seja confirmada, o reajuste será de R$ 120, equivalente a uma alta aproximada de 7,4%. A previsão consta no projeto de lei orçamentária anual 2027, que deverá ser encaminhada para o Congresso Nacional até o dia 31 de agosto. O texto passará pela análise dos parlamentares antes de seguir para a sanção presidencial. O valor representa uma estimativa e ainda não é o valor definido do salário mínimo de 2027. O piso dependerá de dados que serão conhecidos até o fim deste ano. Entre os indicadores considerados está o Índice Nacional de Preços ao Consumidor, utilizado para medir a inflação para famílias com renda mais baixa que integram o cálculo de reajuste. Com isso, o valor definitivo poderá sofrer alteração antes de entrar em vigor.
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0: Esse foi o nosso F News informa de hoje. Amanhã tem mais nessa parceria aqui, fortalece a comunicação e eu digo sempre que amplia os horizontes, deixa você muito mais bem informado. Todos os dias temos o F News Informa aqui dentro do nosso programa. Logo mais, também nessa parceria, temos o Jornal da Francês a partir das 11 horas da manhã. E por aqui, gente, vamos de informação aqui para o nosso programa. É que a Justiça Eleitoral autorizou a realização, né, de campanhas institucionais do governo de Alagoas voltada à prevenção e ao combate à dengue, chikungunya e zika vírus durante o período eleitoral. Essa autorização foi concedida em caráter excepcional diante da necessidade de manter a população informada sobre as medidas de prevenção às doenças transmitidas pelo mosquito Aedes aegypti. O pedido foi apresentado pelo Estado de Alagoas e fundamentado em dados oficiais da Secretaria de Estado da Saúde sobre o cenário epidemiológico atual. A campanha prevê a divulgação de orientações à população em diferentes meios de comunicação, com informações sobre prevenção, eliminação de criadouros e cuidados necessários para reduzir a proliferação do mosquito. Durante o período eleitoral, a legislação proíbe, como regra, a publicidade institucional dos órgãos públicos. A própria lei das eleições, no entanto, admite exceções em situações de grave e urgente necessidade pública reconhecidas pela Justiça Eleitoral. No caso analisado, a decisão considerou demonstrada a necessidade de continuidade da comunicação com a população diante da situação sanitária que vive o Estado hoje. A autorização está limitada ao caráter informativo e de utilidade pública da campanha. As peças não poderão conter nomes, símbolos, imagens ou outros elementos que permitam, assim, identificar autoridades, governos ou agentes públicos. A comunicação também deverá permanecer restrita às informações necessárias à prevenção e ao combate às doenças, sem promoção pessoal ou eleitoral. É bom que se lembre disso. A decisão reforça ainda que cabe ao próprio ente público garantir que todas as peças estejam de acordo com as regras eleitorais. A autorização concedida pela Justiça Eleitoral não afasta a responsabilidade por qualquer eventual conteúdo que ultrapasse os limites estabelecidos. A medida permite, assim, que informações consideradas essenciais à saúde pública continuem chegando à população durante o período eleitoral, conciliando assim a proteção da igualdade entre candidaturas com a necessidade de comunicação em situações excepcionais de interesse coletivo. Portanto, está aí. E é, sem dúvida nenhuma, de interesse coletivo, até porque o combate à dengue, independente do período do ano, ele precisa ser lembrado. Eu acho que é justa essa decisão, e até de forma cautelosa e consensual entre não só as autoridades, mas principalmente quem trabalha diretamente com essa divulgação, ou seja, as coordenações dos municípios e também a Secretaria de Estado da Saúde, que detém, né, o poder de estar informando a população através de campanhas educativas, né, todas as medidas de combate ao mosquito transmissor da dengue, que é uma situação de saúde pública, uma situação sanitária, que ela está sempre presente no nosso dia a dia. A dengue, a chikungunya, o zika vírus é um problema de todos, mas a solução também está em cada um, de fazer o seu saneamento domiciliar, né, não jogando objetos que acumulem água das chuvas nos quintais, até porque, por exemplo, aqui em Delmiro nós temos uma coleta muito seletiva, uma coleta muito regular do lixo aqui na nossa cidade. Então não tem por que estar jogando objetos aí nos quintais, nos terrenos baldios. O combate à dengue é no dia a dia e devemos torná-lo um hábito diário saudável, onde você não deixe que o mosquito nasça na sua casa e se prolifere por toda a vizinhança, começando assim essa cadeia de transmissão. E agora não só dengue, mas zika vírus e chikungunya, que são grandes problemas de saúde pública e necessitam, mesmo na campanha eleitoral, né, ser levado o combate ao mosquito transmissor dessa doença como forma de orientação e de educação sanitária. Fica o aviso. A dengue é um problema de todos, mas a solução também está em cada um de nós. Seguimos aqui com o nosso programa e as informações de hoje aqui do nosso programa. A gente continua mais antes, né? Eu gostaria de trazer aqui para vocês, na verdade, mandar um abraço a todos que estão ouvindo a gente aqui no bairro Bom Sossego, gente. E eu havia esquecido porque eu encontrei algumas pessoas do bairro Bom Sossego. Cláudio, olha, aqui ouve você todos os dias. Aqui a gente ouve você todos os dias, não é? E toda a comunidade do Bom Sossego. E agora temos também o conjunto Bom Sossego 2. E me parece que futuramente teremos o 3 também, porque esse bairro ele está crescendo muito e a audiência lá é maciça. Todos os dias o som da alternativa ecoa por lá. Então, um abraço ao amigo querido Guigo, aí no Lava Jato Três Irmãos, que ouve a gente todos os dias. Alô, Guigo, um grande abraço para você, meu irmão. Através do Guigo, eu abraço toda a comunidade do Bom Sossego, Bom Sossego 2, pessoal que já está na extensão aí de um futuro Bom Sossego 3. A comunidade está crescendo bastante, né? Então, um grande abraço para vocês, todo o nosso carinho, muito obrigado, tá? Essa recíproca, sem dúvida nenhuma, ela é verdadeira. Muito obrigado a vocês que nos acompanham aí no Bom Sossego. Antes que eu esqueça e que encerre aqui o nosso programa, eu tinha informação, parei para dar esse abraço, mas agora eu volto aqui com a pauta do nosso programa, mas nem tanto, porque aqui, pelo adiantado da hora, a gente tem que ir a um bloco de apoios culturais e aí, na sequência, a gente retorna com muito mais. Temos mais aí o último bloco do nosso programa. Fica por aí, que daqui a pouquinho tem muito mais. A gente prepara uma pauta extensa, mas o tempo muito corrido, né? A gente não contempla tudo que a gente queria levar até vocês nessas 3 horas, ou um pouco menos, que temos de programa. Mas é assim mesmo, programa ao vivo tem dessas coisas, alguns imprevistos, e surgem informações a todo momento. Perdão, e a gente volta já já.
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8: 9:35.
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1: 9 horas e 39 minutos.

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1: Muito bem, minha gente, já estamos de volta. Agora são 9h45, 15 minutinhos restando para as 10 horas da manhã. Obrigado a você que continuou por aí. Obrigado pela permanência na nossa audiência. Sua audiência é muito importante para todos nós, né? É impressionante, né? O número de pessoas que começa a ouvir a gente, e esse número vai crescendo ao decorrer do programa, e isso nos deixa felizes. É uma audiência que cresce a cada dia, já há muito tempo. O som da alternativa realmente, de fato, ecoa pelos quatro cantos da nossa cidade. A gente só tem a agradecer, né? E como forma de agradecimento é trabalhar a cada dia mais, mais e mais, para levar sempre a você esse dinamismo da notícia e da informação, sempre com seriedade, comprometimento, né? Que são as nossas características todos os dias. A gente tem esse compromisso diário com você e a gente tenta retribuir da melhor forma essa audiência gigantesca que vocês nos dão todos os dias. E a gente só tem a agradecer a cada rádio ligado, a cada celular conectado, onde quer que você esteja, em casa, no trabalho, às vezes muita gente saindo da cidade, chegando na cidade, né? Esse fluxo de saída e entrada, né, de pessoas na cidade, ele é muito grande. Damirigovê é uma cidade que faz divisa com mais três estados, por isso tem essa importância muito grande em ser uma cidade sede também, uma cidade poli. Por aqui passa muita gente durante todos os dias, pessoas que vão para outros estados e até para regiões afastadas do nosso país. Regiões sul, sudeste, centro-oeste, passam aqui carros pesados, né? Caminhoneiros, carreteiros, levando o progresso do nosso país para os quatro cantos aí do nosso Brasil. Então, Delmiro é um ponto de parada, é um ponto de passagem dessas pessoas. Então, a você que está de forma passageira, literalmente, aqui, muito obrigado a você que nos ouve também, ou nos ouviu, pelo menos, uma parte do nosso programa no decorrer do dia. E vamos seguindo aqui com o nosso programa Microfone Aberto de hoje. Aqui uma informação que eu fiquei devendo para vocês, né? Uma situação que eu diria inusitada, mas que é uma boa ideia. Se acontecer realmente no nosso país, vai ser muito legal, coisa que eu acho muito difícil, não é? Muito difícil. É que uma cidade brasileira está propondo que vereadores recebam apenas um salário mínimo. Reajuste de 73% já chegou a ser aprovado no município. Uma proposta apresentada na Câmara Municipal de Ponta Grossa, no Paraná, pretende estabelecer que os vereadores da cidade recebam apenas um salário mínimo nacional a partir da legislatura de 2029. Atualmente, os parlamentares recebem cerca de 10,8 mil reais após um reajuste aprovado recentemente. O projeto de autoria do vereador Paulo Balancim também prevê desconto proporcional no salário dos parlamentares que faltarem às sessões ordinárias sem justificativa. Até 25 de maio, a proposta contava com o apoio de 6 vereadores e ainda precisava de mais uma assinatura para começar a tramitar oficialmente. A iniciativa ocorre após discussões sobre a remuneração dos vereadores no município. Em 2024, por exemplo, um reajuste de 73% chegou a ser aprovado, mas foi posteriormente barrado pela Justiça. Gente, quase 100% iam aumentar. Caso a nova proposta avance e seja aprovada, a redução valerá somente para os vereadores eleitos para o mandato iniciado em 2029, com as eleições de 2028, que são as próximas eleições municipais. Sem alteração, claro, nos salários dos atuais parlamentares, que já ganham R$ 10.800 após um reajuste concedido recentemente. Então, a cidade de Ponta Grossa, no Paraná, está propondo que vereadores recebam apenas um salário mínimo. Se essa onda pega, hein? Será que tem vereador que vai gostar? 99,99% não. Não é, gente? Sem dúvida nenhuma. Seria uma ideia bacana, não é? Jogar essa ideia, propor essa ideia para ver a reação dos vereadores. Já que tantos são tão empenhados em desenvolver o seu papel, preocupados com a cidade, não é? Estão ali eleitos pelo povo, será que eles se sujeitariam a isso, de receber apenas um salário mínimo? Porque tem muitos que, como forma, né, simbólica, doam muitas vezes parte do seu salário para algumas instituições. Mas será que eles aceitariam receber apenas um salário mínimo, gente? É, porque muita gente fala, defende, muitas vezes critica o governo. Mas chegar, vamos aqui, chegar, propor para ele. Senta aqui nessa mesa, vamos conversar. A partir de hoje, eu tenho um projeto de lei que reduz o salário apenas para... salário do vereador para apenas o seu salário, para apenas um salário mínimo. E aí, concorda? Minha gente, como seria a reação desses vereadores, hein? Eu não sei não, hein? Eu não sei não. Mas não deixa de ser uma boa ideia, não é, gente? Não deixa de ser uma boa ideia, essa grande verdade. Mas vai ser logo, logo suplantada, vai ser logo, logo, né? Abafada aí. Vai ficar lá só por ponta grossa mesmo, né? Não vai se expandir pelo Brasil, porque não é interessante para ninguém. Pra você ter uma ideia, a gente luta tanto. Eu tenho 23 anos de rádio, o Gilson tá aqui com a gente, tem um pouco mais, não é? E a gente sempre bateu na tecla da mudança do Código Penal Brasileiro. Sempre. Existe um projeto já há mais de 10 anos engavetado, onde muda, né? Torna mais rigoroso o nosso Código de Processo Penal, nosso Código Penal Brasileiro. Esse projeto está engavetado, gente, há décadas. Há décadas não, pouco mais de uma década. E ninguém tira da gaveta para nada. Sabe por quê? Porque não é interessante para eles. Porque, entre outras acréscimos à lei, ou que torna essa lei mais rigorosa, mais forte, que fortalecem essa lei, está justamente leis mais rígidas que, em algum momento, vão atingir os de colarinho branco também. Aqueles parlamentares, legisladores espalhados em todo o Brasil. Aí você acha que vai ser interessante, eles vão adotar isso? Não, bem assim mesmo é com, da mesma forma com o salário mínimo para vereadores. Isso não passa, gente, porque todas as leis e determinações são sempre geralmente municipais, então não há condição alguma de isso passar. É uma ideia muito boa, inusitada até certo ponto, da cidade de Ponta Grossa, no Paraná, mas que isso não se expande pelo Brasil, até porque não há iniciativa política, nem vontade política de fazê-lo, porque muita gente é bom em cobrar e dizer que o trabalho que faz é dedicado ao povo como forma de agradecimento ao povo que votou nele. Aí cobra do prefeito quando é oposição, defende o prefeito quando é situação, mas apenas isso. Agora, senta aqui, vereador, vamos discutir a partir de agora, você vai ganhar um salário mínimo. E aí, vereador, você aceitaria? Duvido que aceitaria. Ia ser um furdunço danado. É, na hora de aparecer, todo mundo é bom. Agora, na hora, né? Vamos ali reduzir o seu salário. Mexeu no bolso, minha gente já imaginou. Aí o negócio é mais embaixo. O que é que temos aí, ô Gilson Feitosa? Alguma informação pertinente? Seja bem-vindo ao microfone aberto. Você poucas vezes participa, até porque, né? Nosso programa é muito corrido. Você chega sempre, a gente sequer faz uma transição aqui. É, de programa para programa, mas eu sei que você saiu ali, pegou a nossa cadernetinha de anotação, uhum. E tem algo por aí, né? Bom dia, Gilson.
0: Isso, Cláudio. Bom dia, Juan. Bom dia a todos os ouvintes do programa Microfone Aberto. Cláudio, estávamos agora há pouco recebendo algumas pessoas aqui na nossa recepção e temos aqui dois assuntos, né? Um é para que a equipe, né, que trabalha aí fazendo esse desentupimento de esgoto...
1: Equipe de saneamento básico.
0: Isso, saneamento
1: da
0: básico.
1: Da infraestrutura.
0: É, ela tem uma ordem de serviço, que ela já fez nessa ordem, e veio aqui só comunicar para a gente, porque ela escuta muito aqui a programação, e vê também a dinâmica que os meninos, né, trabalham e tratam todas as pessoas. E nós somos testemunhas, né, oculares aí de tudo que a gente vê desses meninos.
1: Sim, a gente fala com propriedade, porque já precisamos.
0: Isso.
1: Né? Já precisamos e
0: exatamente aqui, né, através dos próprios ouvintes. Verdade. E ela está com esse problema, Cláudio, já tem um tempão. É ali na Chácara São Vicente.
1: Chácara São Vicente.
0: Próximo.
1: Tem alguma referência?
0: Próximo à Fátima da Casal.
1: Sim.
0: Tem a Chácara do Mendes, subindo mais um pouquinho ali.
1: Sim.
0: Número 71, tá?
1: Certo.
0: Ali na Chácara São Vicente, próximo à Fátima da Casal, número 71. Ela já está com esse esgoto um tempão mesmo lá. E pediu que, através da gente aqui, pudesse informar aos meninos que trabalham nesse setor. E a outra informação, Cláudio, é muito séria. Eu agora há pouco estive aqui com familiares, né, que estavam aqui na nossa recepção, para falar de um assunto muito grave. Nós sabemos que o município de Almiro Gouveia fornece transporte para as faculdades aqui na nossa região. E pela manhã, nós temos o IFAL, que fica na cidade de Piranhas. E no IFAL também é ofertado pelo município de Almiro Gouveia transporte. O que é que está acontecendo? Eu já tinha escutado isso de algumas outras pessoas, né, que estudam, ex-alunos nossos também, lá da nossa escola da Eliseu, e comentado sobre a situação que esses alunos, né, tratam a ida e a volta de lá de Piranhas do IFAL. E essa garota está sofrendo muito bullying. Isso dentro do veículo, certo? E aí, os familiares preocupados, porque vieram entender e descobrir agora, por conta da vontade de não querer mais ir, né, de viajar.
1: De repente, ela não se sente mais motivada a viajar, claro, e ir para continuar
0: o curso. E, não, e assim, perdendo o horário para ir com outro transporte que eles estão pagando, né, para que ela não fique sem estudar. E aí, claro, chamar atenção. A gente é pai, alguma coisa está errada, porque nesse momento sente alguma coisa, né, para não se deslocar no ônibus. Sim. E aí, com muita conversa, que é isso que eu sempre falo, a gente tem que ter esse diálogo sempre com os nossos filhos, descobriram que essa garota está sofrendo bullying dentro do ônibus. E para que você possa entender, você que está ouvindo, é crime, gente, é crime, tá? Está na lei, não é mais aquela questão só de punitiva, de reclamações, é crime da cadeia. E eles agora vão ter que, né, ter que fazer um tratamento.
1: A família já procurou,
0: cara,
1: o órgão competente, já comunicou
0: isso. É isso que eles vieram
1: ainda
0: agora.
1: Assimilando essa situação.
0: E vieram agora, estão começando a entender como tudo está acontecendo. Então eles pediram para que a gente pudesse alertar a todos os outros, aos pais, que conversem com seus filhos, para que eles possam fazer esse alerta, né? Acredito que a conversa agora chegará até o setor de transporte da educação.
1: E tem que chegar.
0: E que tem uma pessoa muito, mas muito, muito responsável, que é o nosso querido Jaziel Belisário. Um cara que não aceita.
1: Que não compactua com isso.
0: E está presente, Claudio. Eu vejo o Jaziel, ele vai ao local, na saída dos ônibus, na chegada dos ônibus, porque ele gosta de acompanhar de perto. E assim, o Jaziel é aquele cara, só não arruma solução se realmente não tiver. Ainda se agora não dá, mas mais tarde ele consegue. A gente aqui não está rasgando seda, não. A gente está falando o que é verdade, o que a gente encontra.
1: Aí
0: um não tem que ser dado, né? Como também algumas eventualidades de situações, óbvio. Né? A gente tem que entender. Nós temos os nossos direitos, mas temos também os nossos deveres.
1: Sem dúvida.
0: Isso aí não pode estar acontecendo. Então a gente está trazendo à tona. Eles pediram só para que a gente fizesse um alerta, para que as pessoas entendessem, né? E tivessem aí uma conversa sempre com seus filhos. Tá, essa questão de apelido, por cor, por tamanho, por ser magro, ser mais fortinho, mais
1: condição
0: gordinho.
1: Física,
0: tá? Né? Então, assim, cara, a gente tem que parar com isso, porque isso é crime. E eu acredito, Cláudio, que só pararia, certo? Quando realmente os responsáveis fossem punidos de forma enérgica. Pagar na forma da lei, tá bom? Porque não dá, gente. É muito triste. Isso traz transtornos. Você está deixando um adolescente, né, e em casa, né, chorando, se trancando, se fechando, perdendo o estímulo de estudar, deixando de sair naquilo que é direito dela no transporte, porque pessoas ficam fazendo algazarra. E a turma do mimimi, com eles não pode, com os outros sim.
1: É,
0: e a gente então tem que entender. E essa reclamação foi feita. Obrigado por acreditar no microfone aberto, na Alternativa FM.
1: A credibilidade por chegar, do nosso jornalismo.
0: Pediram, né, para que, claro, não fosse, né, a gente não pudesse expor quem
1: expor aqui de quem se trata, não é? Mas é um assunto que gera discussões.
0: Isso.
1: E que, acima de tudo, requer uma atenção maior por parte de quem detém o poder de resolver.
0: Eu já tinha escutado muito
1: disso,
0: viu,
1: Cláudio? Tenho absoluta certeza, pela forma de trabalho que o Jaziel desenvolve, né? Preocupado como ele é, não tenho dúvida, isso vai chegar até ele vai procurar uma forma de tentar sanar esse problema, sem também fazer muito alarde para que essa garota seja exposta, não sei se garoto, mas exposta ou exposta dessa forma, mas sem dúvida nenhuma fico alerta.
0: E agora a segunda, depois disso aqui me vem à memória que a segunda pessoa que me procura, encontrei à época na borracharia aqui na Rua da Lagoa, quando estava lá calibrando os pneus do meu veículo, e um pai parou da moto e eu consegui ouvir ele conversando com outro amigo, né, a respeito do filho dele também, que ele estava tirando às vezes até o tempo de sair para o trabalho, que ele é representante, para levar o filho a Piranhas por conta disso. Aí agora me vem à memória, olha, aquele caso eu ouvindo, não quis, claro, não ia me intrometer, porque o assunto não estava sendo
1: e
0: dirigido
1: a
0: mim.
1: O que acontece, né? E quantos garotos e garotas sofrem isso, mas sofrem calados?
0: Exatamente,
1: né,
0: Cláudio?
1: Isso é o mais preocupante, né? Sofrem calados, sem fim. Amanhã a gente aborda mais esse assunto.
0: Muito bem.
1: Já está anotado na minha cadernetinha aí, não é, Gilson?
0: Eu
1: já
0: coloquei
1: tá anotado,
0: aqui,
1: já colocou aí.
0: Eu coloquei aqui meio, né? Escrevi rápido ali para dar tempo para você passar.
1: Será pauta para amanhã para o nosso programa, porque o nosso tempo acabou aqui. Certinho. Mas obrigado, viu, Gilson?
0: Eu que agradeço e agradeço aos ouvintes.
1: Já tem amanhã de sucessos, né?
0: É, daqui a pouquinho.
1: O que é que tem para hoje?
0: Fofoquinha hoje, aí, né? Hoje tem famosos. Tem uma fofoca boa. Muito boa.
1: Tem boa.
0: Boa.
1: É.
0: Você está acompanhando aí. É, a palavra não pode nem ser colocada aqui, né? O tal do rancho do Carlinhos Maia.
1: Rapaz, que bagunça
0: é isso, hein? Cara, né?
1: Minha gente, e André Surak, hein?
0: Não, aquilo é o Satanás em forma de mulher, né?
1: Meu Deus do céu.
0: E a apologia que está
1: sendo... tudo de ruim então, que você imaginar.
0: Exatamente, né?
1: Enfim. E de alguma forma isso influencia, não é?
0: Com toda certeza, porque são pessoas conhecedoras e ali eles conseguiram reunir influenciadores. Olha o perigo, né? O nome já está dizendo, é aqueles que conseguem influenciar a cabeça dos jovens, das pessoas.
1: 80% dos que estão ali influenciam para o mal, né?
0: Aí você, exato, cara, porque você influenciar. Você
1: não vai seguir um estilo de vida.
0: O sexo.
1: O estilo de vida daquele, pelo amor de Deus.
0: Exatamente.
1: Né?
0: Influenciar o sexo, mostrando remédio que, mesmo depois da relação, se você tomar, você não vai adquirir a AIDS. Isso é balela.
1: Eu vi então, alguém postar nas redes sociais que o rancho do Maia está parecendo Sodoma e Gomorra.
0: Pronto. Né? Você resumiu tudo.
1: E a gente não pode discordar disso, né?
0: Não, você resumiu tudo, cara.
1: É um mínimo de discernimento, não pode discordar
0: disso. É um absurdo
1: completo. Mas enfim, amanhã tem mais, tá, gente? Que o nosso tempo acabou, não temos tempo mais para absolutamente nada. Confira a hora certa comigo. Na terra do pioneiro são exatamente 10 horas mais 1 minuto. E pelo horário...
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1: Final da edição de hoje, quarta-feira, meio de semana. Como é que o Gilson costuma dizer? Não está longe do começo, nem perto do fim, está no meio. Na verdade, amanhã sim, quinta-feira, está mais distante do começo e perto do fim. Mas é do fim de semana, tá, gente? Muita gente fica mais feliz quando a quinta-feira chega. Pois é, chegamos à metade da semana. Agradecendo sempre, primeiramente, a Deus pelo dom da vida em estarmos aqui levando essa informação séria e verdadeira até você. Você que nos dá essa audiência gigantesca, fazendo o som da Alternativa ecoar pelos quatro cantos da nossa cidade. Ele já deu o ar da graça. E vem aí, continua com a gente. Tem mais um campeão de audiência no ar. Amanhã de Sucessos vem aí com muita música, alegria, também informação e diversão na apresentação do querido Gilson Feitosa. E a você, eu lembro sempre que nenhuma dificuldade é tão grande assim, mas é uma mesmo quando a gente tem fé e acredita em Deus. Tchau, pessoal. Boa, excelente quarta-feira. Se cuidem e até amanhã.

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1: Dez horas e quatro minutos.

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1: Bom dia vida, bom dia Deus, bom dia Jesus, bom dia alegria, bom dia. Estamos aqui chegando nas ondas sonoras da nossa 98,5. A minha, sua, nossa alternativa. Como é que você tá? Tudo bem? Legal? Bom dia. E o senhor? Bom dia. Minha amiga dona de casa, amiga secretária do lar, o nosso muito obrigado pelo carinho de todas as manhãs, hein? Quarta-feira, na metade da semana. Eita, quarta-feira legal. Como é que você tá aí também? Acordou agora, mas ó, o sol tava trabalhando, é claro, tem que dormir mais um pouquinho, né? Hoje dia 26 de agosto do ano de 2026, ó, legal, 26 de agosto de 2026. Vamos seguindo aqui na programação, 26º dia do mês de agosto. Você, como é que tá? Na contagem regressiva? Ai, ai, ai, não deu ainda nada certo, mas fica assim não. Calma, calma, calma, muita calma nesta hora. E hoje é o seu dia, tá de aniversário, completando idade nova, coisa boa. Vamos lá, vamos cantar os parabéns para tudo aí, ó, se liga.
2: Parabéns, parabéns pra você.
1: Vamos aplaudir essa galera maravilhosa, ligada, antenada, sempre aqui com a gente, na melhor sintonia do rádio. Bom dia.
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1: Tá no ar, tá com a gente, tá feliz. Celine Dion. Sou forte. 10h16. Bom dia. No ar, o nosso manhã.

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1: Mesmo aqui na programação da nossa Alternativa FM, são 10 horas 25 minutos, 10h25. Muito obrigado a você pelo carinho de sempre, em linda canção. É a Shania, Shania Twain. Lembra de Shania Twain? Aquele amigo. Ó, oh, nós temos uns amigos, hein? Com vocês, Shania Twain. Eu quero Twain. Twin era um cascudo quando mamãe passa. Aqui, ó. Twin na sua cabeça, né? Esses são os nossos queridos amigos ouvintes, sempre acompanhando a gente. Jus, quem é? Não posso. Não posso falar. Não, é segredo. 10h26, hora certa, em nome de MW Construções. 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Alô Moisés, bom dia, obrigado pela parceria, pela sintonia também com a nossa alternativa, a Rádio de Delmiro e da região do seu coração. 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Bom demais, bom dia Dona Sônia, bom dia Ed, bom dia Ima, bom dia aos colaboradores, a você que também faz parte do sucesso do Hélida. Tem mais uma? Ah, essa é lindona, hein? Chamego Carioca, Maltratado e Machucado. Nossa mãe, essa agora foi pesada, né? Maltratado e Machucado. É mais o quê? Ai, ai. Se liga e não desliga. 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

Bruno Marrone, Henrique Diego cantando Esqueci Você, né? Mas ó, não esqueci de vocês não, 10h34 na melhor, aqui com Gilson Feitosa. Isso mesmo, juntinhos, até 11 da matina, porque na sequência tem o Jornal da Francês, com muita informação da capital das Alagoas, de todo o nosso estado do Brasil e do mundo. É, você fica ligado, e também ó, da região aqui pertinho, Pernambuco, tem informações no Jornal da Francês, daqui a pouco a partir de 11 da matina. 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Um abraço, Júnior. Bom dia. 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Um abraço, doutor. Muito obrigado, doutor Paulo e toda a equipe sempre com a gente. Tem mais uma. David Bibal. Viver as mares del amore. Eita! Se liga aí com a gente.

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1: É isso aí, manhã de sucessos, você ligado aqui com a gente, Gilson Feitosa, né? Deixando aquele beijão no coração de cada ouvinte, 10h47. Gente, olha, notícia que chega aqui para nossa programação, em um vídeo, né, com câmeras de segurança, só mostrando aí o momento em que várias pessoas tentam fugir, segundos antes de um enorme deslizamento de terra, né, que atingiu uma área de fronteira entre o Nepal e o Tibete, tá bom? Isso lá na China, né? Rapaz, que coisa, que cenas fortes. Hoje, quarta-feira, tá? As imagens registram aí pessoas correndo, mas pouco tempo, né? Não dá, não tinha como. E pouco depois, uma grande quantidade de lama e água avançam aí pela região, destruindo estruturas, veículos. São imagens fortíssimas. Acredito eu aqui, para escapar, amigo, só por um grande milagre, né? E a natureza dando a resposta em cima daquilo que o homem, né, vem fazendo. E pasmem vocês ainda, falando da natureza, sabemos nós que o El Niño é um fenômeno que toma mais junção. Não foi o homem, você não tá falando? Não, essa temperatura é um fenômeno. Só que aí, amigo, com o que a gente já tá vendo no planeta, aquilo que tinha de ser, né, muito complicado, torna-se a ser horrível, terrível. E a gente já tá sentindo. Ontem à noite não foi uma noite fria, foi uma noite quente, madrugada da mesma forma. Nós estamos ainda no inverno, né? Dia 21, né, isso, Cláudio? 21 de setembro, né? Acredito que finalize, né? Acaba o inverno. E aí começaremos com a primavera, gente. Mas, ó, se estamos ainda hoje, dia 26 de agosto, com a temperatura elevada para um período de inverno, amigo, a gente já dá para entender o que vai ser a primavera e principalmente o que vai ser o verão aqui na nossa região. Altas temperaturas, que aí vem seca, fome, né? Aumento aí dos alimentos, do preço dos alimentos, na verdade, por conta da escassez. Quem plantou aí, eu sempre acompanho a gente aqui nordestino, sertanejo, pessoas que plantaram, né, já pensando de ter um inverno bem chuvoso, né, produtivo. E agora, perdendo plantações. Eu conversava com o senhor ontem, que ele plantou feijão e esperava colher em torno de 50 sacos. Sabe quantos sacos ele conseguiu colher, Cláudio Márcio? Um saco e meio. É um prejuízo muito grande. Essa é a realidade aqui da região da gente, tá? Isso aconteceu ali em Pariconha. Eu conversava com um produtor rural e ele trouxe essa informação. Então, dá para preocupar? Claro que sim. E muito. Se no inverno a gente já tem aquela chuva, né, que ajuda muito aí a lavoura, a plantação, aí você pega uma primavera que não é muito de chover. Verão, algumas vezes em algumas regiões, trovoadas, mas aí a gente sabe o que é que acontece, né? Período de trovoadas. Então dá para preocupar, claro. Segundo os cientistas e especialistas, esse El Niño, agora entre 2026 e possivelmente invadindo também 2027, será o maior da história. O que é que você está fazendo aí? O que é que a gente está fazendo enquanto, né? É, rapaz, ser humano é difícil, cara. Mas vamos lá, vamos seguindo com as precauções, fazendo o que dá para fazer por aqui. E já, né, com alerta, a luzinha aí acesa. É, não é mole não. 10h50. Neno e Valquíria Santos, Verdadeiro Amor. Só no clima. Um abraço a dona Leide, tá ouvindo o nosso programa. Obrigado pela sintonia.

Vamos nós aqui na programação, 10 horas, agora 58 minutos. Você ouviu Noda de Caju, Nunca Mais Vou Te Perder. Linda canção, né? E o Neno cantando com ela com Valquíria Santos, Verdadeiro Amor. Gente, já estamos chegando no final do nosso programa de hoje, porque vem aí o Jornal da Francês, da nossa 98 FM, de 11 ao meio-dia. Informações, como já falei pra você, do estado das Alagoas, da região, do Brasil, do mundo. Virou notícia, no Jornal da Francês você acompanha, tá? São 10 horas, agora 59 minutos. Paz e bênçãos para todos nós. E pedindo ao Papai do Céu que amanhã nosso encontro possa acontecer aqui nas ondas sonoras, na Alternativa FM. Obrigado, Senhor, por mais esse dia, por mais essa oportunidade, mais uma programação realizada com sucesso. E nos abençoa que amanhã esse encontro aconteça com toda essa galera. Beijão, gente. Tchau, tchau. Obrigado, muito obrigado pelo carinho.

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1: R$ 2,5 para serviços gráficos, como materiais institucionais, educativos e informativos, quando a saúde do Estado enfrenta questionamentos na oncologia e problemas com maternidades, cobranças por mais estrutura e atendimento. Organização criminosa ligada ao Comando Vermelho é alvo de grande operação em Alagoas, com 20 mandados judiciais que estão sendo cumpridos em Maceió, Marechal Deodoro e Paripueira. Grupo atuava no abastecimento e na distribuição de drogas na região. Bastidores da política alagoana com Cleverson Levi. A gente comenta sobre Estrela de Alagoas, porque a vereadora Elza Moura acionou o Ministério Público para denunciar a falta de aulas após o episódio de intoxicação que atingiu estudantes. E em Colônia Leopoldina, um áudio atribuído à presidente da Câmara vazou e gerou repercussão política. E se o aluguel pudesse ser descontado diretamente do seu salário? A Câmara dos Deputados aprovou uma proposta que cria o chamado aluguel consignado. A mudança pode alterar a relação entre quem aluga e quem coloca um imóvel no mercado. O Jornal da Francês começa agora.
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1: Onze e quatro da manhã, muito bom dia para você, sou Gabriela Garrido e estamos ao vivo agora para Alagoas, Pernambuco, Paraíba e Sergipe pela rede Francês FM, TV Farol, canal 16.1.
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1: Olha, e a gente fala agora com Patrícia Falbos, direto de Brasília, ela que está trazendo aí mais informações sobre o Partido Liberal, que é a legenda com maior número de candidatos à Câmara e ao Senado nestas eleições. A ofensiva eleitoral está alinhada à estratégia do presidente nacional Valdemar Costa Neto de transformar a sigla na principal força do Congresso a partir de 2027. Vamos ver agora as informações.
5: O Partido Liberal é a legenda com o maior número de candidatos às duas casas do Congresso Nacional nas eleições de 2026. Conforme o Tribunal Superior Eleitoral, a legenda registrou 568 candidaturas, sendo 535 para deputado federal e 33 para senador. A ofensiva eleitoral está alinhada à estratégia do presidente nacional do PL, Valdemar Costa Neto, que quer transformar a sigla na principal força do Congresso Nacional no ano que vem. A legenda quer ampliar a presença nas duas casas e chegar ao ano que vem com força suficiente para influenciar a agenda do Legislativo, disputar o comando das comissões e participar das principais decisões políticas do país. Valdemar afirmou que o PL quer eleger 20 novos senadores. A sigla já conta com 8 parlamentares na Casa Alta do Congresso Nacional, que não precisarão disputar a eleição deste ano. A Constituição estabelece que cabe privativamente ao Senado processar e julgar ministros do Supremo Tribunal Federal por crimes de responsabilidade. O tamanho da bancada tem impacto financeiro. O PL é o partido que recebe a maior parcela do Fundo Especial de Financiamento de Campanha, com cerca de R$ 882 milhões. A distribuição considera, entre outros critérios, o número de deputados e senadores que cada legenda possui, além da votação obtida para a Câmara na eleição anterior.
6: E esse segmento de direita veio para ficar. O Bolsonaro teve quase 60 milhões de votos. E esses movimentos de direita terão nosso apoio, sempre dentro da lei. O nosso pessoal todo anda dentro da lei. E nós não prestigiamos quem anda fora da lei. Sempre fomos um partido de centro-direita. Nós estamos adaptando o nosso programa para que a direita permaneça sempre aqui dentro e sempre protegida e sempre defendida por nós. É isso que nós temos que fazer. Deixar o nosso pessoal sempre protegido. proteger as pessoas de bem, não fazemos mais que a nossa obrigação.
1: Tá aí a matéria da Patrícia Falbus, e isso revela muito bem uma estratégia aí clara. Eleição majoritária que chama a atenção, mas é no Congresso, de fato, que muita coisa efetivamente acontece. É ali que se vota um projeto, se controla orçamento e se constrói sustentação política para um governo. Então, mais do que disputar a presidência, o PL parece estar jogando uma partida paralela. Quantos parlamentares consegue eleger de fato para transformar força eleitoral em força institucional? Fica o questionamento, e esse ponto é muito interessante porque a gente acompanha até outubro, né? Isso significa que ter muitos candidatos é uma demonstração de força, mas transformar essa quantidade em cadeiras de fato é que vai mostrar o tamanho real do partido depois da eleição. Olha, aluguel direto na folha de pagamento pode mudar a relação entre proprietários e inquilinos. A Câmara dos Deputados aprovou uma proposta que cria uma nova modalidade de garantia para contratos residenciais, o chamado aluguel consignado. Pelo texto, olha só, trabalhadores, servidores, aposentados e pensionistas poderão autorizar que o aluguel e encargos sejam descontados diretamente de sua remuneração, respeitando o limite de 30% da remuneração disponível. A adesão será voluntária e a proposta ainda precisa passar pelo Senado antes de eventualmente aluguel e encargos sejam descontados diretamente de sua remuneração, respeitando o limite de 30% da remuneração disponível. A adesão será voluntária e a proposta ainda precisa

0: Que bom que você está aqui com a gente. Essa mudança, ela é importante, né? A gente sabe que tem muito ainda para acontecer com relação a essa aprovação aí, mas fica o questionamento. Esse aluguel consignado, ele pode, de fato, reduzir o risco de inadimplência, por exemplo, para o proprietário?
1: Esse é um processo que eu acho que dificilmente vai ter qualquer alteração, porque é algo que é bom para todo mundo. Se você parar para analisar o momento que a gente vive hoje, a gente vive um momento de inadimplência. A inadimplência está crescendo, isso está em todos os setores da sociedade, principalmente a classe média. A gente está vendo aí as pessoas parcelando o iFood. Então, assim, um nível de inadimplência que chegou o país é algo absurdo. E essa pauta já vinha sendo tratada no começo do ano, foi colocada em maio ali como urgência, agora aprovada na Câmara. Basicamente, eu consigo acelerar a burocracia da locação, porque hoje você precisa ter o fiador, ou uma caução, ou um seguro-fiança.
0: Isso
1: tudo você tem que passar por um processo. O fiador, você tem que arrumar uma pessoa que tenha renda suficiente, que você tenha um imóvel no nome e tal. É uma burocracia desnecessária hoje, com tanta evolução que a gente está nos meios digitais. O seguro-fiança você vai pagar a mais, né? E caução, muitas vezes, você não tem 2, 3 aluguéis para antecipar. Com essa modalidade, você vai poder descontar direto na folha. Isso vai gerar um trabalhinho a mais para os RH financeiro das empresas, mas você já vai estar trazendo uma tranquilidade para o proprietário, sabendo, poxa, eu não vou, o meu aluguel eu sei que vai cair todo mês na conta. Só se a empresa atrasar o pagamento do funcionário, provavelmente vai atrasar também o aluguel. Mas ele tem essa vantagem. Ainda tem muitas dúvidas no texto, né, para saber exatamente qual vai ser a redação final para fazer essa alteração na lei do inquilinato. O que a gente sabe é que hoje, se você for demitido e precisar devolver o seu imóvel, você vai pagar a multa contratual. Nesse caso, dessa modalidade, você sendo demitido, você nem paga a multa contratual, porque está mostrando realmente que você não tem condições de arcar com aquele aluguel, você pode devolver o imóvel. Então tem algumas vantagens. O texto basicamente facilita para quem quer alugar, traz uma tranquilidade para o proprietário, nesse momento que o país está meio de inadimplência, justamente porque os aluguéis estão muito altos, né? Os valores.
0: Ah, com certeza. E a gente observou isso aqui em Maceió, especificamente, depois de todo o impacto do que aconteceu com a empresa Braskem, as pessoas, né, tendo que morar de aluguel, principalmente na parte baixa da cidade, uma ampla procura e sobe realmente os preços.
1: Isso.
0: E aí a gente vem para toda essa parte econômica, né, para saber se, como você falou aí, se pode haver uma redução da necessidade ou do custo de outras garantias locatícias, né? Locatícias, é isso mesmo,
1: isso.
0: Acertei a palavra.
1: Isso, com certeza, essa vai ser a modalidade mais procurada. O que a gente ainda não sabe, por exemplo, vamos supor que seu salário seja 10 mil reais e você pode comprometer até 30% desse salário.
0: Perfeitamente.
1: Então você vai ter até 3 mil reais para pagar de aluguel. Eu não sei se o seu contrato, por exemplo, for 3.500. Será que você vai poder descontar R$ 3.500 e você vai dar por fora? Será que a lei vai permitir isso? Então, tem algumas dúvidas ainda que está no ar. Mas 30% do seu salário é certo, é o que você vai poder comprometer nesse novo aluguel. O que a gente espera também é que, com uma segurança maior, um risco menor, você tenha preços mais estabilizados da locação. A gente está no momento que você falou perfeitamente, o fator Braskem, ele subiu demais os preços, o estoque da cidade zerou, né? Então você imagina 60 mil pessoas saindo de suas casas e tendo que procurar imóvel. Então o que tinha de imóvel na cidade disponível, né? Acabou. Então oferta e procura, a gente aprende na escola, se tem mais gente querendo do que imóvel disponível, subiu o preço e aí a cidade ficou dividida entre a parte baixa e a parte alta. Então muita gente não consegue, por conta de logística, trabalhar na parte alta, veio para a parte baixa e aí inflacionou tudo e a gente está nesse momento de aluguéis muito alto, consequentemente não cabe no bolso, a população endividada, sobe a inadimplência, o Congresso precisava fazer alguma coisa e eu acho que vem num momento bem bacana.
0: Exatamente, a gente falou aqui sobre os benefícios para quem está alugando, mas para ficar bem claro para quem está nos escutando e assistindo, o que muda na prática para quem quer investir em imóveis pensando em renda com aluguel, né? Está com dinheiro extra ali, vou aqui comprar, sei lá, 2 quartos e sala para a gente fazer, né, dessa maneira. Ele sai perdendo nessa questão, a pessoa que está investindo?
1: A gente sempre teve um investimento imobiliário muito pautado no aluguel tradicional. Esse é aluguel anual, contratos anuais. De 5 anos para cá, 6 anos para cá, a gente teve uma explosão de produtos de curta temporada. Então, o tal do aluguel por temporada, principalmente cidades de praia. E aí, Maceió,

0: explodiu, houve uma oferta muito grande desse tipo de produto. Agora o plano diretor traz uma discussão para frear um pouco essa oferta de produtos de estúdios, o que começa a voltar o investidor tradicional, que é aquele cara que tem ali a pretensão de fazer uma carteira, tem um valor menos agressivo, mas um valor constante, você tem uma vacância menor, então você tem menos dor de cabeça. Com essa modalidade, simplesmente você traz esse investidor de volta para o jogo, porque ele tinha a ideia de que o inquilino dá muito trabalho e fica inadimplente, é ordem de despejo e tal, tem uma série de coisas. Com essa modalidade, você começa a dar uma tranquilidade maior e aí o investidor mais tradicional ele ganha espaço novamente.
1: Pois é, e a gente vê que, de fato, o mercado já é competitivo aqui. A gente falou da parte baixa da cidade, os aluguéis ali já eram num preço bem... os valores altos, né? Então, o mercado tradicional de locação mais competitivo ou mais acessível nesse momento? Eu acho que está uma mescla aí, dependendo da região aqui de Maceió, né?
0: E assim, a gente está num momento... que os aluguéis em Maceió, hoje a gente não tem previsão de baixar não, porque tem muita procura ainda.
1: Então, já teve uma alta em maio, viu? Porque todo ano tem um reajuste, na verdade, né?
0: Assim, pelo menos o GPM está mais controlado, então os reajustes estão sendo mais tímidos. Só que se você tiver o seu contrato encerrando e indo para um novo contrato, aí o proprietário pode colocar novos termos, né? novos valores. E a gente está vendo hoje apartamentos de 2 quartos a 5 mil, 6 mil, 6.500. Então, coisa que a gente nem imaginava, né? Essa loucura que está.
1: Com toda certeza. Então, tá aí, gente, essa grande novidade e ainda falta aprovação, não é isso?
0: Isso, sai para a Câmara, vai para o Senado agora. A gente poder finalizar essa aprovação.
1: Perfeito, muito obrigada pelos esclarecimentos aqui. E tem rede social para o pessoal acompanhar?
0: Tenho sim, Instagram, Lauro Braga. A gente fala muito sobre mercado imobiliário todos os dias, vários conteúdos. Se quiser ficar por dentro, me siga aí.
1: Obrigada mais uma vez, até uma próxima vez. E olha só, gente, a Secretaria de Estado da Saúde de Alagoas assinou um contrato de mais de 2 milhões e meio de reais para prestação de serviços gráficos. O contrato prevê a produção de materiais institucionais, educativos, informa para a questão aí da CESAL, que foi firmado, em um momento em que a saúde pública do Estado é alvo de cobranças e questionamentos. Alagoas enfrenta uma série de problemas na área da saúde, entre eles a falta de leitos para pacientes com câncer, denúncias e reclamações sobre a infraestrutura de unidades e a cobrança por mais investimentos no atendimento à população. O extrato do contrato publicado no Diário Oficial não apresenta o detalhamento de quanto será gasto com cada tipo de material. A contratação, portanto, levanta um debate sobre prioridades. Enquanto pacientes cobram leitos, tratamento e estrutura. O Estado também mantém despesas com comunicação e material institucional. A CESAL precisa, de fato, explicar qual é a necessidade desse contrato, como o valor foi calculado e ainda, principalmente, como esse gasto se encaixa nas prioridades da saúde pública de Alagoas. Muito bem, e a gente agora vai para um intervalo rapidinho, não é isso? Agora 11h18 da manhã e a gente volta daqui a pouco com o nosso giro de notícias.
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1: Agora 11h20 da manhã. 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
1: E vamos para as principais manchetes do dia. Uma organização criminosa ligada ao Comando Vermelho está sendo alvo de uma operação das forças de segurança em Alagoas. A operação Repulsa foi deflagrada nas primeiras horas desta quarta e cumpre 20 mandados judiciais. São 5 mandados de prisão, 14 de busca e apreensão e uma medida cautelar. As ordens foram expedidas pela 17ª Vara Criminal da Capital e a ação acontece simultaneamente em diferentes pontos de Maceió, incluindo o Benedito Bentes, que tem aí vários pontos, incluindo apontados pelas investigações como uma das áreas de atuação do grupo, além de Marechal Deodoro e Paripueira. De acordo com as forças de segurança, a investigação identificou a estrutura responsável pelo abastecimento de entorpecentes na região e um detalhe chama muito a atenção nisso tudo. As lideranças apontadas como responsáveis pelo grupo estão presas ou são consideradas foragidas no Rio de Janeiro, estado de origem do Comando Vermelho. A operação é resultado de uma atuação integrada do GAECO, da DRACO, da Inteligência, da Secretaria de Segurança Pública e da Polícia Militar. E o cerco envolveu equipes especializadas como BOPE, Choque, Rotan e Raio, além de unidades operacionais e do apoio aéreo do Departamento Estadual de Aviação. Segundo a DRACO, a operação faz parte das ações de combate e de sufocamento das facções criminosas em Alagoas e integra o calendário da RENORCRIM do Ministério da Justiça. Inclusive, as investigações e o cumprimento dos mandados continuam ao longo do dia de hoje. A gente vai estar mostrando tudo em detalhes aqui na Francês. E agora a gente sai de Alagoas e vai para Pernambuco conversar com Edson Ferreira, diretamente de Caruaru. Isso porque a PRF apreendeu mais de 10 quilos de skunk durante fiscalização na BR-232 em Sertânia. A mulher, houve também aí, olha, uma nova informação de que uma mulher, gente, de 58 anos morreu atropelada na BR-104 em Taquaritinga do Norte. Edson Ferreira vai trazer agora todas as informações para a gente. Muito bom dia, Edson.
7: Bom dia, Gabriela. Bom dia a você e a todos os ouvintes e teleouvintes aqui do Jornal da Francês. Uma boa quarta-feira, um bom meio de semana a todos. Trazendo informações agora, Gabriela, onde a Polícia Rodoviária Federal, a PRF, apreendeu cerca de 10,3 quilos da droga skunk, conhecida como super maconha, durante uma fiscalização realizada na tarde desta terça-feira, dia 25, na BR-232, em Sertânia, aqui no sertão de Pernambuco. O motorista do veículo, onde a droga foi encontrada, foi detido. A abordagem aconteceu em frente à unidade da PRF, no Cruzeiro Nordeste, onde o carro era ocupado apenas por um condutor e durante a fiscalização dos equipamentos obrigatórios, os policiais encontraram no porta-malas um grande saco com uma substância semelhante à maconha do tipo skunk, onde a pequena quantidade da mesma substância também foi localizada no interior do veículo. O motorista foi detido e encaminhado para a Delegacia de Polícia Civil da cidade de Sertânia, onde a ocorrência foi registrada. Trazendo informações também do trânsito, infelizmente, uma mulher de 58 anos morreu após ser atropelada por um carro na noite desta última terça-feira na BR-104, em Taquaritinga do Norte, no Agreste de Pernambuco. A vítima, identificada como Maria Auxiliadora da Silva, natural de Caruaru, segundo informações apuradas pela reportagem, ela era andarilha. O acidente ocorreu por volta das 6 horas e 40 minutos da noite, onde estava com grande movimentação na rodovia e o serviço de atendimento móvel de urgência SAMU foi acionado, mas a equipe encontrou a mulher já sem vida. O motorista do veículo permaneceu no local para prestar todos os esclarecimentos. A Guarda Municipal de Taquaritinga do Norte também esteve na área realizando a sinalização da rodovia para garantir mais segurança e também organizar o fluxo de veículos. A Polícia Rodoviária Federal, a Polícia Civil e o Instituto de Medicina IML e o Instituto de Criminalística IC também foram acionados para realizar os procedimentos necessários e também investigar as circunstâncias deste atropelamento. Edson Ferreira, diretamente de Caruaru, para o Jornal da Francês.
1: Muito obrigada pelas informações, Edson, sem comentários, né? Infelizmente, duas notícias tristes, né, que a gente acompanha aí mais um dia com relação a Pernambuco. Agora a gente vai de boa notícia para quem paga conta de luz no Norte e no Nordeste, mas atenção, já vou avisando logo que Alagoas ficou de fora desta vez. Infelizmente, eu também fico triste com isso, né? Mas a partir de hoje, 5 distribuidoras passam a aplicar reduções nas tarifas para consumidores de baixa tensão, que inclui residências e pequenos comércios. Os descontos variam bastante, vão de 1,36% a 10,63%. A maior redução é para clientes da Energia SA, tá? De Rondônia com 10,63%, no Ceará o desconto é de 6,65%, no Acre de 5,20%, em Sergipe de um pouco mais de 4%. Aí a gente vem com um número menor, que é em Tocantins, que é 1,36%. E de onde vem esse dinheiro, né? A ANEEL autorizou o repasse de cerca de 5,480 bilhões de reais às distribuidoras. Os recursos são, de fato, resultado da repactuação do uso de bem público, uma cobrança paga por usinas hidrelétricas à União pelo direito de utilizar os rios para gerar energia. Pela lei, esses valores devem ser usados para reduzir o custo da energia para consumidores das regiões Norte e Nordeste. Mas, para o consumidor alagoano, a conta continua a mesma. Infelizmente, a distribuidora que atende o estado não está entre as cinco contempladas nessa etapa. Ou seja, tem desconto no Nordeste, mas Alagoas, por enquanto, fica de fora. E a gente volta para Pernambuco, dessa vez para a cidade de Bonito, conversar com a Ana Paula Metódio. Isso porque o motorista de aplicativo desapareceu em Caruaru e o carro foi encontrado carbonizado. A gente vai saber mais detalhes a partir de agora. Muito bom dia, Ana Paula.
8: Bom dia, Gabriela, e toda a equipe aqui do Jornal da Francês. Pois é, o motorista de aplicativo está desaparecido desde a noite do último sábado, dia 22, em Caruaru, no Agreste de Pernambuco. O Hamilton de Arimatea Silva, de 39 anos, saiu de casa por volta das 11 da noite para trabalhar e não retornou. Segundo a esposa, os dois mantiveram contato até pouco depois do Hamilton enviar uma foto em um hotel. Em seguida, ele deixou de responder as mensagens e não atendeu mais as ligações. A localização compartilhada pelo motorista também parou de atualizar na região do bairro Indianópolis. Na manhã do domingo, a família procurou o proprietário do veículo, que é alugado. Por meio do rastreador, o carro foi localizado em uma estrada de terra, no sítio Malhada das Caveiras, na zona rural de Caruaru. O veículo estava completamente destruído pelo fogo. O Hamilton não foi encontrado no local e até a última atualização da reportagem continuava desaparecido. A família segue em busca de informações sobre o paradeiro do motorista. E assim eu volto com você, Gabriela.
1: E a gente fica na expectativa aqui também para saber mais informações. Ana Paula, a qualquer momento você pode passar essa nova informação para a gente. E a gente fala agora sobre uma notícia que assim está tomando grandes proporções. Um promotor de justiça de Alagoas alerta para uma possível tentativa de infiltração de integrantes de organizações criminosas no concurso da Polícia Civil do Estado. O alerta envolve pessoas ligadas ao PCC, ao Comando Vermelho e também a grupos de pistolagem. O promotor Coroaci José Oliveira da Fonseca encaminhou um ofício ao procurador Geral de Justiça, relatando ter recebido informações que considera consistentes sobre possíveis tentativas de ingresso de pessoas vinculadas a essas estruturas criminosas. A afirmação ganha peso porque o próprio delegado-geral Gustavo Xavier assumiu o comando da Polícia Civil do Estado de Alagoas, mesmo sendo investigado em apurações relacionadas a suspeitas de fraude em concursos públicos, conforme citado pelo promotor no documento. A preocupação é grande porque, se confirmada a infiltração de criminosos em uma instituição policial, poderia representar um risco direto à segurança pública. O promotor pediu que o Ministério Público adote providências institucionais e especializadas para apurar as informações e reforçar a segurança do certame. Ele também relata temer pela segurança da própria família diante da gravidade das informações recebidas. É importante destacar que esse alerta trata de uma suspeita, Tá? A gente precisa ressaltar isso. Não significa que os candidatos citados tenham qualquer envolvimento com o crime, mas é uma suspeita. A apuração é justamente para identificar possíveis infiltrações e evitar que organizações criminosas consigam colocar integrantes dentro da polícia. O caso agora coloca o concurso da Polícia Civil no centro de uma discussão sensível e a gente começa a pensar como garantir que quem vai entrar para combater o crime não esteja, na verdade, ligado a ele. Agora, 11h33 da manhã, a gente vai para um rápido intervalo e volta daqui a pouco.
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1: Agora 11h35 da manhã, estamos de volta. Com os bastidores, de fato, da política alagoana, a gente que fala de segunda a sexta-feira aqui ao vivo com Cleverson Levi sobre todos os desdobramentos, principalmente em um ano eleitoral, mas também de pautas que têm levantado discussões. Nós conversamos, inclusive, ao longo das últimas semanas sobre um caso em Estrela de Alagoas que levantou aí questionamentos, isso porque uma dedetização levou alunos em uma escola na cidade, no povoado de Ipueiras, ali a ficarem sem aulas, né? Tanto os alunos começaram a passar mal com uma certa intoxicação, como também as próprias escolas, né, mas uma em específica, começou a ficar sem aulas. Os pais começaram a denunciar. A gente mostrou aqui a denúncia anônima de um dos pais preocupados. E agora essa história revela um novo desdobramento. Isso porque a vereadora Elza Moura, de Estrela de Alagoas, encaminhou um ofício ao MP denunciando a falta de aulas após esse episódio de intoxicação. Muito bom dia para você, Cleverson Levi. A gente acompanhou de perto até o discurso dela dentro da Câmara de Estrela, totalmente não estando de acordo com toda a situação. Ela exigiu aí esclarecimentos, porque foi uma história abafada, de fato. As pessoas ficaram com medo de retaliações. Muitas que trabalham, os pais das crianças, muitos trabalham, acredito que são servidores, e essas pessoas ficaram de mãos atadas ali para combater a situação, né? Graças a uma denúncia, a gente conseguiu mostrar esse fato aqui para vocês, e agora, de fato, as autoridades que tomaram conhecimento dessa circunstância estão agindo.
12: Verdade. Bom dia, Gabriela Garrido, bom dia a todos do Jornal da Francês. Pois é, esse fato aconteceu da escola da detetização no dia 18, né, já na segunda quinzena do mês de agosto. É a escola Manuel Martim dos Anjos, que fica no povoado em Poeiras, lá em Estrela de Alagoas. Né, o episódio, no fato, aconteceu no dia 20 de julho, né, e dia 18, no caso, tinha feito um mês, eu só confundi aqui a informação.
1: Mas passou um tempo abafando, mas já passou, realmente.
12: Exatamente, passou um tempo e só veio à tona, de fato, em agosto, foi quando foi descoberta aí essa situação. E a escola ainda continua, né, sem aula de aula, os alunos continuam prejudicados por conta do ano letivo, e aí você já tem mais de um mês do caso, do fato, da situação. A prefeitura emitiu uma nota para justificar né, que ia investigar, que ia procurar saber de fato o que aconteceu, mas a vereadora Elza Moura, ela, no plenário da Câmara, ela falou mais ou menos sobre essa situação, inclusive, Gabi, ela entrou com uma representação, a notícia fato, no Ministério Público Eleitoral, justamente para que o Ministério Público ele instaure um inquérito civil para apurar, de fato, já que não há informações verdadeiras ou concretas por parte da Prefeitura, né, da Secretaria Municipal de Educação. Então foi preciso que a vereadora entrasse com esse pedido no Ministério Público, no qual ela encaminhou essa representação e também usou do plenário da Câmara para falar justamente sobre o fato, depois de mais de 30 dias, e dessa situação dos pais que têm reclamado que as crianças não têm ido, né, à escola, à sala de aula, e vai prejudicar de fato o ano letivo. Solta o áudio aí da vereadora, por favor.
1: Bom, a gente hoje de manhã, inclusive, a consideração ao MP, o ofício, de fato, a gente tem o PDF certinho mostrando ali os fatos, mostrando que ela ali realmente cobrou. A partir desse momento, Cleberson Levi, quanto tempo o MP tem para responder, para de fato instaurar ali alguma ação?
12: Como a vereadora já deu entrada, então cabe ao promotor da região ali de Estrela de Alagoas, Palmeira dos Índios, né, receber o pedido e aí trabalhar para se instaurar o inquérito. E aí fica a cargo do MP, diante das denúncias, já de fato ir investigar e ver, né, a situação realmente, o que está acontecendo em loco. Eu acredito que o prazo para que o MP dê uma resposta justamente dure aí 15 dias, 7 dias, a depender, né, da visitação que se faz na escola para poder comprovar fisicamente, né, diretamente lá, como é que está funcionando a escola, e depois, né, abrir o inquérito civil para que a prefeitura e os responsáveis tomem as providências. Mas vamos soltar aí o áudio da vereadora, que já está no ponto, por favor.
13: Jamais esse profissional devia dizer se ele não fez um exame, fizesse diarreia, não vê a ver com o menino. Vamos fazer. Quando fez o exame do menino teu, o veneno estava no sangue do menino. E ainda bem que você vê, mãe, porque isso aqui poderia dar um problema mais sério lá mais tarde. Quer dizer, ele vai ficar incubado em algum lugar e em algum momento você vai apresentar os sintomas dele. Então essa criança ali, lá do povo de Coelho, ela só passou correndo, ela não pisou no chão, ela não botou a mão. Os outros não, né? Diz que os óculos ficou pintado, e daí, uma chuva, né? Ali os óculos da mulher lá, matando os insetos, naquela hora lá naquela correria, e agora tá com a vida que não para de crescer, ele vá para o médico, não fica esperando a assistência do posto. Não fique esperando, se chega a prefeitura quando ela vai vir dizer que está tudo bem com você, não. Faça o seu pacto e não se confie. Aqui você mostrar esse exame, não é só não. Não se ilude que o médico vai olhar seu exame e você sentir os sintomas e procurar outro profissional. Porque nós só temos uma vida e nossa vida não é negociar.
12: Tá aí, Gabi, a cobrança da vereadora. Inclusive, eu tenho aqui parte do pedido, né, do requerimento que ela fez ao Ministério Público, e a vereadora quer que o Ministério apure a responsabilidade, né, civil administrativa dos gestores públicos e da empresa contratada, né, para essa falha aí da execução do serviço, né, que de fato teve danos à saúde e prejuízo à educação, que isso aí é fato por conta da ausência dos alunos em sala de aula, e precisa de uma apuração, né, de mais detalhada.
1: Né, que de fato ali está aí o requerimento para vocês verem, mas ela falou ali, as palavras dela mostram que através de exames foi comprovado ali que de fato teve sim relação com essa intoxicação. Agora a pergunta que fica é, como é que uma empresa conhecida, tá? Essa empresa que fez a dedetização não é qualquer empresa, não. É uma empresa conhecida, Levi. Como é que uma empresa faz um trabalho desse e não coloca à disposição ali? É como um remédio. A gente tem um remédio, a gente tem ali a bula do remédio falando o que pode causar. Se sabe que precisa de um tempo para poder o local percorrer ali, talvez, o vento correr, sair um pouco daquele cheiro, a gente tira um pouco do período de aulas ali, 3-2 dias, mas fazer isso com as crianças ali, ou no curto período de tempo, né, ela acabou de dizer os sintomas ali, então isso é uma irresponsabilidade. não é? Principalmente por parte da empresa e também da prefeitura, porque essa empresa ela voltou a executar serviços em outras unidades.
12: Exatamente, em outras unidades. E aí fica comprovado, Gabi, o crime ambiental, né, que está comprovado aí, e contra a saúde pública, porque aí como é que você vai fazer uma detetização numa escola, seja qualquer repartição pública que for, sabendo que tem pessoas trabalhando e não, não se responsabiliza, né, pelo que está sendo colocado, ou então coloca de fato um material que sabe que vai prejudicar a saúde das pessoas. Então aí a empresa tem que responder, a prefeitura tem que prestar esclarecimentos mais claros ainda, porque não ficou, né, claro do que a prefeitura quiser passar, enfim, tem todo um processo aí, a vereadora Elza cobrou isso, vamos aguardar que o Ministério Público abra o procedimento do inquérito civil, vamos aguardar também os próximos capítulos dessa história aí, inclusive conversar com a vereadora Elza para ver como é que está o andamento, e a gente vai trazer aqui o resultado dessa situação lá de Estrela de Alagoas, dessa escola aí, desse fato aí que foi a dedetização irregular numa escola municipal.
1: Pois é, caso grave, gravíssimo. E agora a gente vai para um outro caso que aconteceu em Colônia Leopoldina, mas dessa vez vazou um áudio do presidente da Câmara e fez uma proposta nesse áudio para os vereadores ali da cidade. O que é que tem nesse áudio que o pessoal comenta tanto, Levi?
12: Pois é, Gabi, esse áudio está repercutindo aí, só corrigindo, é a presidente, né, da Câmara, Maria das Graças Costa Almeida, que ela é conhecida como Gal Fest, ela é do MDB, e no áudio que ela colocou num grupo, né, no grupo de vereadores do qual ela faz parte, inclusive tem essa imagem aí para quem está nos assistindo, a vereadora juntamente com o candidato ao governo Renan Filho e seus pares ali. Ela mandou o áudio afirmando que tinha proposta, abre aspas, propostas para conversar com cada vereador. E essas propostas que ela falou, não citou de fato, né, qual seria a proposta, mas aí quando a gente analisa a palavra proposta, a gente sabe que proposta você pode comprar um carro e fazer uma proposta, você pode fazer uma compra no supermercado e fazer uma proposta. Então, proposta ela leva para uma outra questão, um outro termo, né? E não ela disse, ó, eu tenho que conversar ou dialogar com você. Então, esse áudio vazou e foi uma proposta, entre a, abre as proposta, como ela diz, que ela quis fazer aos vereadores com, no quesito da candidatura do Renan Filho ao governo do estado. Solta aí, por favor.
14: Boa tarde a todos. Amanhã haverá sessão e amanhã eu tenho uma conversa com todos os vereadores, tá certo? A respeito de Renan, os que tiverem interesse de apoiar Renan, ele mandou fazer uma proposta a cada um de vocês. Aí amanhã a gente conversa pessoalmente, tá bom? E haverá sessão, sim. Boa tarde.
12: Tá aí o áudio, Gabi, muito claro, reto, explícito, direto, né? Mandou fazer uma proposta para você e amanhã a gente conversa, ou seja, ela ia conversar com os pares, eu acho que deve ter conversado, e ia jogar uma proposta. Como a gente está num ano eleitoral, né, isso aí se torna suspeito demais, principalmente nesse período de campanha eleitoral, e você dizer que vai fazer uma proposta. Eu mesmo quero saber qual é a proposta que a vereadora tem a fazer aos vereadores e qual foi a proposta do candidato, né, para os colegas dela lá de Colônia de Leopoldina e por que ela fez, né, soltou esse áudio aí. E a gente sabe o seguinte, cara, a gente tem que ter cuidado com o que fala, com o que diz, principalmente quem é da classe política, quem é político, quem tem mandato, quando vai fazer certas propostas como ela quer fazer, porque se vazou numa situação dessa, você imagine o que é que nos bastidores aí não acontece diante das devidas propostas que são feitas, né?
1: Pelo visto, o áudio não foi de visualização única, né? Porque você sabe dizer se esse áudio foi enviado para alguém, foi em algum grupo?
12: Foi enviado no grupo dos vereadores, no qual ela faz parte, o grupo da Câmara. E ali você tem os vereadores e, lógico, você passa para um e para outro e vaza sem querer ou querendo, como dizia o Kiko do Chaves, né? Não foi sem querer querendo, mas foi querendo.
1: Pois é. Aí foi, não dá para contar com todos, né?
12: Verdade.
1: Confiou em todos, algum ali foi.
12: E proposta, a gente só faz proposta de emprego, proposta comercial, proposta de projeto, proposta onde envolve, né, de certa forma, um valor. Então, essa proposta aí ficou mal explicada, dúbia, mas para um bom entendedor, nesse período eleitoral de campanha, minha palavra basta.
1: E agora a pergunta que fica é, será que essa proposta ainda vai acontecer depois, né, de toda essa repercussão?
12: Dessa repercussão, acredito que só no off deve acontecer,
1: é,
12: né?
1: Pois é, ainda vai tentar descobrir quem foi que enviou o áudio, você vai ver. Pois vamos é, lá. Essas foram as principais manchetes aqui dos bastidores da política alagoana. Cleberson Levi volta conosco aqui amanhã, no mesmo horário, e também tem o Rádio Corredor mais tarde,
12: com
1: né?
12: Com certeza, às 17 horas ao vivo, Rádio Corredor, e amanhã, apesar do feriado, mas a gente vai estar aqui trabalhando, trazendo informações para vocês.
1: Isso
12: Gabi.
1: Mesmo, já
12: vamos. Bom dia e até amanhã.
1: Jornalista não para, né?
12: Não para, né? Informação 24 horas. Tchau,
1: é
12: tchau.
1: Isso aí. Tchau, tchau, meu amigo. Obrigada. Pois é, a gente tem um contato também aqui para sugestão de pautas. É o 82982306924. Vou repetir. 82982306924 é o contato para você que está aí nos escutando, dirigindo pela cidade, encontrou um acidente, quer falar sobre algum bloqueio de via para a gente, anota aí o contato, envia foto. Você também é o nosso repórter nas ruas, né? Vocês podem enviar informações pra gente, fazer denúncias, e esse contato é o contato para você conversar com a gente, tá? E aí a gente pode também colocar aqui o nosso Instagram para você acompanhar os bastidores, @RedeFrancêsFM, que ultrapassa aí mais de 1 milhão de seguidores, e o @FrancêsNewsBR, que é também o nosso espaço de notícias. A gente vai para um rápido intervalo, agora 11h49 da manhã, e a gente volta daqui a pouco.
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3: Estamos de volta, 11h51 da manhã. 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Amanhã é feriado em Maceió e já que a quinta-feira chega com aquela cara de dá para descansar um pouquinho, vale saber o que funciona e o que fecha na capital. Feriado de Nossa Senhora dos Prazeres, padroeira de Maceió, muda o funcionamento de parte do comércio e dos serviços nesta quinta-feira, dia 27. Nos shoppings, a boa notícia é que o funcionamento será normal, mas com alguns horários diferenciados. No Maceió Shopping, lojas, quiosques, âncoras e praça de alimentação funcionam das 9 da manhã às 10 da noite. Cinema e Game Station também funcionam. No Parque Shopping Maceió, as lojas, a praça de alimentação e lazer ficam abertos das 10 da manhã às 10 da noite. Os restaurantes funcionam no horário do meio-dia às 10 da noite. E no pátio Maceió, as lojas, praça de alimentação, lazer também, supermercado, funcionam das 9 da manhã às 10 da noite. Já no comércio do centro, a orientação geral é de fechamento, mas cada estabelecimento pode decidir se abre ou não, ou seja, ponto facultativo. Então, se a ideia é aproveitar o feriado para passear, almoçar fora, fazer aquelas comprinhas, os shoppings são uma boa opção aí para quem quer aproveitar. Agora, se o plano é resolver alguma coisa no centro, é melhor você confirmar antes para saber se a loja vai estar aberta ou fechada, ou então aproveitar essa quarta-feira para resolver tudo que tem que resolver e tirar a quinta-feira para descansar. Agora a gente fala um pouco sobre esporte, principalmente porque a gente tem um alerta importante, um laudo técnico apontou o risco de colapso parcial em estruturas do estádio Rei Pelé. A PGE cobrou do governo de Alagoas medidas emergenciais, incluindo a interdição parcial e o escoramento de áreas específicas. O documento também aponta outros pontos críticos no estádio e a PGE destaca que eventuais questionamentos sobre o laudo não podem impedir a adoção das medidas de segurança recomendadas. A gente tem mais informações também no nosso site. Agora, para a gente saber o que está acontecendo nos campos, nos bastidores, também como estão CRB, CSA, AS, a gente chama o F Esportes com as principais notícias do esporte alagoano. Muito bom dia para Rafael Medeiros, Vinícius Rocha.
4: Bom dia aos amigos da Nova Brasil, bom dia aos amigos da Rede Francês FM, eu, Vinícius Rocha, passando por aqui para trazer todas as notícias do esporte, né? Tivemos rodada nesta terça-feira, o fim da rodada da Série B nesta terça-feira. O CRB jogou muito, inclusive, uma partidaça lá no Rio Grande do Sul, enfrentou o Juventude, mas não venceu a equipe da casa. O Juventude, que é o melhor mandante da competição, enfrentou o CRB, que era o melhor visitante, e conseguiu interromper uma sequência invicta do técnico Fábio Matias, venceu por 2-1 lá em Caxias do Sul. Porém, o CRB chegou a sair na frente com o gol do Thiaguinho no final do primeiro tempo, que já é muito difícil. O Juventude só tinha tomado um gol em casa em todo o campeonato. O CRB saiu na frente no primeiro tempo. No segundo tempo, sofreu a virada, o Safira marcou de pênalti, pênalti cometido pelo Vitor Caetano, onde ele quase pegou também, e o Allan Kardec, no finalzinho, no minuto 35, fez o segundo gol, o gol da virada do Juventude, Juventude que é o novo líder do campeonato. Então, uma partida dificílima para o CRB, uma partida de altíssimo nível pela Série B do Campeonato Brasileiro. Foi um jogaço. O CRB agora viaja de volta para Maceió e onde enfrenta o novo vice-líder. Então vai ter uma sequência muito dura aí, mas vai precisar se provar para voltar a entrar no G6. Vai enfrentar o Criciúma no dia 30 aqui no Rei Pelé. O CRB é o sétimo colocado, o Juventude assumiu a liderança, ultrapassou o Criciúma, que viaja para Maceió para enfrentar o CRB aqui no Domingão. Tá? Perde a série invicta, o treinador Fábio Matias estava 7 jogos sem perder, estava 4 jogos sem tomar gol, tomou 2 do Juventude, mas continua bem o CRB, foi um jogaço de altíssimo nível, o CRB tem tudo para continuar brigando aí pelo G6, o CRB que hoje é o sétimo colocado. Tivemos jogo também pela Copa do Brasil, nessa rodada de clássicos da Copa do Brasil, das quartas de final da Copa do Brasil. O primeiro jogo foi entre Cruzeiro e Atlético Mineiro, acabou em 1-1 lá em Belo Horizonte, jogo de golaços também lá em Belo Horizonte, tá? Cruzeiro 1, Atlético 1. Quem joga nesta quarta-feira é Vasco e Vitória, único jogo que não é um clássico direto nestas quartas de final da Copa do Brasil. O jogo acontecerá às 21h30 desta quarta-feira. Simultaneamente se encontrarão Palmeiras e Santos em São Paulo, às 21h30 desta quarta-feira. Ficou para amanhã, então, Inter e Grêmio fechando as quartas, a primeira perna, né, das quartas de final da Copa do Brasil. Eu fico por aqui, amanhã a gente volta. Na verdade, mais tarde, tá? Você acompanha o F-Sports a partir das 19 horas até as 20, todos os dias de segunda a sexta-feira. Então fica ligadinho na nossa programação, que a gente volta mais tarde para trazer ainda mais informações sobre os esportes. Valeu, abraço.
3: Vinícius Rocha trazendo informações sobre os esportes, principalmente o esporte alagoano aqui pra gente.
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3: Essa foi mais uma edição do Jornal da Francês, todos os dias às 11 horas da manhã, de 11 a meio-dia aqui na sua rede Francês FM. Vocês podem acompanhar também o jornal na íntegra lá no nosso canal no YouTube, porque fica tudo salvo lá, rede Francês FM, é só acessar. Então, até amanhã.

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1: 58 minutos.
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Olá, meus irmãos, boa tarde a todos os ouvintes, em nome de Jesus. Está começando aqui mais um programaço das causas impossíveis, meu irmão, minha irmã. Então, que todos sejam bem-vindos nessa tarde abençoada, em nome de Jesus, a qual, meu irmão, o Senhor reservou para que nós possamos estar aqui reunidos, buscando a presença de Deus, buscando a direção do Senhor. Em nome de Jesus. Amém? Então que todos sejam bem-vindos neste dia de hoje, neste dia abençoado, meu irmão, e pode ter a certeza, em nome de Jesus, que assim nos declara a palavra do Senhor nosso Deus. Aquele que busca, ele encontra. E aquele que pede, irmãos, ele recebe, em nome de Jesus. O rei Davi, meu irmão, ele buscou a Deus, pediu a direção ao Senhor, e Deus deu a direção para ele, em nome de Jesus. No dia, meu irmão, que ele estava ali, meu irmão, minha irmã, um momento difícil, mas Deus deu a vitória para ele. Ele recorreu a Deus, irmão. Se Deus sempre vai nos socorrer, em nome de Jesus. Então, meu irmão, quando nós buscarmos a direção de Deus, pode ter a certeza, ele sempre vai nos dar a direção. Ele sempre vai nos dar, meu irmão, minha irmã, a vitória, em nome de Jesus. Então, não importa o momento que você esteja, meu irmão, minha irmã, passando, mas creia que Deus é poderoso, em nome de Jesus. Amém? Então acalma o seu coração, em nome de Jesus. Então, meu irmão, lembrando a todos vocês, em nome de Jesus, quarta-feira da família, em nome de Jesus, dia de buscar em favor da nossa casa, dia, meu irmão, de buscar em favor da nossa família, em nome de Jesus. 9 da manhã, 7 da noite, na Igreja Internacional da Graça de Deus, a Igreja do Missionário R.R. Soares, Avenida Presidente Castelo Branco, número 493, em frente às Casas Bahias e as lojas americanas, em nome de Jesus. Amém? Sexta-feira da corrente da libertação, meu irmão, não falte, em nome de Jesus. 9 da manhã, 7 da noite, estaremos ali reunidos com nosso pastor Wellington, mensageiro da libertação, em nome de Jesus. Então não falte, busque, recorra a Deus, e a vitória de quem? A vitória é nossa, em nome de Jesus. Amém? E domingo em busca do Espírito Santo, meu irmão, 8 da manhã e 6:30 da noite, em nome de Jesus. Amém? Então levante a cabeça, busque, recorra a Deus, e a vitória é nossa, em nome de Jesus. Amém, meu irmão? Então acalma o seu coração, daqui a pouquinho nós vamos estar aqui meditando na palavra de Deus, no capítulo, no versículo da palavra, e Deus vai falar o nosso coração, em nome de Jesus. Mas busque a Deus, irmão, busque a presença do Senhor, busque

0: que Deus é fiel para nos dar a vitória em nome de Jesus. Assim o rei Davi disse: meu irmão, uma coisa pedi ao Senhor e a buscarei, que possa morar na casa do Senhor. Quando, meu irmão, quando foi que ele disse que queria morar na casa do Senhor, meu irmão? Quando foi? Ele disse, meu irmão, minha irmã, que era todos os dias, em nome de Jesus. Meu irmão, ele diz no Salmo 27, versículo 4, uma coisa pedi ao Senhor e a buscarei, que possa morar na casa do Senhor todos os dias da minha vida, para contemplar a formosura do Senhor e aprender no seu templo. Meu irmão, todos os dias nós temos que buscar a Deus. Então, quarta-feira não falte, sexta-feira da libertação não falte, domingo em busca do Espírito Santo, em nome de Jesus. Amém? Vamos ouvir um louvor, povo de Deus, em nome de Jesus? Esse louvor vai para todos os ouvintes, em nome de Jesus, nosso irmão Neguinho Pedreiro, seu Edmar, seu Givan, seu Ferreira, nosso irmão Cordeiros, nosso irmão Elias, seu Antônio, sempre nos ouve, nosso irmão Pedro, Chiquinho das Gaiolas, da Erva Branca, nosso irmão Cleverson, nossa irmã Cícera, nossa irmã Sandra, em nome de Jesus, Dona Libé, Dona Maria, Dona Marinês, Dona Flauzina, Dona Risalva, em nome de Jesus, a Rebeca, que sempre nos ouve, a Alice também, Dona Zefinha, Aline, Dona Elga, que sempre está nos acompanhando, em nome de Jesus, a Dona Maria, que sempre está ali ouvindo a palavra de Deus. Então, meu irmão, se eu esqueci de mais alguém, mas o Senhor lembra de cada um dos seus, em o nome de Jesus. Amém? Vamos ouvir o louvor, povo de Deus?
1: Vamos lá, Maria.

É isso aí, meu irmão, minha irmã. Creia que Deus vai fazer o impossível acontecer na sua vida, na nossa casa, na nossa família, em o nome de Jesus. Então acalme o seu coração, levante a cabeça, em nome de Jesus. E Deus é poderoso, meu irmão, para nos dar a vitória, porque sobre todas as coisas, meu irmão, é sobre todas as coisas, amém, meu irmão? Sobre qualquer situação, sobre qualquer circunstância, sobre qualquer adversidade, sobre qualquer momento, o Senhor já nos fez mais do que vencedores, em nome de Jesus. Então, meu irmão, creia que Deus sempre vai nos dar a vitória, em nome de Jesus. Porque, meu irmão, pode ter certeza, aqueles que confiam no Senhor, de nada tem falta, em nome de Jesus. Então, acalma o seu coração, meu irmão, e Deus é poderoso para nos dar a vitória, em nome de Jesus. Aqui em 2 Crônicas, no capítulo 32, no versículo 21, em nome de Jesus. 2 Crônicas, capítulo 32, versículo 21. Diz assim a palavra de Deus: então o Senhor enviou um anjo que destruiu todos os varões valentes, em nome de Jesus. Então o Senhor enviou um anjo que destruiu todos os varões valentes, em nome de Jesus. Então, meu irmão, Deus vai enviar a sua palavra, que vai destruir, meu irmão, todo o mal, a perturbação, o sofrimento, a inquietação. Então, seja qual for o mal, irmão, que tenha te oprimido, que tenha te tirado a sua paz, não, irmão, creia. Ele disse: então o Senhor enviou um anjo que destruiu todos os varões valentes. Creia que Deus já enviou a sua palavra. Lembra aqueles centurião, em nome de Jesus: Senhor, meu criado já está em casa, paralítico, violentamente atormentado. E o Senhor disse: eu irei e lhe darei saúde. Disse: não, Senhor, basta somente uma palavra. Meu irmão, ele creu, ele acreditou na palavra de Deus. Se você crê, você vai ver a glória de Deus. Seu parente está no leito do hospital, está em outra cidade? Não, meu irmão, creia. Deus já enviou esse anjo, a palavra, em nome de Jesus, para mudar qualquer situação, em nome de Jesus. Então levante a cabeça e creia. Não, eu creio em nome de Jesus. Deus já mandou a bênção e já destruiu toda a investida do diabo, todo o mal, toda a cilada, em nome de Jesus. Então creia, porque ele diz: então o Senhor enviou um anjo que destruiu todos os varões valentes. Creia que Deus já enviou a sua palavra, em nome de Jesus. E a vitória é nossa. Amém, meu irmão? Amém? Então daqui a pouquinho nós vamos orar em nome de Jesus e crer. Não, Deus já enviou a bênção e já destruiu todo o mal, em nome de Jesus. Amém? Então levante a cabeça e creia em nome de Jesus. Lembrando a todos vocês, quarta-feira da família, na Igreja Internacional da Graça de Deus, a Igreja do Missionário R.R. Soares, Avenida Presidente Castelo Branco, número 493, em frente às Casas Bahias e às Lojas Americanas, em nome de Jesus. 9 da manhã, 7 da noite, em nome de Jesus. Estaremos ali com o nosso pastor Wellington, a qual nosso pastor vai estar ministrando o curso Fé, em nome de Jesus. Esse curso tem sido uma benção na nossa vida, em nome de Jesus. Sexta-feira da Corrente da Libertação, 9 da manhã, 7 da noite, em nome de Jesus. E domingo, em busca do Espírito Santo, 8 da manhã e 6:30 da noite. Em nome de Jesus. Amém? Então não falte, mas busque, recorra a Deus, que a vitória é nossa, em nome de Jesus. Agindo Deus, ninguém impedirá. Se Deus é por nós, quem será contra nós, em nome de Jesus? Então levante a cabeça, irmão. Tome posse dessa palavra. Não, Deus já me deu a vitória, em nome de Jesus. Deus enviou um anjo, meu irmão, e destruiu todo o mal, todos os varões valentes que tinha se levantado contra o povo de Israel, em nome de Jesus. Então, meu irmão, creio que Deus já enviou o seu anjo, a sua palavra poderosa, viva, eficaz, que faz além do que nós pedimos, pensamos ou imaginando, mais cortante, mais penetrante do que a espada de dois gumes, em nome de Jesus. Esse é o poder de Deus. Então, creia que Deus já nos deu a vitória,
Em nome de Jesus. Amém? Então levante a cabeça em nome de Jesus. Tome posse do seu milagre. Tome posse da sua bênção em nome de Jesus. Daqui a pouquinho nós vamos orar e Deus nos dá a vitória em nome de Jesus. Porque Deus, ele é poderoso, irmão. Aquele que crê verá a glória, verá o poder de Deus operar em seu favor, na sua casa, na sua família. Lembra de Job, irmão. O Senhor virou o cativeiro dele quando ele estava orando em nome de Jesus. Então ore, busque a Deus, Deus vai mudar a situação em nome de Jesus. Reclamar não vai adiantar, murmurar também não, irmão. Cruzar os braços também não vai. Mas se você orar, se você invocar o poder de Deus, aí sim vai mudar a sua vida, a sua realidade em nome de Jesus. Amém? Então vamos ouvir o louvor. Quando nós voltarmos, daqui a pouquinho nós vamos orar em nome de Jesus.

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2: É isso aí, povo de Deus, em nome de Jesus. Deixa marcado na sua agenda aí, meu irmão, minha irmã, quarta-feira da família, sexta-feira da corrente da libertação e domingo em busca do Espírito Santo, a qual ninguém pode faltar, em nome de Jesus. Amém, meu irmão? Então deixa marcado na sua agenda, em nome de Jesus, e busca o Senhor, recorra a Deus, e Deus é poderoso para nos dar a vitória, porque sobre todas as coisas, meu irmão, minha irmã, nós somos mais do que vencedores. É sobre todas as coisas, qualquer situação, em nome de Jesus. Então acalma o seu coração e confia no Senhor, que o mais o Senhor fará, em nome de Jesus. Amém, meu irmão? Então descansa, confia na palavra, confia no Senhor, em nome de Jesus, e Deus é poderoso para nos dar a vitória, em nome de Jesus. Então você que estava aí triste, desanimado, achando que Deus não lembrava mais de você, achando que você estava sozinho, não, meu irmão. O Senhor sempre vai estar conosco a todos os momentos, momentos bons e no momento difícil. O Senhor é o nosso amigo fiel. Não é aquele amigo que só está ao nosso lado quando nós estamos nos momentos bons, não, meu irmão. Ele é o amigo fiel para todos os momentos, em nome de Jesus. Porque ele disse, meu irmão, minha irmã, que estaria conosco todos os dias, em nome de Jesus. O Senhor disse para Josué, meu irmão, Josué estava triste, desanimado, com a morte de quem? De Moisés, meu irmão. Ele estava triste, em nome de Jesus, desanimado, cabisbaixo, ali, meu irmão, minha irmã, deitado. E o Senhor, meu irmão, disse para Josué, Josué capítulo 1, versículo 5: ninguém se sustentará diante de ti todos os dias da tua vida. Como fui com Moisés, assim serei contigo. Não te deixarei e nem te desampararei. Mas Deus pediu uma coisa para ele, irmãos. E o que foi que Deus disse para ele mais? Vamos ver. Esforça e tem bom ânimo. Então nós temos que nos esforçar, irmãos. Nós temos que nos esforçar para ouvir a palavra, para buscarmos, em nome de Jesus. Porque aí o Senhor vai enviar o anjo, a palavra, para nos dar a vitória, para livrar, meu irmão, de todo o mal. Porque ele disse, como nós vimos, 2 Crônica 32:21, então o Senhor enviou um anjo que destruiu todos os varões valentes. Aí Deus vai destruir todo o mal, irmão. Deus vai enviar a sua palavra, porque Ele vai estar conosco todos os dias. E o que nós temos que fazer? Nos esforçar para buscar Deus, buscar a palavra em nome de Jesus. Amém? Então acalme o seu coração, levante a cabeça. Daqui a pouquinho nós vamos orar, vamos clamar a Deus. Então já prepara tudo aí, meu irmão, seu copo com água, a fotografia e o nome de alguém que você queira clamar. E nós vamos invocar o poder de Deus e determinar em nome de Jesus que seja qual for o mal, irmão, esteja agindo na sua vida, na sua casa, porque o Senhor é fiel. Ele disse: então o Senhor enviou um anjo e destruiu todos os irmãos. Foi todos, irmão. Não foi só um, não. Foi todos os varão e valente, todos os inimigos do povo de Deus. Foi destruído em nome de Jesus, porque Deus é poderoso para nos dar a vitória. Então acalme o seu coração, levante a cabeça, meu irmão, minha irmã, não desanime, mas confia no Senhor em nome de Jesus. O choro pode durar uma noite, mas a alegria, ela vem pela manhã, em nome de Jesus. Então levante a cabeça, se alegra na presença de Deus, se alegra na palavra do Senhor, em nome de Jesus. Agindo Deus, ninguém impedirá. Se Deus é por nós, quem será contra nós? Amém, meu irmão, minha irmã? Então levante a cabeça em nome de Jesus, porque Deus, Ele é fiel, irmão. Ele nunca vai nos deixar e nem nunca vai nos desamparar, em nome de Jesus. Amém, meu irmão? Então acalma o seu coração e confia no Senhor, em nome de Jesus.

Existem vitórias que parecem que nunca vão chegar. A gente ora, a gente busca. Deus tem me abençoado muito, mas existem algumas vitórias. A minha grande vitória, Deus ainda está gerando. Oh, aleluia. Mas vai chegar. Fala para teu irmão, ele está gerando. Vai chegar. O que Deus vai fazer é bem maior do que você imagina. O que ele preparou é muito mais tremendo. Amém, meu irmão?

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isso aí, povo de Deus, em nome do Senhor Jesus, meu irmão, minha irmã, acalma o seu coração, em nome de Jesus, toma posse da palavra de Deus, levante a cabeça, meu irmão, se anime, se esforce para buscar recorrer a Deus. Deus disse para Josué, Deus deu a palavra para ele, eu vou estar contigo todos os dias, assim como eu fui com Moisés, também serei contigo, não vou te deixar, não vou te desamparar, mas se esforce. Ou seja, faça a sua parte, que eu vou fazer a minha, em nome de Jesus. Amém? Então Deus disse para ele, faça a sua parte, que eu vou fazer o quê? Eu vou fazer a minha. É de operar o milagre, de operar, meu irmão, minha irmã, aquilo que parecer possível. Impossível para os homens, possível para Deus. Então, meu irmão, Deus disse para ele, se esforce, tenha bom ânimo, em nome de Jesus. Então se esforce, faça a sua parte. Quer de se esforçar, quer de buscar a palavra, recorrer a Deus, aí Deus vai operar o milagre, vai abrir portas em nome de Jesus. E fecha a porta da tristeza, Deus fecha, da depressão, Deus fecha. Ô, meu irmão, minha irmã, vai abrir a porta da felicidade, da alegria. Ô, meu irmão, então abra o seu coração em nome de Jesus, porque agindo Deus, ninguém impedirá. Se Deus é por nós, irmãos, quem será contra nós, em nome de Jesus? Então acalma o seu coração, busca a Deus. Quarta-feira da família, em nome de Jesus. Na Igreja Internacional da Graça de Deus, a Igreja do Missionário R.R. Soares, Avenida Presidente Castelo Branco, número 493, em frente às Casas Bahias, Lojas Americanas, 9 da manhã e 7 da noite, em nome de Jesus. Sexta-feira da Corrente da Libertação, 9 da manhã e 7 da noite. Estaremos ali reunidos com o nosso pastor Wellington, o mensageiro da libertação, em nome de Jesus. Amém? E domingo, domingo em busca do Espírito Santo. Amém, meu irmão? Então acalma o seu coração, se levante, se esforce e busque e recorra a Deus, que a vitória é de quem? A vitória é nossa, em nome de Jesus. Amém, meu irmão? Então recorra a Deus e Deus sempre vai nos dar a vitória, porque o Senhor sempre tem o melhor, meu irmão, em nome de Jesus. O trigo mais fino, o mel que escorre da rocha, é o que o Senhor tem para cada um de nós. Aquele que perseverar até o fim, em nome de Jesus. Então persevere na oração, busque, se esforce e se fortaleça no Senhor e na força do seu poder. Efésios 6:10. Fortalecei-vos no Senhor e na força do seu poder, em nome de Jesus. Então nós temos que nos fortalecer no Senhor e na força do seu poder, em nome de Jesus. Amém, meu irmão? Então busque, se fortaleça no Senhor, em nome de Jesus. Porque, meu irmão, nós temos que descansar e nos fortalecer no Senhor, em nome de Jesus. Então levante a sua cabeça e creia, agindo Deus, ninguém impedirá. Se Deus é por nós, quem será contra nós? Amém? Então deixa tudo preparado, meu irmão. Seu copo com água, fotografia o nome de alguém e você queira apresentar a Deus, nós vamos apresentar. E Deus já enviou a benção, a sua palavra, lá naquele leito do hospital, lá em outra cidade, mas em São Paulo, mas é no Rio. Não, irmão, não importa onde seja, a palavra do Senhor, ela é fiel. Não há fronteiras e nem barreira para que Deus possa operar. Se você crer, você vai ver a glória de Deus. Aquele centurião, ele creu, irmão, ele entendeu. Ele entendeu a palavra de Deus. Sem fé, é impossível agradar a Deus. Ele creu, entendeu a palavra, ele acreditou. Não, só a palavra basta, Senhor. Meu criado vai ficar curado, vai ficar liberto, vai sair daquele leito do hospital, vai sair do vício do álcool. Não, mas a expectativa mostra diferente, não tem jeito não, irmão. É o Deus do impossível. Os homens dizem que não tem jeito, mas ele diz, agindo eu, quem impedirá? E ele diz, agindo Deus, ninguém impedirá.
em nome de Jesus. Então levante a cabeça e creia. Nós servimos a esse Deus, é o Deus do impossível. Se fosse possível, você mesmo faria. Mas é impossível você fazer. Então quem vai fazer? Quem é Deus, irmão? Amém? Então faça a sua parte. Qual é a minha parte, meu irmão? É crer, acreditar na palavra. Aí Deus vai fazer a parte dele. Lembra? Ele disse a Josué: se esforça, tenha bom ânimo, faça a sua parte, eu vou fazer a minha. Em nome de Jesus, eu vou ser contigo todos os dias, não vou te deixar e nem vou te desamparar. Mas você tem que fazer a sua parte. Mas às vezes você não quer fazer nem a sua parte. Aí quer que Deus faça por você, Deus vai fazer. Não faça a sua parte, eu vou fazer a minha. Em nome de Jesus, eu vou ser contigo todos os dias, não vou te deixar e nem vou te desamparar. Mas você tem que fazer a sua parte.

0: 53. Vamos lá, meu irmão, que diz Isaías 53, em nome de Jesus. Então levante a sua cabeça, meu irmão, minha irmã. Ele diz: mas ele foi ferido pelas nossas transgressões e moído pelas nossas iniquidades. O castigo que nos traz o quê?
1: A paz. Mas você não tem paz. Está triste, depressivo, angustiado. Mas por quê? Vamos ver mais. Estava, meu irmão, passado, estava. Oh, meu irmão, essa dor ele já levou lá na cruz do Calvário, essa tristeza também, irmão. Ele diz, meu irmão, estava sobre ele, pelas suas pisaduras fomos sarado. Tenha paz. Ele diz, o castigo que nos traz a paz estava sobre ele. Então ele já levou a perturbação, a ansiedade lá na cruz do Calvário. E o que eu tenho que fazer agora, meu irmão, é tomar posse, é crer em nome de Jesus. Aquele que crer verá a glória de Deus, verá o poder de Deus operar em nome de Jesus. Amém? Então levante a cabeça, já preparou tudo aí, meu irmão? Copo com água, fotografia, não, já está tudo preparado, meu irmão. Então vamos ouvir o louvor. E quando nós voltar, meu irmão, nós temos que buscar, é invocar, é clamar a Deus, determinar em nome de Jesus, seja qual for o mal, irmão, ele vai ter que sair em nome de Jesus, irmão. É, meu irmão, no nome de Jesus. Se não for através do nome de Jesus, não tem jeito, irmão. Mas com o poder de Deus, tudo é possível. Amém, irmão? Até o monte. Ergue-te e precipita no mar. E ele vai ser lançado no mar, em nome de Jesus. Amém? Então vamos ouvir o louvor. Quando nós voltar, nós vamos orar em nome de Jesus. Amém? Acalme o seu coração e tome posse da palavra de Deus, em nome de Jesus.

0: É momento de oração. Vamos falar com Deus.
1: É isso aí, meu irmão, minha irmã. Agora é o momento de nós orar. Momento de oração. Então, meu irmão, minha irmã, feche os seus olhos nesse momento. Abra o seu coração, meu irmão. Agora é o momento de nós clamarmos a Deus. É o momento de nós abrirmos o nosso coração para o Senhor nosso Deus.

Senhor Deus, Pai querido, Deus maravilhoso, aqui meu Pai, nessa tarde, em nome de Jesus, nós nos colocamos aqui, ó Deus, na Tua presença. Nós ouvimos, ó Deus, a Tua palavra, que é fiel, em nome de Jesus. E aqui, meu Pai, nós nos colocamos na Tua presença, porque o Senhor é poderoso, em nome de Jesus. Pois não há outro, meu Pai, igual ao Senhor. Pois o Senhor, meu Pai, enviou um anjo e destruiu, meu Pai, ali todos os inimigos, Pai. E eu tenho a certeza, meu Pai, que em nome de Jesus, o Senhor já enviou a Tua palavra, que vai desfazer, meu Pai, todo o mal, todo o sofrimento, meu Pai, que tem se levantado contra essa casa, que tem se levantado contra a vida deste meu irmão, pois assim o Senhor enviou um anjo, meu Pai, que destruiu todo o mal. Oh, meu Pai, eu tenho a certeza, meu Pai, que o Senhor já enviou essa bênção em favor, meu Pai, de cada um nome que está sendo apresentado, que está sendo, meu Pai, trazido até o Senhor nesse ato de fé, através da fotografia, através, meu Pai, de um nome, mas o Senhor é poderoso, e que o Senhor venha visitar, meu Pai, cada um dos nossos irmãos, aqueles que estão ouvindo a Tua palavra, aqueles que se encontram no leito do hospital, ou até mesmo, meu Pai, em outra cidade, aquele que está em casa com febre, aquele que está, meu Pai, com dor no corpo, com diarreia, mas em nome de Jesus, meu Pai, nós determinamos, nós exigimos, meu Pai, na autoridade, que há no nome do Senhor Jesus, que todo mal, todo sofrimento, perturbação, contenda, depressão, ansiedade, em nome de Jesus, que todo mal, todo sofrimento, que saia e que vá embora, para nunca mais voltar, em nome de Jesus. Pai, nós determinamos a bênção sobre a vida de cada um dos nossos irmãos, em nome de Jesus. E aqui, meu Pai, nós apresentamos esse copo com água. Coloca a Tua unção, coloque a Tua virtude, meu Pai, e quando esse meu irmão tomar, ele venha ficar livre e liberto de todo o mal. Eu abençoo, meu Pai, consagro este copo com água em nome de Jesus. Amém. E graças a Deus, em nome de Jesus. Amém, meu irmão. Então respira fundo, toma posse da bênção, do milagre, em nome de Jesus. E Deus é poderoso, irmão, para nos dar a vitória, em nome de Jesus. Amém. Então, lembrando a todos vocês, quarta-feira da família, sexta-feira da corrente da libertação, domingo em busca do Espírito Santo, quarta-feira, 9 da manhã, 7 da noite, sexta-feira da corrente da libertação, 9 da manhã, 7 da noite, domingo em busca do Espírito Santo, 8 da manhã, 6:30 da noite, na Igreja Internacional da Graça de Deus, a Igreja do Missionário R.R. Soares, Avenida Presidente Castelo Branco, número 493, em frente as Casas Bahias e as Lojas Americanas. Amém? Então levante a cabeça e creia. Agindo Deus, ninguém impedirá. Se Deus é por nós, quem será contra nós? Amém? Então a hora já não espera mais, mas eu quero desejar a todos vocês uma ótima tarde. Que Deus abençoe grandemente cada um de vocês. Fiquem na paz, em nome de Jesus. Tchau, tchau.

0: em 30 minutos.
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4: A Secretaria da Mulher da Câmara dos Deputados lançou uma campanha sobre violência política digital contra mulheres. Em ano eleitoral, a iniciativa traz orientações sobre comunicadores e influenciadores digitais, sobre o aumento acelerado da violência política de gênero e formas de enfrentamento. A violência política digital se apresenta de diferentes formas, desde ataque à honra e à vida privada e até o uso de tecnologias para criar deepfakes e disseminar desinformação. O hot site Políticas Regulares nas Redes vai concentrar a divulgação dos materiais de conscientização, capacitação e peças para as redes sociais e e-books com orientações para jornalistas e influenciadores digitais sobre a cobertura do tema. Ao entendimento que, além de impor barreiras estruturais e de financiamento, essa violência, especialmente no ambiente digital, precisa ser combatida para que cada vez mais mulheres se interessem pelo debate político.
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3: O estado de Alagoas registrou 957 ocorrências de furto de veículos entre janeiro e julho de 2026, segundo dados do Ministério da Justiça e Segurança Pública. Os números representam uma média de aproximadamente 5 crimes por dia e apontam um aumento de 14,6% em comparação com o mesmo período de 2025. Os dados disponíveis no Painel Nacional de Indicadores de Segurança mostram que o crescimento foi registrado nos 7 primeiros meses do ano. A informação chama a atenção para a evolução dos furtos de veículos no estado e para o impacto do crime sobre a população. A marca de 957 ocorrências em apenas 7 meses significa que, mantendo o ritmo registrado até julho, o estado poderá ultrapassar a marca de 1.600 furtos de veículos ao longo de 2026. O painel informa que os dados são fornecidos pelos estados, Distrito Federal e Polícia Federal. A taxa apresentada para 2026 é estimada, conforme indicado na própria plataforma.
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4: O novo golpe está dando muita dor de cabeça para quem tem o sonho da casa própria. Fique atento. Golpistas estão usando nomes de programas como Minha Casa Minha Vida para aplicar fraudes. Os criminosos criam sites, aplicativos e mensagens falsas para oferecer aprovação de financiamento e prioridade em programas habitacionais. Alguns sinais devem servir de alerta. Desconfie de cobranças antecipadas para liberar benefícios e financiamentos. Não clique em links recebidos por WhatsApp, SMS ou e-mail sem verificar a origem. Desconfie de mensagens que criam urgência, como ameaça de perda de benefício. Não forneça dados pessoais ou bancários a supostos atendentes. 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

0: 15 horas e 2 minutos.
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4: O Conselho Estadual de Saúde de Alagoas, por meio de resolução, está fazendo uma série de cobranças à Secretaria de Estado da Saúde, CESAL, após análises nos serviços de oncologia do Hospital Metropolitano. Entre os principais pontos está uma divergência entre a quantidade de leitos oncológicos informados oficialmente e o número de leitos efetivamente identificado durante uma vistoria técnica. Embora a reunião que aprovou a resolução tenha ocorrido em junho, o texto só foi publicado no Diário Oficial do Estado de Alagoas no início do mês, na segunda-feira, dia 3 de agosto de 2026. O documento atesta que a oferta de leitos oncológicos encontrada no Hospital Metropolitano era inferior à quantidade informada em nota técnica apresentada pelo Estado. Diante das contradições, o Conselho cobrou da CESAL a adoção de medidas urgentes para reorganizar a assistência aos pacientes com câncer.
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0: 16 horas.
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1: O governo federal incluiu no orçamento de 2027 a previsão de salário mínimo de R$ 1.741 e o valor foi anunciado pelo ministro da Fazenda, Dário Durigan. Atualmente, o piso salarial é de R$ 1.621. Caso a estimativa seja confirmada, o reajuste será de R$ 120, equivalente a uma alta aproximada de 7,4%. A previsão consta no projeto de lei orçamentária anual 2027, que deverá ser encaminhada para o Congresso Nacional até o dia 31 de agosto. O texto passará pela análise dos parlamentares antes de seguir para a sanção presidencial. O valor representa uma estimativa e ainda não é o valor definido do salário mínimo de 2027. O piso dependerá de dados que serão conhecidos até o fim deste ano. Entre os indicadores considerados está o Índice Nacional de Preços ao Consumidor, utilizado para medir a inflação para famílias com renda mais baixa que integram o cálculo de reajuste. Com isso, o valor definitivo poderá sofrer alteração antes de entrar em vigor.
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3: Muito boa tarde aqui, 17 horas e 10 minutos, nosso Rádio Corredor, nesta terça-feira, 25 de agosto, ao vivo. Aqui eu sou Cleberson Levi e hoje Juliana Ivo está ausente. Teve que resolver uma situação pessoal, uma questão pessoal, né? E quem é mãe tem que resolver os problemas com o filho, aí ela precisou sair, mas eu vou tentar levar aqui, né? Vou levar aqui o programa para vocês até às 18 horas da tarde. Aqui ao meu lado o Jerônimo Avelino, na técnica, o Fabiana Freitas na produção e o Matheus Oliveira lá na transmissão ao vivo e a Isis Gondim nas mídias sociais. Então a gente fica aqui até às 18 horas falando sobre os bastidores da política aqui em Alagoas, no Brasil e no mundo, que é esse o nosso compromisso todos os dias no nosso Rádio Corredor. E para a gente começar, hoje, ontem eu busquei nas redes sociais a repercussão do final de semana, né? Quem acompanhou aí as redes sociais e as matérias publicadas no site viu o discurso que foi feito pelo prefeito lá de Arapiraca, o prefeito Luciano Barbosa, que declarou apoio à candidatura de Renan Filho, do MDB, ao governo de Alagoas. Mas aí eu trouxe um trecho exclusivo para os nossos ouvintes, justamente por conta, né, dessa fala que ganhou destaque aí nas redes sociais do Luciano, né, quando ele diz que precisa reunir as forças políticas do Estado para avançar, né? E aí ele rememorou, trouxe, né, a lembrança da eleição de 2014. Eu vou soltar o áudio, o vídeo, vocês escutem, né, com bastante atenção e daqui a pouco eu comento no retorno.
4: Para que a gente possa falar para o estado de Alagoas o que é que essa turma que está aqui pensa do que pode ser feito com o estado de Alagoas durante os próximos 4 anos. Nós precisamos nos juntar. Tem uma frase antiga que diz o seguinte: um graveto a gente quebra com facilidade, mas um feixe de lenha é difícil de quebrar. Alagoas é pequena. É pequena demais para se dividir. Aqui estão as forças políticas que eu tenho certeza que se juntarão e que vão conseguir administrar Alagoas, buscando os recursos que Renan vai precisar para que a gente possa fazer as obras e construir a Alagoas que nós queremos. Quero dizer que hoje eu posso dizer que a minha chapa está completa, a começar pelo presidente Lula, o número 13.
3: Pois é, tá aí a fala do prefeito Luciano Barbosa no momento atual, mas aí, né, também antigo, justamente por conta, né, dessas frases que ele citou, das forças políticas, né, do grupo que está reunido, né, para desenvolver, para levar Alagoas para frente, quando esse discurso é o mesmo que foi feito lá em 2014, quando o candidato hoje ao governo de Alagoas, Renan Filho, foi candidato à época pela primeira vez e o discurso era o mesmo, de unir as forças políticas, de pensar em Alagoas, de trabalhar o futuro do estado e desenvolver como eles falam. Mas aí a gente lembra que o MDB já está no governo há 12 anos, são 12 anos que o MDB comanda este estado, né? Renan Filho foi governador de 2015, né? No primeiro mandato dele, 2015 até 2018, e 2018 até 2022, quando ele se ausentou, né? Saiu do governo do estado para poder ser candidato a senador naquele ano de 2022, quando ele foi reeleito, deixou, né, o governo, que foi o momento em que Paulo Dantas era presidente, aliás, era deputado estadual, e foi o governador tampão naquela época, e Renan Filho foi candidato ao Senado e se elegeu. E volta agora, né, esse mesmo grupo político, esse mesmo palanque que esteve lá em Arapiraca no final de semana, para dizer que é a união das forças políticas, que precisa estarem juntos, né, para desenvolver e crescer e elevar o nome de Alagoas. E aí a gente lembra, né, que são 12 anos com essa mesma história, são duas, três eleições já seguidas do mesmo partido, do mesmo grupo político, e que agora votam em 2026, repetindo, né, falando, né, e afirmando que querem governar pelos próximos 4 anos. Enfim, cabe aí então ao eleitor, né, os discursos estão montados, estão prontos, né, os apoios estão declarados, e a eleição aqui em Alagoas é essa, né, essa que a gente está vendo aí desses grupos, né. De um lado você tem o candidato JHC do PSDB, do outro lado você tem Renan Filho do MDB. E Arapiraca foi o foco central do final de semana, justamente por conta dessa declaração do prefeito Luciano Barbosa, né, e do apoio que ele fez ao candidato Renan Filho. Então, Arapiraca é o centro das atenções das eleições de 2026, né, justamente por conta das indicações dos vices, né. E aí você tem a candidata Célia Rocha também, que é do PSDB, candidata a vice na chapa com o JHC. E do outro lado, né, à espera aí da decisão do Ministério Público Eleitoral, o Yali Fernandes como vice de Renan Filho. E aí, cabe ao eleitor aí, é ano eleitoral, a gente sabe, né, Jerônimo, 2026 é o ano que a gente vai ver a vontade do povo nas urnas, né? E eu continuo aqui falando de política, né, e lembrando aí que hoje foi divulgada, aliás, ontem à noite foi divulgada uma pesquisa, né, a Quest, no qual todos os meios de comunicações, contas aí do Instagram, divulgaram essa pesquisa. E eu continuo aqui falando de política, né, e lembrando aí que hoje foi divulgada, aliás, ontem à noite foi divulgada uma pesquisa, né, a Quest, no qual todos os

cura, e aí tem um prazo de 10 dias, desde aquele período lá dos registros de candidatura, aquele prazo final, que foi inclusive um sábado, fazem aí 10 dias, né, que ela lançou o nome, lançou a sua candidatura ao Senado Federal, e ela já apareceu aí, pontuou, né, quase que igual aí com os demais candidatos. E aí você tem Arthur Lira com 20% das intenções de voto, você tem Renan Calheiros com 18% e a Marina JHC com 15%. Se você pegar aí a margem de erro, que é de 3 pontos percentuais, né, para mais ou para menos, os três estão tecnicamente empatados. Então, o desempenho de Marina ganhou destaque nacional, né, em reportagem, inclusive, da revista Veja. E a pesquisa, só lembrando que essa pesquisa está registrada no Tribunal Regional Eleitoral, ela ouviu 804 eleitores entre os dias 20 e 23 de agosto, com um nível de confiança de 95%. O levantamento está registrado com o número 05503/2026, está aí no site do TRE, do Tribunal Regional Eleitoral. Então, essa pesquisa, ela repercute ainda hoje. Lembrando que a gente tem outras pesquisas que já estão no site do TRE, que deverão ser divulgadas agora, pelos próximos dias. E a gente faz lembrar o seguinte, que esse cenário agora, dessa pesquisa, é o do momento dos últimos 15 dias, no mais tardar, da última semana, 7 dias. Então, ele mostra justamente esse resultado do registro de candidaturas, né, que se findou no último final de semana, no anterior, e a indicação dos vices, né, das duas chapas, os apoios que foram colocados aí a público, enfim, todo esse cenário. O que quer dizer que ele não vai mudar, ele vai mudar pelos próximos dias, justamente por conta, né, dessas novas pesquisas e também da campanha eleitoral que já está nas ruas. Está um pouco fria, como eu já falei, está um pouco tímida, mas os candidatos já colocaram um bloco na rua. E outra situação é a propaganda eleitoral gratuita, que começa nesta sexta-feira, dia 28, e aí é quando o eleitor indeciso, aquele eleitor que quer conhecer mais sobre os candidatos, eles terão a oportunidade, porque vai ter o programa no rádio e na TV, né? O programa eleitoral, a propaganda eleitoral gratuita, que ajuda muito, né, aos indecisos. E essa pesquisa da Quest, ela mostrou justamente isso, que existe um percentual de indecisos, né, de pessoas ainda que não sabem quem votar, e aí você compara a espontânea e a pesquisa espontânea à pesquisa estimulada, né? A estimulada é aquela quando os nomes do candidato são colocados para o eleitor, né, para saber qual a opinião dele. E a espontânea é aquele que o eleitor diz abertamente assim, sem citar os nomes de ambos os candidatos. Então, é um primeiro cenário, né, depois do registro de candidaturas. E aí a gente terá os cenários adiante, né, por conta da propaganda eleitoral e da campanha nas ruas. E, como eu disse e repito, como a campanha está um pouco fria nas ruas, né, está meio tímida, apesar da gente já ver algumas manifestações aí de pessoas trabalhando, distribuindo panfletos, né, a proposta dos candidatos, vai pegar mesmo, de fato, a campanha pega nos últimos 30 dias, fechadinho, antes do dia 4 de outubro. Isso aí é fato de que a campanha, ela vai, durante os 30 dias, como diz Geronimo, pegar fogo, porque aí é 30 dias fechado para poder dizer ao eleitor por que quer governar Alagoas, porque quer uma vaga na Assembleia Legislativa e porque quer ser deputado federal. Então, vamos aguardar aí que pelos próximos dias teremos novas pesquisas e a gente vai trazer esse cenário aqui no Rádio Corredor ao vivo. E olha só, 17 horas e 22 minutos. Daqui a pouco a gente tem uma entrevista aqui ao vivo, né, com a representante aí da juventude, né, uma líder política aí que vai conversar com a gente aqui ao vivo hoje no nosso Rádio Corredor, né? E lembrando, falando em política e falando em apoios, eu vou trazer aqui um que impressionou ontem, né, que foi surpresa ontem, o apoio do ex-deputado estadual, Dudu Albuquerque, que é pai do atual deputado estadual, Breno Albuquerque. Tem uma foto dele aí, para quem está nos vendo em casa,
ele

0: ao lado da Célia Rocha, e no qual ele declarou o apoio, né? Os dois ontem tomaram café, registraram o momento, e o Dudu Albuquerque disse, né, confirmou, falei com ele, inclusive, confirmou o seu apoio à candidatura do JHC, e a Célia foi que intermediou aí esse diálogo, essa conversa, né, e esse apoio. O Dudu, inclusive, postou nas suas redes sociais, afirmando que queriam, né, derrotar ou acabar com a candidatura do filho dele, que é candidato à reeleição, inclusive pelo PT, que o Breno Albuquerque foi do MDB e se filiou ao PT nessas eleições, para poder ter a reeleição, né, garantir a reeleição aí e disputar mais uma vez o mandato na Assembleia Legislativa. E o Dudu ontem declarou esse apoio, disse que estava um pouco insatisfeito aí com o acordo, os acordos que estavam se fazendo nos bastidores, né, para poder prejudicar a candidatura do filho, e aí ele achou melhor, né, vir apoiar um outro candidato, apoiar o JHC, mudar de lado, já que os espaços para ele e para o Breno Albuquerque, que é o candidato à reeleição, estava ficando pequeno. E aí está declarado o apoio ao JHC, o Dudu Albuquerque é ex-deputado, o Breno Albuquerque vai, se não me falha a memória, para o terceiro mandato, né, vai concorrer o terceiro mandato na Assembleia Legislativa, é do PT e está aí garantindo com que o seu ex-grupo político, né, ele saiu de fato, né, do grupo do qual ele fazia parte, por conta das divergências políticas, e o que é normal, né? Na política é o jogo sendo jogado, como a gente fala, e acontece de tudo, inclusive nada, como sempre tenho dito, e a política é um jogo, você tem que saber jogar. E saber jogar bem feito, porque ela só termina nos 45 do segundo tempo, caso não haja aquela velha prorrogação. Se houver prorrogação, então a gente espera para que acabe a prorrogação e aí se conclua. Foi assim, com os registros de candidatura, foi assim na pré-campanha e vai ser assim na campanha eleitoral até o dia 4 de outubro, que é o dia da votação, e aí o dia D, que ninguém pode, né, escolher mais nada, porque quando der às 17 horas do dia 5, a gente já sabe mais ou menos quais serão os eleitos de 2026, Jerônimo. E olha, vou chamar um pequeno intervalo comercial e daqui a pouco eu volto para o nosso segundo bloco, para a gente conversar ao vivo com a nossa entrevistada e eu falo já para vocês quem é. Vou tomar um cafezinho e volto já. Até já.
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4: 16 horas e 22 minutos.
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6: De volta, 17 horas e 28 minutos, apenas com Cleverson Levi, porque Juliana teve um compromisso e no qual eu mando aqui um beijo, que eu sei que ela está ouvindo aí, né, pelas ondas do rádio. Teve um compromisso, precisou sair urgentemente e a gente vai seguindo aqui, levando o nosso Rádio Corredor. Agora, como eu falei no bloco anterior, com entrevista exclusiva e ao vivo, né, que é raro a gente ter uma entrevista ao vivo exclusiva aqui. E quem está comigo aqui é a Amanda Mendonça, que é uma liderança, né, do Renova Brasil, uma liderança política, e veio para a gente conversar sobre política também, Amanda. Boa tarde, seja muito bem-vinda. Obrigado pela participação aqui.
7: Obrigada a vocês pelo convite. Eu estou muito feliz, muito honrada. Espero que a gente possa contribuir aí com o entendimento do alagoano sobre o que está acontecendo na nossa política, sobretudo no nosso governo.
6: Nosso estado, exatamente. Deixa eu te fazer logo a pergunta. Quem é a Amanda? Vamos para as pessoas entenderem aí que estão nos ouvindo, que não sabem quem é a Amanda Mendonça e o que é o Renova Brasil.
7: Tá. O Renova Brasil é a maior escola de política do Brasil, onde a gente treina, né, jovens que desejam ser essa liderança de transformação mesmo. A gente acredita que o político, ele precisa estar preparado para enfrentar as demandas da sociedade. Então, um bom político precisa passar pela sala de aula. Então, o Renova, ele treina, ele prepara pré-candidatos para que eles possam disputar a eleição mais conscientes e mais preparados. Então, a gente acredita muito na renovação dos políticos do Brasil. Eu tive a oportunidade de ser aluna e hoje eu sou mentora dessa escola e sou muito feliz e muito orgulhosa de tudo aquilo que a gente tem feito no Brasil.
6: Ah, que massa. E como é essa atuação aqui em Alagoas do Renova? Vamos puxar pro local, já que a gente está falando de Alagoas. Como é que é essa atuação do Renova Brasil, né? Quem faz parte? Como é todo esse processo?
7: A gente tem alguns líderes aqui, né, do Renova Brasil, alguns mandatários, inclusive, né? Mas o nosso maior trabalho é voltado para o esclarecimento da democracia. Então, muitas vezes a gente tem uma visão errada e deturpada do que é a democracia. Então, quando a gente levanta lideranças jovens que entendem, né, o poder da democracia, o que de fato a gente pode ou não atuar enquanto gestores públicos, a gente consegue alcançar a finalidade que é, de fato, respeitar o Estado brasileiro. Então, a atuação do Renova aqui em Alagoas, ele é muito pautado em levantar lideranças. Infelizmente, a gente tem poucos líderes Renova Brasil ainda em Alagoas. A maioria se concentra no Sudeste. Sim. Mas a gente tem feito um trabalho mais orgânico, porque o Renova realmente quer trazer uma bancada maior, sobretudo no Congresso Nacional.
6: Tá, o Renova, então, ele tem você falou que ele é uma atuação pouca aqui, mas eu já ouvi falar no Brasil, como você falou, principalmente no Sudeste. E o que é que está faltando para as pessoas irem, né? Para atrair, ou para vocês mesmos que fazem parte, tentar buscar essas pessoas com esse ideal?
7: Hoje em dia, o Renova tem trabalhado muito com busca ativa, né? Antes a gente fazia todo um processo de extenso, eram 7 meses, salvo engano, né, de processo seletivo, onde a gente esperava vir a demanda. Então, Então, o jovem procurava o Renova, ele fazia toda a parte ali do processo seletivo, mas a gente percebeu que se concentrava, de fato, mais ali no Sudeste, no Centro-Oeste, e a gente quis expandir para uma busca ativa de jovens que têm o potencial realmente de serem eleitos e lideranças ativas, né, sobretudo aqui no Nordeste. Então, a gente mudou um pouco essa perspectiva, né, de qual que seria ali a estratégia mais assertiva, e hoje a gente tem buscado, de forma ativa, quais são esses jovens que têm potencial de liderança.
6: E esse jovem, aqui em Alagoas, a gente tem também, né?
7: A gente tem. Alagoas é uma escola, né? Alagoas ensina ao Brasil como é que faz ou não política.
6: Mas já saem com conhecimento, né? Eu digo, da escola, ou porque já tem uma orientação, vocês... Como é esse...
7: A gente passa por várias áreas, né? Então, o aluno, ele vai aprender desde ética, que é principal e primordial, ética. Ele vai ter noções também sobre direito, ele vai entender como que funciona a parte de segurança, educação, saúde, o que pode, o que não pode ser feito. Porque muitas vezes a pessoa está no cargo legislativo, mas ela quer fazer uma proposta de executivo. Então, você precisa fazer essa diferenciação, e a escola, ela serve para isso. E após todo esse processo, onde você aprende, se posiciona, entende como funciona também uma campanha eleitoral, aí entra o trabalho que hoje eu faço, que é com os pré-candidatos. Então, a gente vai ajudá-los nesse processo de campanha. Hoje, o meu trabalho é com viabilidade eleitoral e um diagnóstico completo da campanha, se de fato há ou não essa viabilidade, quais são os gargalos de alguém que viveu na pele algumas dificuldades enquanto jovem, né, enfrentando disputas eleitorais. Então, hoje, o nosso trabalho é realmente essa atuação mais específica com o jovem, para que ele realmente tenha uma finalidade vitoriosa.
6: É como uma especialização política, né? Ele é um aprendizado, um ensinamento para se ter um aprendizado do que realmente é política, até para chegar e exercer um cargo com competência, né? Seguindo as diretrizes, enfim.
7: É, o jogo em Alagoas, ele é muito duro, né? A gente sabe que existem as oligarquias e existem também as capitanias hereditárias. Então, talvez seja por isso que a gente ainda tem poucas lideranças em Alagoas, né? A política aqui, ela é muito passada de pai para filho, e as cartas, elas são muito dadas, são cartas marcadas. Então, a gente precisa fomentar essa liderança. Eu gosto muito de outsiders, né? São pessoas que realmente são fora da curva. Elas sabem fazer um tipo diferente de política, elas sabem conversar e dialogar com o eleitor de uma forma diferente, mas isso ainda é algo que precisa ser aguçado, sabe? Então, por isso que eu acredito que jovens em ambientes de tomada de decisão, jovens que tenham esse tipo de visibilidade, precisa ter sua liderança amplificada e fortalecida, para que a gente realmente consiga fazer com que Alagoas tenha líderes preparados, né, como o Renova prepara, mas também que tenham sua altivez respeitada e que tenha esse espaço para que eles, de fato, consigam transformar Alagoas, porque eu acredito realmente que a transformação de Alagoas passa pela juventude.
6: E como é que está essa juventude aí que está sendo formada para esse pleito já, esse pleito de 2026?
7: Olha, a nossa juventude, ela é muito aguerrida. Ela é muito aguerrida, ela é de dar orgulho. Ela inunda as redes sociais com opinião, ela consegue se expressar muito bem, ela consegue entender por que que ela defende o que ela defende, ela se posiciona com respeito, mas também com muita coerência. E a gente vai para a rua, eu acho que essa é a parte mais importante, né? Em todo esse período, né, de pré-campanha, a gente teve a oportunidade de estar na rua, e eu falo que a nossa juventude, ela foi feita de forma muito orgânica. Cada cidade que a gente passava era ali pedindo o número do jovem, conversando, né, trocando também experiências, porque boa parte deles tem experiências ruins com a política. E hoje a gente consegue perceber que a rede social, ela tem essas duas vertentes. Ela tanto traz a liberdade, né, para que o jovem consiga ali se posicionar, trazer seus ideais, como ela também pode ser uma arma na mão de quem tem más intenções. Então, hoje, a divulgação, né, de fake news, de narrativas distorcidas, eu falo que isso não é novidade, né? Desde Hitler, isso já acontecia, e de massa, né? Então, você faz uma comunicação massiva sobre um entendimento acerca de uma pessoa, infelizmente, algumas vezes emplaca. E emplacar uma narrativa pode destruir uma campanha eleitoral, mas também, se você tiver o poder da informação chegando no eleitor, você pode conquistar o êxito de um pleito eleitoral. Então, eu acredito muito que a gente precisa ter essa juventude ativa nas redes sociais, sobretudo para poder fazer o contraponto, né, da fake news.
6: Vocês conseguem, então, fazer com que a informação que vocês, né, trabalham chegue a mais pessoas. E aí você tem, como você tem o exército, vou chamar de exército, né, com a permissão da palavra,
7: para
6: poder levar essa informação, o exército mesmo, né, para levar essa informação e chegar a mais gente, principalmente, Amanda, aqui em Alagoas, que a gente tem 102 municípios, e tem gente lá na ponta, em Canapim, em Api, que não tem conhecimento do que você tem, do que eu tenho aqui, né, da política, enfim. E a gente precisa expandir isso para os municípios, porque quer queira, quer não, a gente tem líderes também no interior do estado.
7: Exatamente. E para você ter noção, eu estava voltando, né, entrei no meu prédio, e aí meu porteiro sabe, né, os meus posicionamentos políticos, e ele me chamou e disse que tinha visto uma fake news no Kauai. Eu falei, no Kauai? E aí ele falou, existe um público específico pro Kauai, que muitas vezes a gente não tá prestando atenção. Aí eu tive a ideia, falei, então eu preciso me comunicar com o pessoal do Kauai, que tá sendo levado a erro por conta de uma fake news. Então a gente criou também uma conta no Kauai. A gente tem conta no Instagram, tem o WhatsApp, os grupos de mobilização, a gente tem o TikTok e a gente também tem o grupo no Kauai para poder direcionar uma comunicação assertiva para esse público. Então a gente entende que cada rede social, a gente se comunica com um público específico. Então eu quero que chegue no jovem do Canapi, nos muitas vezes os idosos, né, que estão ali assistindo os vídeos. Eu quero que eles saibam qual é a verdade.
6: Não, você falou no Kauai, e o meu pai é de Palmeira 200, né, e ele diz, eu vim no Kauai.
7: Tá vendo?
6: Kauai? Ele vê no Kauai. Pois é, ele vê no Kauai. Ele tem o acesso dele que ele tem no celular. Ou é Kauai ou é TikTok.
7: Exato.
6: Eu não vejo TikTok, meu pai vê TikTok.
7: Exato.
6: Ou seja...
7: E shorts do YouTube.
6: Pronto, mais uma. Quando você fala que tem um direcionamento, realmente tem as redes sociais. Então, vocês trabalham também os públicos para essas redes específicas, segmentando para poder chegar à informação.
7: Porque
6: mesmo,
7: o nosso trabalho, além de ser estratégico, né, a gente enxerga o pleito eleitoral de forma muito estratégica. E essa eleição, sobretudo, ela vai ser, eu creio muito que ela vai ser definida pela juventude, porque vai ser no detalhe. Então, quando a gente começa a analisar as pesquisas e a gente percebe que ainda tem um público ali indeciso, né? É esse voto que a gente está atrás. A gente quer converter esse voto. Como eu vou converter? Através da informação. Então, eu preciso fazer com que chegue até eles aquilo que aconteceu em Maceió, aquilo que pode acontecer em Alagoas, aquilo que está acontecendo, de repente, no interior, que não está sendo trazendo algum tipo de visibilidade. Então, eu preciso pôr luz naquilo que ainda está escuro. Então, o nosso trabalho é frenético. Todos os dias, a gente tem... feito realmente uma militância para que a comunicação seja respeitosa, tanto que nossa juventude não tem processos. Por quê? Porque a gente trabalha de forma honesta, de forma clara, a gente não muda ou faz com que a informação, né, desça a língua lá abaixo de uma forma que desrespeite alguém ou que, né, de alguma forma difunda uma informação falsa, que é o que muitas vezes a gente vê, uma narrativa ali capciosa, né? Muitas vezes as pessoas pegam uma frase ou um fato e manipulam para que seja emplacada uma narrativa que não é genuína e que não é verdadeira. Então, a gente acredita que a verdade, ela tem poder de libertar. E a verdade, quando ela encontra um coração que realmente está disposto a se abrir, a dialogar, ela convence. Então, a nossa maior arma nessa eleição é a verdade.
6: Mas hoje, com essa, né, essa comunicação que a gente tem tão rápida, tão ligeira, com os meios, né, de comunicação, aí a gente fala das redes sociais, que influenciam muito, né, e a gente sabe disso, consegue realmente pegar, dando um exemplo aqui, pegar uma pessoa, né, que tem um pensamento diferente e tentar trabalhar, vocês conseguem com que essa informação que você está dizendo aqui, que está passando para os nossos ouvintes, a pessoa consegue absorver e entender que isso é o que é bom, o que é verdadeiro?
7: Eu tenho dois tipos de conteúdo que são os que mais alcançam as pessoas. O primeiro é o vlog, onde eu fazia todos os dias como é que acontecia os bastidores, né, daquilo que as pessoas viam nas redes sociais. Então, eu trabalhava ali, eu falei, essa comunidade jovem, essa liderança jovem, ela começou com um celular e uma jovem na rua. E a partir disso foi se tomando proporções de outros jovens que foram se identificando, começaram também a criar conteúdos e falaram, eu quero participar dessa mobilização. Então, o vlog, ele alcança, né, muitas pessoas. Então, eu passei boa parte dessa pré-campanha construindo realmente uma autoridade no vlog, compartilhando o meu dia a dia, fazendo com que as pessoas se identificassem comigo enquanto jovem, mostrando assim, olha, eu sou essa pessoa aqui e se eu tô acreditando nisso, você também pode acreditar, sabe? Trazer essa identificação com quem tá levando a mensagem. E a segunda são os reacts, né? Eu tenho esse meu perfil assim um pouco sarcástico, meio engraçado. Então eu fazia como se fosse um jornalzinho. Eu mostrava para as pessoas as matérias e falava, gente, como que pode uma coisa dessa? E as pessoas se identificavam. Teve um vídeo que eu fiz, ele foi bem curtinho, só explicando algumas coisas. Ele chegou tipo a 140 mil visualizações, mais ou menos. Porque as pessoas, elas começam a gerar e elas vão compartilhando e vai criando uma onda, sabe? Do tipo assim, olha, o que a gente está pensando, alguém também está pensando. Sim. E assim, respondendo a sua pergunta, Cleverson, eu acho que eu posso fazer com que uma pessoa converta o seu voto? Eu posso. Mas eu acho que mais do que isso, eu quero que as pessoas que votam como eu ou que pensam como eu saibam que não estão sozinhas. Que se elas estiverem no interior do estado, onde elas não podem falar qual voto elas têm, eu quero que elas saibam que elas podem contar com uma força jovem que também está lutando por elas. Para que elas tenham direito à liberdade, que elas possam um dia falar em quem elas votam.
6: Verdade. Não, eu não digo nem até se chegar a converter outro, mas é pelo menos de uma orientação. Dizer, realmente aquele grupo, aquelas pessoas estão corretas, são, eu vou coerentes, analisar direitinho, porque isso, são coerentes. É isso que a gente tem que fazer.
7: Exato.
6: Né? Voto... Enquanto a gente trabalha e vive na política.
7: Exato. E até porque, como a gente estava falando dos votos dos indecisos. Os indecisos, eles já têm uma tendência a acreditar ou não em algo. Eles só realmente...
6: Tá faltando...
7: Sejamos sinceros, né? Como as pessoas falam, 30% das pessoas estão focadas na campanha eleitoral. A maioria, sim, vai chegar no final para decidir quem que é o seu deputado, quem que é o seu senador. Governador, eles já estão um pouco mais, assim, esclarecidos. Uhum. Mas a gente percebe que está muito acirrado. Então, ainda existe voto para ser ali convertido, certo? Então, a gente percebe que essas pessoas que já estão, né, focadas desde a pré-campanha, são pessoas que já decidiram seu voto. Mas essa outra parte da população, ela vai deixar um pouco mais para frente. Então, a gente ainda tem um longo caminho, né, pela frente para poder alcançar esses votos. Então, o voto dos indecisos é o nosso maior foco. Então, se você não tem ainda certeza de que pessoa você pode votar, confiar, tenha certeza que a gente vai chegar até você.
6: Pois era isso que eu ia perguntar, mas acho que você respondeu, né, sobre o cenário agora político-eleitoral aqui em Alagoas, que de fato existe já uma polarização, o candidato JHC do PSDB com o Renan Filho do MDB, e aí saber que você, como líder do Renova Brasil, como é que está vendo e enxergando aí essa questão política aqui?
7: Eu acho muito interessante. Eu vim a um programa do Abdias, sim, e eu falei, Alagoas não é para amadores. Alagoas não é para amadores, não é à toa.
6: Só abrindo parênteses, eu digo nas minhas reportagens, quando eu publico, de que nós somos PhDs em fazer política, porque o Brasil todinho pede orientação aos nossos políticos, e aqui a turma é PhD.
7: Não, e assim, sejamos sinceros, né? Alagoas ensina o que fazer e o que não fazer.
6: Isso.
7: Daqui, honestamente, saíram nomes muito fortes.
6: Com certeza.
7: E eu fiquei, assim, muito orgulhosa também. Eu fiz um programa em São Paulo, do IBMEC, que é o ProLíder. E a gente falava, né, sobre vários políticos. E a gente tinha alguns nomes que eram vistos com um certo descrédito, mas a gente também tinha um nome que era visto com muita credibilidade. Então, eu tinha amigos de todos os lugares do Brasil que conheciam Alagoas, sabe? E eu não precisava nem falar sobre eles, porque eles já conheceram através das redes sociais.
6: Sim.
7: Então, eu acho que esse projeto que sai de Alagoas e é conhecido pelo Brasil, eu falo... Sei que a gente vai chegar um momento em que Alagoas não vai ser mais pauta do Jornal Nacional de vergonha, sabe? A gente não vai ser mais de vergonha nacional, a gente vai ter muito orgulho. Então, trazendo para o cenário de Alagoas, como eu falei, que nós não somos amadores, Alagoas sabe fazer política. Sim. Eu vejo dois polos, sim, muito bem definidos, né? A gente tem Renan Filho e JHC muito acirrados, né? O empate técnico ali, não tem como você falar... Tá em primeiro, tá em segundo.
6: A gente vê pela pesquisa hoje,
7: pela,
6: né,
7: pesquisa que, assim, tá muito acirrado. Mas, ao mesmo tempo, você vê uma estrutura gigantesca, né? De um senador eleito que tá com o governo de Alagoas e tá com 90 prefeitos, acirrado com um jovem que tá com o povo.
6: Verdade.
7: Então, você percebe que a máquina... talvez não estrutura mais uma campanha eleitoral como se fazia anteriormente. E aí volta o outsider, que é, quando você puxa a pesquisa, como você bem falou, eu tive uma certa... Eu vi uma incoerência, talvez, nos dados, né? Porque eu vi que o tamanho de pessoas que queriam mudança era muito diferente das pessoas que queriam continuidade. Então eu fiquei reflexiva, como que esses números são tão discrepantes e eles estão páreos?
6: Quando a gente analisa a pesquisa, que eu analiso e falo aqui, né, como comentarista político, eu analiso principalmente os nulos e brancos, uhum, né, e os indecisos. E aí você analisa o cenário, como você está dizendo aí, justamente dessa maneira aí. E há umas situações ali que você diz, peraí, aqui tem alguma coisa errada.
7: Uhum. Eu puxei uma pesquisa que mostrava que as pessoas que queriam mudança, elas passavam de 50%, chegando quase a 60%. E as pessoas que queriam continuidade, elas chegavam a 32%. E eu fiquei reflexiva sobre isso. Eu falei, como que eles estão, né, páreos? Mudança ali de 2%, 1%, e existe essa discrepância de 20% entre quem quer continuidade e quem quer mudança. Isso. Então, eu acho que muitas vezes, Cleverson, e aí eu posso falar...
6: Só corrigindo, eu acho que essa da Quest, eu li de manhã, são 27% que não queria continuidade e 37% que queriam mudança. É mais ou menos isso aí, a
7: eu não
6: média.
7: Sei se é da Quest que eu
6: Foi
7: vi.
6: Foi da Quest que eu vi hoje. Não, mas só para dizer o cenário, assim, para pegar no que você está dizendo dessa questão, para a gente contrapor.
7: Sim, contrapor. E aí vem o sentimento, né, o entendimento empírico, né, da nossa vivência, né, do dia a dia ali da rua. Muitas pessoas, mas muitas pessoas não falam em quem elas votam. Elas dizem que votam em um candidato, mas na verdade elas votam em outro candidato porque elas têm medo de perseguição.
6: Exatamente.
7: E aí a gente não está falando de pessoas que são contratadas de prefeituras ou pessoas que de alguma forma têm ali uma dependência, porque a gente sabe que a falta de empregos em Alagoas, ela gera essa dependência, né, da população à máquina pública. Tem cidades que a gente não tem 100 pessoas com carteira assinada, ou seja, uma defasagem muito grande de empregos em Alagoas. Maceió leva mais de metade do quantitativo de empregos em Alagoas inteira. Então, a gente percebe que há quase como uma armadilha mesmo para que a população vire refém, né, das necessidades políticas dos interiores. Então, a gente percebe que o desejo de mudança, muitas vezes, ele acontece dentro do coração das pessoas. Por isso que eu falei sobre a mensagem chegar até o coração da pessoa. Porque ela quer o desejo da mudança, mas ela não pode professar. E como eu falei, nem sempre a necessidade dela está atrelada diretamente à máquina pública, mas ela não quer ser perseguida. De repente ela tem uma loja no comércio, ela tem uma banquinha na feira, ela sabe que ela vai ser perseguida. Então ela não deixa colar um adesivo, mas na baixa ela fala em quem ela vota.
6: Exatamente.
7: Sabe?
6: Sempre tem aquele o favor, né? Eu devo favor, eu acho que o voto é obrigatório. E sempre tem também que a gente tem que destacar os cargos comissionados, porque tem um parente, um aderente, e aí, né, engloba todo mundo, eu não posso colocar porque é meu parente e tal. Enfim, tem essas questões que a gente tem que lembrar. Mas assim, como você falou, Amanda, no fundo, tem muita gente que já sabe em quem votar.
7: Sabe.
6: Em silêncio.
7: Em silêncio. Outra coisa também que eu visualizei nas pesquisas, eu achei muito legal, é que o cenário dos senadores...
6: Sim.
7: Né? A gente achava, de repente, no começo, que estava emplacado, né? Que já estava definido, mas a gente percebe que está muito próximo ali um do outro, e vale ressaltar que a campanha eleitoral ela começou agora. Então, muita gente ainda, né, vai conseguir ter essa definição do seu senador um pouco mais à frente. A gente percebe que os votos de Renan Calheiros, eles são muito atrelados à base de Renan Filho, e os votos de Marina JHC atrelados à construção da base também do JHC, que tem sido espalhado, né, por toda Alagoas. E aí a gente fala que o voto do Renan já é um voto mais previsível, e o voto do JHC, ele é aquele voto espontâneo. Então, ele realmente tem um trabalho aí um pouco mais aguçado. Mas se eu puder dar uma opinião sobre o pleito eleitoral, eu posso falar que a pior coisa que o Renan Filho fez e continua fazendo é subestimar o JHC. A pior coisa. Eu acho que a coisa mais inteligente que a gente pode fazer é conhecer o nosso inimigo. Nunca subestimá-lo.
6: O adversário.
7: E o problema do adversário, quando você o subestima, é que você não tem a humildade de conhecê-lo. E o pior adversário é aquele que é imprevisível. O JHC tem um perfil de imprevisibilidade. Então, se você achar que está garantida a sua eleição, você pode dormir, entendeu? E acordar com a eleição perdida.
6: E teve gente que já dormiu eleito e acordou derrotado, né, Geronimo?
7: Sim, exatamente.
6: A gente já passou por algumas situações como essa. Amanda, antes da gente encerrar, que a gente já está se aproximando do nosso horário, mas eu queria saber de você só essa perguntinha aqui sobre o eleitorado feminino. Ele vai ser maioria nas eleições de 2026, tanto no Brasil quanto em Alagoas. Qual é a sua avaliação desse eleitorado feminino e da juventude? Como você falou, a juventude também vai decidir essa eleição.
7: Vai. Eu acho que a mulher ela é muito mais sensível, ela é muito mais aguçada com relação ao senso crítico, mas, ao mesmo tempo, o voto dela é muito emocional. Ela consegue se identificar com o candidato dela. E as linguagens, né, usadas pelos candidatos, por exemplo, o JHC ele tem um movimento de juventude próprio. O Renan Calheiros não conseguiu emplacar movimento de juventude. Você não tem movimento de juventude do Renan Calheiros. Você tem do Rafael Brito, você tem, de repente, ali do Alexandre Ares, né? Que são movimentos um pouco menos, Cibele Moura. Mas você não consegue ver do Renan Filho esse movimento de juventude. O JHC ele já fala mais com esse eleitorado jovem. Assim como ele também fala com a mulher. Uhum. Ele consegue falar, seja pela beleza dele, que de fato conta muito. Seja pela comunicação dele através das redes sociais. Seja pela forma como ele atrelou a imagem dele muito forte à sua esposa. Então, existe essa comunicação muito bem feita com a mulher. Então, sem dúvida alguma, jovem e mulher, de forma massiva, votam no JHC.
6: Pois é, estou conversando aqui com a Amanda Mendonça, né, que é do Renova Brasil. E ela é uma liderança, né? Uma jovem aí, né? Mais jovem do que eu, né, Jerônimo?
7: Sim, tenho 28 anos, tá?
6: Veio pra gente falar de política, mas Amanda, pra gente encerrar, eu queria que você deixasse, antes das suas considerações finais, encerrar. Quem tiver interesse de participar, o que é que faz? Pode?
7: Pode participar, tá aberto. Meu Instagram é amandamendonça1. Pode me procurar lá, com certeza você vai ser direcionado para todas as nossas redes sociais da juventude, seja o nosso Instagram, o nosso TikTok, o nosso grupo no WhatsApp, nosso Kawai. Vai ser muito bom poder contar com a sua mobilização. A gente realmente está contando com a juventude mobilizada que quer mudança em Alagoas, né? A gente faz parte desse percentual que diz que não quer a continuidade.
6: Obrigado, Amanda. Eu Obrigada agradeço aqui pela sua presença. Muito obrigado nessa tarde esclarecedora, até para que os jovens, né, que nos escutam, que nos ouvem aí no estado de Alagoas, tenham um pouco da consciência política, né? Sim. E principalmente nessas eleições. Espero que a gente tenha outras oportunidades aqui. Também. Muito obrigado.
7: Obrigada. Eu conto com vocês, os jovens. Alagoas, espero por vocês.
6: Muito obrigado. Até a próxima. A gente dá um intervalo comercial e volta já para o nosso último bloco aqui no nosso Rádio Corredor. Até já.
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5: De volta, 17 horas e 56 minutos, apenas com Cleverson Levi, que Juliana Ivo hoje teve um compromisso e foi cuidar do seu bebê. E aqui eu mando um beijo para ela, que com certeza ela está nos ouvindo, mas amanhã ela vai estar aqui de volta no nosso Rádio Corredor, ao vivo, a partir das 17 horas. E olha, a gente está na nossa reta final do programa, deixa eu ler aqui só uma nota, né, da pesquisa Datafolha para presidente, né, e o presidente Lula aparece com 47% das intenções de voto em um eventual segundo turno contra o senador Flávio Bolsonaro, que tem 43%, segundo nova pesquisa Datafolha, né, essa pesquisa que foi divulgada. Com uma margem de erro de 2 pontos percentuais, a diferença está no limite do empate técnico. Na pesquisa anterior, divulgada em julho, Lula tinha 48% e Flávio os mesmos 43%, ou seja, não cresceu de uma pesquisa para outra. Lula diminuiu 1%. Já no primeiro turno, o petista aparece com 39% contra 33% do candidato do PL. O Datafolha ouviu 2.058 eleitores em 128 cidades e a margem de erro é de 2 pontos percentuais para mais, para menos. E olha só, gente, antes de a gente encerrar aqui o nosso programa, na próxima sexta-feira começa o horário eleitoral gratuito no rádio e na TV. A propaganda vai apresentar os eleitores, os candidatos e as propostas para as eleições de 2026. E a gente tem um áudio aí da Rádio Agência e no retorno encerra aqui a nossa participação.
6: Gratuito no rádio e na TV começa na próxima sexta-feira, dia 28. Serão 2 blocos. No rádio, de segunda a sábado, das 7 às 7h25 da manhã e do meio-dia ao meio-dia e 25. E na TV, de 1 da tarde à 1h25 e das 8h30 da noite às 8h55. O tempo de cada candidato já foi definido. Ele é calculado com base na representatividade do partido na Câmara dos Deputados. A coligação Brasil Pronto para Mais, do candidato Lula do PT, vai ter 5 minutos e 31 segundos. É quem vai ter mais tempo. Depois vem o PL com Flávio Bolsonaro, que terá 4 minutos e 20 segundos. Ronaldo Caiado, do PSD, com 2 minutos e 2 segundos. E Augusto Cury, do Avante, com 35 segundos. Os outros candidatos não terão direito ao horário eleitoral gratuito porque não atingiram a cláusula de desempenho. E a ordem de exibição? Como é que vai ser? Essa ordem é definida por sorteio. O Avante de Augusto Cury foi sorteado para estreia na sexta-feira, dia 28. Depois virão Caiado, Flávio Bolsonaro e Lula. A partir daí vai ocorrendo um rodízio. Lembrando que o horário eleitoral vai até o dia 1º de outubro, 3 dias antes das eleições. Da Rádio Nacional em Brasília, Priscila Mazenotti.
5: Pois é, tá dado o recado. Na próxima sexta-feira, dia 28, começa o horário eleitoral gratuito, que vai até o dia 1º de outubro. Lembrando que a eleição é no dia 4 de outubro e aí é a decisão final de você. E são 17 horas e 59 minutos, né? A gente vai encerrando mais um Rádio Corredor, né? Se aproximando do nosso horário final e prometendo voltar amanhã, a partir das 17 horas, ao vivo, até as 18 horas, e com Juliana Ivo e eu, Cleverson Levi. Então, a gente agradece aqui a sua audiência, né? Você que nos escuta aí no carro, no ônibus, na moto, pelo YouTube. Muito obrigado pela sua audiência, pela sua participação, né? Porque quer queira, quer não, você participa. Agradeço a minha equipe aqui, Jerônimo Avelino na técnica, Fabiana Freitas na produção e o Matheus lá na transmissão do YouTube. Então a gente volta amanhã, se Deus quiser, com o nosso Rádio Corredor a partir das 17 horas. Um bom início de noite para você e até lá, se Deus quiser. Muito obrigado, um beijo, tchau, tchau.
4: 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Dezesseis horas e 58 minutos.

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Opa, segui a paz com todos e a santificação, sem a qual ninguém verá o Senhor. Maranata, Maranata, ora vem, Senhor Jesus. Estenda o ar para você mais uma vez o programa Evangélico Cristo é a resposta para você. Muito bem, minha gente, muito boa tarde, meu amigo, boa tarde, minha amiga. Mais uma vez, com muito prazer, queremos lhe saudar com a paz do Senhor Jesus. Nessa tarde maravilhosa de quarta-feira, hoje é quarta-feira, dia 26 de agosto do ano de 2026. Não encontra. Mais uma vez agradecendo a você pelo carinho, pela audiência, pelo rádio ligado. Aonde quer que você esteja, no sítio, na roça, na fazenda, no seu escritório, seu estabelecimento comercial. Amém. A você no seu automóvel, nos dando essa carona maravilhosa. A você na praça, nas ruas, em Delmiro Gouveia. Amém. A você evangélico, a você católico, a você que não tem religião. Sua vida se tornou uma rotina. A todos aqui no centro de Delmiro Gouveia, nos bairros, povoados e assentamentos. Os nossos amigos internauta conferindo a gente pelo aplicativo Rádios Nets. Os nossos amigos taxista e a você, mototáxi. Gratidão pela audiência, pelo carinho do rádio ligado conosco. O senhor chefe de família e a senhora dona de casa pela permissão de mais uma vez entrarmos no seu lar com a mensagem da palavra de Deus e o melhor louvor evangélico. Continue conosco até às 19 horas, com certeza Deus tem uma palavra para o nosso coração. Programa Cristo é a resposta para você, está no ar.

Maravilhoso Deus, querido Pai que está nos céus, uma vez mais, no nome de Jesus, aqui nós estamos em oração nesse momento, agradecendo ao Senhor uma vez mais pela vida, pelo dom, pela dádiva, pelo presente que o Senhor tem nos dado, agradecer pelas lutas que nós temos vencidos, dificuldades que nós enfrentamos e todas elas ficaram para trás. Louvar o seu nome pelos livramentos que o Senhor tem nos dado todos os dias. Agradecer pela noite que nós passamos de ontem para hoje, por este dia, pela provisão em todos os sentidos, pelo cuidado do Senhor em todos os detalhes da nossa vida. Agradecer por mais uma vez de poder estar aqui. Agradecer por mais um programa e pedir a sua bênção. Que este programa continue sendo um canal de bênção para a vida de todas as pessoas, que a nossa vinda aqui não seja em vão, que a nossa vinda aqui seja um verdadeiro culto, um verdadeiro momento de adorar o Senhor, que seja um momento de glorificação ao reino dos céus, e aqui através desta programação, deste momento que nós ficamos aqui muito felizes, o Senhor possa tratar com vidas, de qualquer forma, libertando, transformando, mudando, convencendo corações, no nome de Jesus, resgatando vidas, tirando da prostituição, das drogas, da bebida alcoólica, do sentimento ruim, que o Senhor possa transformar vidas nesse momento, de uma forma soberana e muito especial. Pessoas sejam visitadas pelo toque do Teu Espírito Santo nessa tarde, pessoas que estão enfermas, com qualquer problema de saúde, seja ele qual for, eu quero ministrar a Tua bênção, pessoas que têm em casa farmácias, medicamentos que estão tomando a todo vapor, mas em nome de Jesus, o Senhor que é médico por excelência, eu quero profetizar saúde na vida dessas pessoas. Eu quero profetizar a Tua paz, eu quero profetizar a bênção, eu quero profetizar a alegria, que o Senhor possa transformar a tristeza em alegria, que o Senhor possa restaurar, o Senhor possa trazer vida aonde não tem, o Senhor possa operar milagres, o Senhor possa fazer grandes coisas acontecer nesse momento que aqui nós vamos estar. Ó Deus, ajude-nos a conduzirmos mais um programa, porque dependemos inteiramente do Senhor, somos eternos, dependentes da Tua compaixão, da Tua misericórdia e do Teu grande amor. Ó Deus, se conosco aqui, no nome de Cristo Jesus, nós Te louvamos, Te agradecemos e pedimos a bênção, no nome de Jesus. Amém e amém, Senhor Jesus.

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1: Muito bem, programa Cristo é a Resposta para você pela Rádio Alternativa 98,5. Delmiro Gouveia, são 17 horas e 12 minutos. 5 da tarde, 12 minutinhos aqui em Delmiro Gouveia, Alagoas. Obrigado pelo carinho, pela audiência, pela companhia, onde você está agora, na loja, mercado, supermercado, a você na panificadora, transporte alternativo, oficina, serralharia, a você acompanhando a gente agora na lanchonete, sorveteria, a senhora, dona de casa, pelo carinho da audiência, a companhia conosco. Esse é o programa Cristo é Resposta para você de todas as tardes. Oficina, serralharia, a você acompanhando a gente agora na lanchonete, sorveteria, a senhora, dona de casa, pelo carinho da audiência, a companhia conosco. Esse é o programa Cristo é Resposta para você de todas as tardes.

0: Do celular, senhor Manuel Malta, na Castelo Branco, Edilson, consertador de máquina de costura, seu Aldo, na serralharia. A você aqui no centro, fica a nossa eterna gratidão pela companhia, pelo rádio ligado. Você pode interagir conosco através do nosso WhatsApp 829-8813-2032. 829-8813-2032. Mande sua mensagem de texto, mande sua mensagem de voz e nós vamos atender você com muito carinho. Faça o programa acontecer junto com a gente aqui. Beleza? Apresentação Gilson Barbosa, prazer imenso uma vez mais estar com você. Estou junto com o Felipe Barbosa, aonde daqui a pouco ele vai trazer a mensagem do dia e as palavras, a mensagem de reflexão e as datas comemorativas aqui no nosso programa, como a gente traz todos os dias. Porque antes eu quero parabenizar você que completa idade nova hoje. No dia 26 de agosto é o seu aniversário. Então, ó, parabéns para você. Desejamos muita saúde, paz, alegria e felicidade. E que essa data possa se repetir por muitos e muitos anos na pessoa bendita de Jesus. Então, para você, um feliz aniversário e os nossos parabéns.
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0: Parabéns para você, feliz aniversário nesta data querida de quarta-feira. Hoje é quarta-feira, dia 26 de agosto. Olha, está acontecendo na capital Maceió a convenção das Assembleias de Deus do Estado de Alagoas e a festividade da Escola Bíblica Dominical também dessa festividade, né? E está completando a Assembleia de Deus do Estado de Alagoas 111 anos. 111 anos de Assembleia de Deus. E ontem foi o início dessa festividade, onde estava muita gente, muitas autoridades, inclusive ontem estava o cantor Silvan Santos por lá também, abrilhantando a festa com as suas canções. É isso, Silvan Santos, e hoje continua a festividade, né? A partir das 19 horas você pode estar acompanhando pelo YouTube, é só você colocar a de Alagoas Oficial e aí você vai acompanhar lá esse movimento ou este evento que está acontecendo para todo o Brasil pelo YouTube. Você vai acompanhar em tempo real, ao vivo, essas festividades. Ontem teve separação de diácono, presbíteros, muitos, né? Inclusive todo ano é isso, e todo o estado de Alagoas está lá. Vai ser até no próximo sábado essa grande festa. Domingo será o grande culto de jovens, né? Muitos jovens da capital e do estado também estarão presentes nessas grandes festividades. Muito bem, agora mesmo está acontecendo, né? É a convenção e acontecem eventos de manhã, à tarde e à noite. À noite é o grande culto, né? Agora está acontecendo ensinamento da escola bíblica, pregadores que vêm de fora, vários pastores do Brasil inteiro, inclusive ontem estava lá muita gente. Muito bom, vamos aqui seguindo com o programa, Filipão, saber o que é que nós temos de hoje de datas comemorativas nesta quarta-feira. Filipão, boa tarde, a paz do Senhor Jesus. Quais são as datas comemorativas deste dia 26 de agosto do ano de 2026?
2: Boa tarde, a paz espanhol e a todos os ouvintes do programa Cristo é Resposta para você, nesta quarta-feira, dia 26, é isso?
0: Dia 26, isso.
2: Dia 26 de agosto de 2026. Hoje nós temos o Dia dos Direitos dos Homens e dos Cidadãos.
0: Ó, Direito dos Homens.
2: E também o Dia Internacional de Igualdade da Mulher.
0: Opa, Dia da Igualdade da Mulher e Dia do Direito dos Homens e
2: Cidadãos.
0: Cidadãos. Ó, que beleza. Tá vendo? E no mesmo Dia dos Homens, hoje é o Dia dos Homens e o Dia dos Cidadãos, e também é Dia da Igualdade da Mulher. É isso. Igualdade da mulher não significa dizer que a mulher seja igual ao homem no sentido da autoridade dentro de casa, cada um no seu quadrado, como diz o mais antigo, né?

0: Cada um no seu quadrado. O homem, ele é o cabeça da família, é o chefe. Não tem para onde correr. A mulher é a disjuntora, segundo a Bíblia Sagrada, né? A mulher é a costela. A mulher é a auxiliadora, é para auxiliar o marido em tudo. Não é isso? Não significa dizer que a mulher é o dia da igualdade da mulher e ela vai estar no mesmo patamar que o homem, né? Se o homem não estiver trabalhando, quem manda é eu, quem desmanda é eu, quem faz é eu. Está tudo errado. A sociedade de hoje em si pensa isso, né? Bom, aí é um outro assunto, é o para os jornalistas. A gente é programa diferenciado, então vamos aqui, a gente traz a palavra do dia, a mensagem de reflexão. Estou falando isso com relação ao texto sagrado, né? Muito bom. Vamos aqui saber, Felipe, a palavra do dia, o que é que nós temos para hoje, a mensagem de reflexão para o programa Cristo é a Resposta para você e para os nossos ouvintes que já estão atentos no nosso programa, Filipão. E o microfone está fechado, como é que pode? Não pode, Filipão, vamos lá.
1: A nossa palavra do dia de hoje tem por título Para Todo Dia.
0: Para todo dia?
1: Para todo dia.
0: Ah, para todo dia, pronto, a palavra do dia é para todo dia mesmo, aqui no programa Cristo é Resposta para você, vamos saber?
1: No Salmo 119, verso 91, diz: conforme os teus juízos, assim tudo se mantém até hoje, porque todas as coisas estão ao seu dispor. Durante a pressa dos nossos dias e a transitoriedade da nossa existência, tendemos a viver cercados pelas paredes da banalidade. Tudo é ordinário e tedioso. A rotina nos sufoca e vivemos à espera dos dias que nos trarão o sopro de uma vida espetacular. Com isso, nos perdemos, ou melhor, com isso nós perdemos a beleza do que é verdadeiramente extraordinário. Os detalhes repetidos de um dia a dia, aparentemente comum, revelam a grandiosidade de um Deus que faz coisas inexplicáveis. Como a chuva que cai do céu, o sol que nos aquece, um ato de gentileza em meio a um dia corrido. Aprender a enxergar Deus nas pequenas coisas é um convite à confiança, porque absolutamente tudo está a serviço dos planos daquele que criou a nossa rotina. O Deus que governa o universo é o mesmo Deus que rege os seus dias mais comuns e os enche de graça. Da graça que nos mantém, da sabedoria que nos guia e do amor que nos cerca. Confiar é responder com gratidão à generosidade divina que nos concede momentos tão extraordinários em meio à nossa vida comum. A palavra do dia de hoje é para todo dia.
0: Muito bem, está aí a palavra do dia para todo dia. É a mensagem de reflexão para esta tarde de quarta-feira, dia 26 de agosto. Vamos seguindo com o nosso programa nessa tarde maravilhosa de quarta-feira. Obrigado pelo carinho, pela audiência, pelo rádio ligado, aonde quer que você esteja. Faça o programa acontecer com a gente, manda mensagem para cá, compartilha o link, convida pessoas, esteja conosco até às 19 horas. Nós vamos juntinho com você, a senhora que está agora em casa tomando aquele cafezinho da tarde. Gratidão pelo carinho, pela audiência. Nada melhor do que estar fazendo aquele lanche da tarde, uma vitamina de abacate. Ei, rapaz, coisa boa. E nada melhor do que estar na companhia do programa Cristo é Resposta para você, né? A você que agora está na oficina, na serralharia, na sua eletrônica, na sua loja, no seu comércio, rádio ligado com a gente. Gratidão a você no Uber, no táxi. Gente, Deus abençoe de uma forma linda, ótimo trabalho para você, finalzinho de tarde, abençoado para a sua vida e que Deus possa derramar chuvas de bênção na sua vida, na sua família, no nome do Senhor Jesus Cristo de Nazaré. Vamos seguindo com o nosso programa, lembrando a você que o programa tem a parceria do presbítero Manuel, direto do Paraná, missionária Luciene, na cidade de Largato, em Sergipe. Minha mãe, Nair Barbosa, em Água Branca. Contamos com a parceria da Girlene no bairro Palmeirão, aqui em Delmiro Gouveia. Nossa irmã Cicinha no bairro Novo, trabalhando com pão caseiro, bolo para aniversário e bolo para casamento. Natanael, no bairro Bom Sossego, aqui em Delmiro Gouveia. Fazemos a parceria do programa também em nome da nossa irmã Creuza na Coab Nova, esposa do irmão Isaías. Na audiência cativa e na parceria firme e forte conosco. 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Tia Nenenta, na parceria do programa. Janaína está com a gente firme e forte também. Família Rocha, na audiência e na parceria da nossa programação. Gratidão pelo carinho da audiência a todos vocês. Fazemos o programa em nome do irmão Railson do sítio Peba. 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Vamos fazer o seguinte, vamos a um bloco de apoios culturais, mas antes eu quero mandar um grande abraço e agradecer a audiência da irmã Clarice, a irmã Elizabeth, pastor Salvador e pastora Dalcida, nossa irmã Helena do Coco Ralado, a irmã Helena, mãe da Beatriz, Cida, esposa do Fernando, está ligado com a gente também, gratidão. Falando Fernando, um grande abraço ao Edson Pinhas Molas, na oficina com a turma acompanhando a gente também. Grande abraço a Sueli e o Heraldo, estão acompanhando o programa. A você nas 369 casas e área verde. Maria Salete, lá no Rabeca, deve estar ouvindo o programa também nesta tarde. Agradecer o Josué e o José Bernardino pelo carinho da sua audiência. Geraldo Xavier, Cleide Xavier, Dafna, Edmar, Tayane Família, Erotildes, Creuza, Gracinha, Elúzia. A turma na Coab Nova, Coab Velha, bairro Palmeirão, está ouvindo o nosso programa e é show de bola. Deixa eu mandar um grande abraço a todos na Pedra Velha. Quiterim Fernandinho, Rubens e Alessandra, Ana Nery também está de rádio ligado conosco. Maria de Có no bairro Desvio, Presbítero Eliseu. Cadê o Presbítero Eliseu? E a irmã Bia, rapaz, vocês estão ausentes do programa demais, viu? Tem que marcar com Eliseu para ele trazer uma palavra de Deus aqui no nosso programa, nem que seja direto da sua residência, meu irmão. Tá ouvindo o programa ou não tá? Diga para nós aí. Grande abraço a todos no bairro Desvio, Ponte Ique 1, 2 e 3. Nossa gratidão. Givanilda deve estar ouvindo o programa nesse momento. Aumenta o som, Givanil. Vamos a um bloco de apoios culturais e a gente vai voltar daqui a pouquinho com muito mais para você. Aqui na Rádio Alternativa 98.5. Não sai daí não. A gente volta já já com muito mais.
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1: Muito bem, programa Cristo é a Resposta para você pela Rádio Alternativa 98,5. Delmiro Gouveia, são 17 horas mais 34 minutos, 5 da tarde, mais 34 minutinhos. Grande abraço aqui a toda a família Barbosa em Água Branca ouvindo a programação. A você que está pelos rádios nets, nossa gratidão. Tia Selma, no estado do Rio, deve estar ouvindo a gente por lá. Grande abraço para o Dido e toda a família. Na verdade, o Dito, né? Dito. Tia Selma e família ouvindo a gente. Lá no estado do Rio ainda, Pedro Henrique deve estar ligado com a gente na programação. Esse é o camarada das informações. Um grande abraço aqui à família Barbosa em Água Branca. Nossa gratidão a todos em Paulo Afonso, Suzane, Alisson, Jorginho Guaxinim na rua São Francisco. E temos também a Maria São Pedro em São Sebastião, junto com a família. José, o esposo dela, está ligado com a gente lá todos os dias também. Ficam desfrutando da programação e a gente agradece. Glória a Deus, né? Maravilha, vamos seguindo com o nosso programa. Amós capítulo 8, verso 11, está escrito: eis que vem dia, diz o Senhor Jeová, em que enviarei fome sobre a terra, não fome de pão, nem sede de água, mas de ouvir as palavras do Senhor. Amém. Glória a Deus para sempre. Vamos seguindo com o nosso programa. Cristo é a resposta para você. Vamos ler aqui essa informação, Felipe? Informação aqui do... como a gente está trazendo quase todos os dias, do Pedro Henrique. Eu quero agradecer a informação que ele passa para mim. E como eu disse essa semana, né, quase todos os dias está acontecendo terremotos pelo mundo, né, ao redor do planeta. Está acontecendo terremotos, deslizamento e tantas outras coisas mais. Ele me mandou uma informação aqui pela manhã, Felipe. Vamos conferir essa informação aqui, que houve um deslizamento em um país da Ásia, né?
2: A notícia diz que terremoto e avalanche podem ser causa de inundações com mortos no Nepal. A notícia diz que um terremoto de magnitude 4.4 da escala Richter pode ter sido o ponto inicial da inundação repentina, que deixou mais de 90 mortos e centenas de desaparecidos no Nepal na manhã de hoje.
1: Na manhã de hoje, ou seja, 90 mortos, é?
2: Isso.
1: 90 mortos e centenas de desaparecidos, ou seja, esse número aqui pode aumentar. Essa informação foi pela manhã, que agora a informação atualizada pode ser totalmente outra. Não tem como pegar não atualizada, né, Felipe? Você não tem essa informação não, né?
2: Posso tentar aqui encontrar.
1: Tentar encontrar. Agora à tarde ele mandou uma outra informação aqui, Felipe. Qual foi a informação desta tarde de quarta-feira?
2: Peraí, que eu não estava no WhatsApp.
1: Ah, tá. Vamos lá, Filipão está tentando aqui trazer essa informação, aonde houve um terremoto, né, de 4 ponto alguma coisa, e aonde pode ter sido a causa, tá tendo a investigação, né, de uma inundação que aconteceu, aonde aconteceu, pelo menos no horário da manhã, 90 mortos e centenas de desaparecido. Se essa informação for atualizada agora, com certeza o número de mortos aumentará sem dúvida nenhuma. Aonde estão pegando pessoas dormindo, né? A maioria dos terremotos que estão acontecendo é pela madrugada, o horário pela manhã ali cedinho, né? Aonde estão pegando as pessoas, aonde menos espera que aconteceria tal coisa. Conseguiu a informação?
2: Sim.
1: Vamos ver.
2: Ainda junto do que eu tinha lido, aqui no site do UOL, a notícia diz que a avalanche de gelo, neve e pedras teria represado o rio, impedindo que a água do rio passe, né? Represando o rio, é isso.
1: Ou seja, o gelo impediu, é isso?
2: Isso. Gerando o acúmulo de água que invadiu o distrito depois.
1: Uhum.
2: Vídeos publicados nas redes sociais mostram que a força de inundação no distrito de Huansa derrubou construções e Pontes. O intervalo entre o terremoto e a inundação foi de 7 minutos, segundo o Centro Alemão de Pesquisa em Geociências. Equipes de resgate continuam trabalhando na busca por sobreviventes.
1: Sobreviventes, mas até no momento não tem mais nenhuma informação de mais mortos não, no caso, né?
2: Não, atualizada não.
1: Uhum. Muito bom, tá aí a informação, gente, do Pedro Henrique, mandou pra gente, Felipe pegou aqui a pesquisa também, e essa informação de coisas que está acontecendo da natureza, né?
2: Segundo aqui outro site de notícias, o Estadão, já se estima cerca de 160
1: mortes. 160
2: mortes,
1: tá vendo? Aumentou, ou seja, de 90 para 160, aumentou mais 70, né? E se existe, no horário da manhã a informação é centenas de pessoas desaparecidas, esse número pode aumentar muito mais nas próximas horas. Infelizmente, né? São coisas que estão acontecendo no dia a dia, em volta do planeta, aqui na Terra, e a natureza está respondendo muitas coisas nos últimos anos. É isso. Agora à tarde ele passou uma informação para mim. É uma informação diferente ou é a mesma, Felipe?
2: É a mesma.
1: A mesma informação agora à tarde, né? Muito bom. Grande abraço ao meu querido Pedro Henrique, no estado do Rio de Janeiro, que passa as informações para a gente aqui com relação ao clima, à natureza e tudo que está acontecendo, como terremotos, deslizamento e tantas outras coisas a mais, como maremoto e vendavais, ventania, tempestades, enfim, são coisas que são forças da natureza que está trazendo aí mortos e mais mortos. Que a gente possa estar orando por essas nações, pela nossa nação, pelas famílias enlutadas, que Deus possa confortar a cada vida no nome precioso de Jesus, né? Muito bom, programa Cristo é Resposta para você. Cícera Damasceno está conectada com a gente. Se você tem alguma informação também, gostaria que a gente publicasse aqui no nosso programa, fique à vontade, dependendo da informação a gente traz com muito prazer, tá bom? Cícera Damasceno está ligada com a gente, Felipe, deve ter mensagem também no Cristo é Resposta conosco aqui nessa tarde.
2: A Cícera Damasceno disse: a paz do Senhor, irmão Gilson, já estamos aqui ouvindo o programa Cristo é Resposta para você, não perdo por nada.
1: Maravilha, nossa irmã Cícera, que é ouvinte assídua do programa Cristo é Resposta, junto com a sua família. Minha querida, gratidão pela audiência, tá? Rádio ligado conosco, direto do bairro Bom Sossego, aqui em Delmiro Gouveia. Filipão,
2: vamos ouvir o Hilário.
1: Vamos ouvir o nosso irmão Hilário, direto do sítio Os Morros também, está na audiência com a gente e mandou mensagem de voz. Fala, meu irmão.
3: Pai do Senhor, irmão Jesus, eu peço o louvor de Regis Galera, com os ateus, com a minha mãe, minha família, Pessoa Barbosa, Ferreira dos Pintos. E a todos os ouvintes do programa Cristo é Resposta. Boa tarde, boa noite, bom programa.
1: Muito bem, valeu, Hilário. Obrigado pela audiência, pela participação aqui no nosso programa Cristo é Resposta para você. Regi Danese, faz o milagre em mim, é o louvor que ele solicita. Tem mais participações aqui?
2: Tem sim.
1: Vamos lá, Filipão. Mensagem de?
2: Tia Neném. Ela disse: boa tarde, na santa paz do Senhor. Estamos na escuta. Glória a Deus. A irmã Yara também disse: boa tarde, programa Cristo é a Resposta para você. Quero ouvir um hino da cantora Bruna Carla, ofereço para todos em geral. Irmã Yara Lima. O irmão Fernandinho também deixou mensagem de voz.
1: Vamos ouvir o Fernandinho, direto da Pedra Velha. Fala, Fernando, boa tarde na paz.
4: Boa tarde, irmão Gilson, paz do Senhor, estou na escuta. Cristo é a Resposta para você.
1: Muito bem, tá aí o Fernandinho participando com a gente, programa Cristo é Resposta para você, nesta tarde de quarta-feira. Vamos trazer então o louvor, Regi Danese faz um milagre em mim, na sequência o louvor na voz da Bruna Carla, aqui no programa. Nós queremos dedicar para toda a família Barbosa em Água Branca, minha mãe Ney Barbosa, Neuma, Nova, Nano, Marilene, Júlia, Clarinha, Tião tá ligado com a gente também, gratidão pelo rádio ligado, família Rocha, sintonizado na programação. Zuleide e o Cícero, no bairro Novo, em Água Branca, e também aqui na audiência do programa Chico da Gaiola, no sítio Paraíso. Não sai daí não, a gente volta já.

Muito bem, programa Cristo é Resposta para você pela Rádio Alternativa 98,5. 17 horas e 47 minutos. 5 da tarde, 47 minutos. Vamos ouvir mais um louvor a pedido da Yara Lima. Bruna Carla. Cicatrizes. Daqui a pouco a gente volta, inclusive com a participação da Givanilda conosco. Givanilda está falando no programa Cristo é Resposta para você.

0: Muito bem, de volta com você, programa Cristo é Resposta pela Rádio Alternativa 98,5. Delmiro Gouveia, são 17 horas mais 53 minutos. 5 da tarde, 53 minutinhos. Daqui a pouco, às 18 horas, momento de oração. Você que ora com a gente todos os dias, se prepare, porque daqui a pouco é um momento de oração. Tem gente que ora, pega um copo com água, né? Coloca ali no pé do rádio e ora com a gente. Tem gente que pega uma fotografia. Tem gente que pega uma peça de roupa, enfim. Nós vamos orar daqui a pouco. Se prepare aí, porque daqui a pouco é um momento de oração por curas e libertações, tá bom? Deus é o Deus do impossível. Lucas capítulo 1, versículo 37. Porque para Deus nada é impossível. Glória a Deus para sempre. Vamos ouvir ela. Givanilda está com a gente aqui participando do programa e tem algumas mensagens de voz da Givanilda. Fala, Givanilda, boa tarde, na paz.
1: Tô assim, mesmo daquele jeito, mas tô. Deixa Deus não por nada deste mundo, nem no outro suspiro. Bota Deus tá comigo, Deus tá frita. Viu? Tô assim, é todo dia, até amanhecer o dia.
0: Até amanhecer?
1: O sono pouco, por sorte já.
0: Até,
1: todo dia.
0: Até amanhecer a gente não fica,
1: e
0: não.
1: Todos, viu? E agradeço por lembrar de nós, viu? E eu coloco um louvor aí, viu? Sara Faria mesmo, sobrevivi.
0: Sara Faria sobrevivi.
1: Eu tô sobrevivendo, né? Na misericórdia de Deus mesmo.
0: Graças a Deus, né?
1: Tô mentindo ao senhor, você tá mentindo ao Grelli. Aí o senhor oferece a todos aí, a minha casa, a minha família, toda a sua família, viu? Aí, meu filho, eu todos, em nome do Senhor Jesus. Eu nunca que eu deixo Deus. Jamais. Satanás pode tirar tudo de mim, mas não tirar minha fé, minha filha tirasse. E não tirasse. Meu bicho é o que importava. Porque tudo é Deus, sabe? Mas não é que Deus mostrou tudo e tudo, sabe? E eu amo para muito tempo, sabe? Foi tudo, foi querer mandar em Deus. Não tirar eu daqui para ficar pior, sabe? Diz babosa. Mas da hora que até com a casa, tinha até casa em Água Branca, também não fui.
0: Ah, é? Muito bom, tá aí, Givanilda participando com a gente aqui no programa Cristo é Resposta pra você. A turma gosta de ouvir a Givanilda, né? Coisa boa. Muito bom, vamos ouvir então. Ela pede o louvor, Sara Farias, Sobrevivi. Vamos conferir nessa tarde, início de noite de quarta-feira aqui dentro da nossa programação. Daqui a pouquinho você pode colocar no YouTube aí a De Alagoas Oficial, hein? Tem uma mensagem de quem?
2: Vilma
0: Helena? Mensagem da missionária Vilma Helena, direto da capital sergipana, Filipão.
2: Vamos lá, participação da missionária Vilma. Ela disse: boa noite, a paz do Senhor Jesus Cristo, irmão Gilson, Felipe ouvintes. Estou na escuta e, se possível, gostaria de ouvir o louvor Quão Grande é Meu Deus, com Soraya Moraes. Ofereço à família Barbosa, ao amado casal, pastor e salvador Dalcida.
0: Muito bom, tá aí, missionária Vilma Helena participando com a gente, dedicando o louvor para os pastores Salvador, pastor Dalcida, que estão acompanhando a gente nesta noite de quarta-feira, início de noite, né? E também, um grande abraço aqui ao pastor Zé Gomes e a missionária Célia, ouvindo a gente também nesta tarde, início de noite de quarta-feira. A todos os pastores de Delmiro Gouveia, né? Pastoras, missionários, evangelistas, líder de igreja, nossa gratidão pelo carinho do rádio ligado. Ó, a informação que a Aline Barros vai estar em Paulo Afonso, na Bahia, no próximo dia 19, né?
3: 18.
0: Dia 18?
3: É.
0: Dia 18 de... Ah, é dia 18 na sexta-feira, é?
3: Isso.
0: Dia 18, Aline Barros em Paulo Afonso. No dia 19 será quem?
3: Isadora Pompeu.
0: Tá aí, Aline Barros, dia 18, dia 19, Isadora Pompeu. Você pode comunicar aí a turma da sua igreja e qualquer coisa falar com Gilson Barbosa. A passagem no precinho, né? Para você participar dessa festa e adorar a Deus lá, junto com a turma que vai estar. Uns vão estar pulando, outros vão estar gritando, outros vão estar cantando, outros vão estar adorando. Bom, dia 18 e dia 19 de setembro, você pode entrar em contato com a gente pelo contato 829-8813-2032. Reserve a sua também. Muito bom. Vamos ouvir o louvor, tá pronto aqui?
3: Tá.
0: Sara Farias, Sobrevivi ao louvor, e a gente vai acompanhar nesse momento. Na sequência, o louvor a pedido da missionária Vilma Helena conosco.

0: Muito bem, programa Cristo é Resposta para você às 18 horas e 2 minutos. 6 da tarde, 2 minutinhos aqui em Delmiro Gouveia, Alagoas, Brasil. Muito bom. Está aí o louvor a pedido da Givanilda. Nós vamos ouvir agora o louvor, Felipe? É. Grande é o meu Deus? A pedido da missionária Vilma Helena, lá em Aracaju, ligada conosco, né? Chegou aqui agora Tião. Tião chegou por aqui, atrás do Felipe. Tião, vai mandar um alô para dona Nair? Vai não? E pra dona Neném?
1: Não, também.
0: Pra nenhuma das duas?
1: Só se entrasse no ar.
0: Hã?
1: Só se entrasse
0: no ar. Entra no ar aí, ó.
1: Não posso acreditar, não, tá desesperado.
0: Só diga boa tarde para o povo, rapaz. Vai lá?
1: Não.
0: Bora, Tião. Tá aberto o microfone, vai lá. Vai lá, Felipe, coloca ele para falar aí.
2: Sai, Tião.
0: Vai lá, Tião. Dá boa tarde aí pra dona Nair.
1: Já tá subindo?
0: Tá. Vai lá? Vamos lá, vamos ouvir o Tião. Tiãozinho tá aqui comigo, rapaz. Acabou de chegar aqui. Ele vai mandar um oi aí pra Água Branca, Tião.
1: Isso, com certeza. Estou aqui juntinho com o Wilson Barbosa.
0: Não, cadê o microfone, Felipe?
2: É o outro, pai.
0: Ah, é o outro? Ah, é o outro. Vamos lá. Agora sim, Tião, vai lá.
3: Estou aqui juntinho com eles. E lembrando que eu estou aqui, Nilma, porque você mandou passar aqui, né? Porque você disse que ia entrar em contato com ele, mas não entrou. A sorte que eu passei por aqui, tá? Então um abraço aí pra todos vocês, pra tia Nenê, pra Janaína, pra você, Nilma, pra Ana Clara, pra dona Nair, e eu estou por aqui. Tchau, tchau, fio com Deus, até amanhã. Eu apareço por aqui pra mandar o próximo alô pra vocês.
0: Aê, você vai vir amanhã de novo aqui? Olha, você prometeu a todo mundo que tá no ar, ouvindo o programa, Tião.
3: Isso.
0: Você vai vir amanhã de novo?
3: Com certeza.
0: Tião tá prometendo que vai vir amanhã de novo aqui, tia Nenê, mandar um alô pra senhora, pra dona Nair, para toda a família aqui no programa. Muito bom. Obrigado, Tião. Vamos lá, Filipão. Você vai falar também?
4: Eu não, vou botar o louvor.
0: Vai colocar o louvor. Muito bom. Então vamos ouvir o louvor e na sequência a gente ora aqui no nome de Jesus, tá bom? Vamos ouvir o louvor a pedido da missionária Vilma Helena. Não sai daí não, a gente volta já.

Muito bem, meus queridos, programa Cristo é Resposta para você pela Rádio Alternativa, de volta com você às 18 horas e 10 minutos, 6 da tarde, 10 minutinhos. Tia Nenê disse aqui, falou bonito, Tião. Muito bom. Tia Nenê está ligada no programa junto com a família, família Rocha, né? Janaína está conectada conosco também e a gente agradece. Grande abraço aqui para o Dido, Josane e a Maria. Falando com o Dido hoje, Dido disse: olha, irmão, eu escuto o programa todos os dias. Às vezes eu não mando um alô porque eu estou em cima do andame, pendurado na escada, subindo e descendo, fazendo massa, levando massa, buscando água, trabalhando e ouvindo o programa. Grande Dido, obrigado pela audiência, meus queridos. Deus abençoe vocês grandemente, né? E um beijo no coração da princesinha Maria. Muito bom. Um grande abraço aqui para a Gilza na Fazenda Mosquita, ouvindo a gente também. Gratidão pela audiência. Magali disse aqui: boa noite, na paz do Senhor, estou ouvindo a programação. Valeu, Magali, obrigado, tá? Deus o abençoe você grandemente, no nome do Senhor Jesus. Amém. Gente, nós vamos para o momento de oração, mas antes eu gostaria de compartilhar com você algo importante. Nós lemos um texto agora há pouco, em Lucas capítulo 1, versículo 37, onde o texto diz que não há nada impossível para Deus, né? Nada impossível para Deus. E a Bíblia Sagrada vai dizer: clame a mim, responder-te-ei, anunciar-te-ei coisas grandes e firmes que não sabe. A palavra de Deus ainda vai falar que os ouvidos de Deus estão atentos para as orações que são feitas neste lugar. Jesus, ele disse no capítulo 15, verso de número 7: se vós estiverdes em mim e as minhas palavras estiveres em vós, pedireis o que quiser e vos será feito. Se você observar nesse mesmo texto, no versículo de número 1, capítulo 15 de João, o próprio Jesus vai dizer: não foste vós que escolheste a mim, mas eu vos escolhi a vós para que vardes e dê fruto, e o vosso fruto permaneça. E se você for mais adiante, você vai ver que o Senhor Jesus está dizendo: para que o vosso fruto permaneça. E aí ele vai dizer na sequência: porque tudo que você pedir ao Pai, ele vos concede. Só que há uma coisa muito importante aqui para observar, porque eu fiz questão no bom permaneça. E aí ele vai dizer na sequência: porque tudo que você pedir ao Pai, ele vos concede. Só que há uma coisa muito

que o Senhor Jesus, ele disse no capítulo 15, versículo de número 7, se vós estiveres em mim e as minhas palavras estiverdes em vós, pedireis o que quiser e vos será feito. Muitas vezes nós só pegamos essa parte aqui, tudo que pedir, ele vai dar, ele concede. Mas a gente não observa na primeira parte do texto, quando diz, se vós estiverdes em mim, e as minhas palavras estiverdes em vós. Isso aqui é importante, porque senão, Jesus teria invertido a coisa, e dito o seguinte, tudo que você me pedir, eu vos concedo. Aí depois ele diria o quê? E se vós estiverdes em mim, e as minhas palavras estiverdes em vós, mas não, Jesus disse primeiro o quê? A coisa, o reino de Deus também é coisa em sequência, é por ordens, né? Se vós estiverdes em mim, e as minhas palavras estiverdes em vós, depois pedireis o que quiser, e vos será feito. Glória a Deus para sempre. Quando Jesus ele disse, não foste vós que escolheste a mim, mas eu vos escolhi a vós, para que vardes e dê fruto, e o vosso fruto permaneça. Será se nós demos ouvido já ao chamado de Cristo, sendo que ele nos escolheu, será se a gente... Naquela passagem bíblica do salmista Davi, se hoje os ouvires a voz do Espírito Santo, não endureçais o vosso coração. Será se a gente abriu o nosso coração e obedeceu o chamado de Cristo? Sendo que ele está dizendo que não foi nós que escolheu a ele, mas ele escolheu a nós. Será se a gente deu ouvido a ele, foi a ele? Mateus 11 e 28, vinde a mim todos que estáis cansados e sobrecarregados e eu vos aliviarei. Será se a gente obedeceu esse convite de Cristo? Será se a gente realmente atentou para este convite? E se você lê mais adiante o texto, não tem como a gente dar fruto sem a pessoa bendita de Jesus em nossa vida. A gente só pode dar fruto com a ajuda dele. Jesus disse, sem mim nada podeis fazer. Quando Jesus disse, não fois vós que escolheste a mim, mas eu vos escolhi a vós, para que vades e dê fruto, a gente só pode dar fruto se a gente um dia obedeceu o chamado dele e a gente estar com ele. Tem como dar fruto sem a presença de Jesus. É tanto que a Bíblia vai dizer que ele é a árvore, né? Deus é o agricultor e nós somos os ramos. O ramo só pode estar bem se estiver ligado na videira. Se não estiver ligado na videira, ela vai secar e vai morrer. E Jesus disse, se o ramo que está ligado em mim não tiver vida, o meu Pai vai limpar, vai cortar. Se tiver ligado nele, o Pai vai limpar para dar fruto, né? Mas se ela não tiver ligada no Senhor, não tiver ligada na árvore, ela vai ser o quê? Simplesmente cortada e lançada fora. Será se nós somos essa pessoa que nós pedimos, achamos que não recebemos, mas será se nós estamos ligados em Cristo? Será se nós somos ramos que está dando fruto, se está ligado realmente na videira verdadeira? Eu não posso estar ligado em duas videiras, em duas árvores, não, eu tenho que estar ligado em uma só. E qual é a árvore que você está ligado? E aí, Jesus ele diz, se vós estiverdes em mim, e as minhas palavras estiverdes em vós, pedireis o que quiser, e vos será feito. A oração é importante, entendendo que o tempo da resposta é dele, e ele vai responder quando ele quer, e se ele quiser dar. Como assim, irmão Gils? Lembra da oração do Pai Nosso? Jesus disse, Pai Nosso que está nos céus, santificado seja o seu nome, venha a nós o seu reino, seja feita a sua vontade.

Se ele estiver vendo que vai ser bom para nós aquilo que nós estamos pedindo, ele vai dar. Caso contrário, esquece, ele não vai dar e a vontade dele prevalece. Oração é orar, é falar com Deus. Orar é falar com o Papai do Céu. Ação é a gente agir. Já ouviu aquele ditado dos mais velhos que diz: faz por ti que eu te ajudarei? Pois é, o ser humano tem que fazer por você, né? O que Deus, eu costumo sempre dizer, o que Deus faz é o impossível, ou seja, Deus faz o que a gente não pode fazer. O que a gente não pode fazer é com Ele. Eu sempre dou um exemplo de quando Jesus chegou na aldeia para ressuscitar Lázaro, né? Quando Jesus tem aquela conversa com Marta e tal, quando chega no túmulo, a Bíblia diz que Jesus chorou porque era uma caverna e havia uma pedra colocada sobre ela. O texto sagrado vai dizer que Jesus disse: tirai a pedra. Por que Jesus disse tirai a pedra? Porque não era trabalho para Jesus, era trabalho para as pessoas. Não era para Jesus ir lá e remover a pedra, não. Era para as pessoas remover a pedra. Para ressuscitar Lázaro, aí não era com as pessoas, era com Jesus, porque era impossível aos homens. Então veja só, oração é falar com Deus e também agir. Fala com Deus e age, faz por ti que eu te ajudarei. É um ditado bonito, porém não é bíblico, né? Então veja só, o que eu quero dizer com tudo isso é que tem pessoas que, por exemplo, está com uma dor no braço, aí não tomou um chá, não fez um exercício, não passou um gel, aí ora, pede a Deus ou pede oração às outras pessoas. E Lucas escreveu dizendo o quê? Que não há nada impossível para Deus, mas é as coisas que são impossível. O que é para a gente é nós que vamos fazer. É para a gente fazer aquilo que tem um tempo de política, um tempo atrás, uma candidata a prefeita, ela dizia nas suas campanhas: nós estamos fazendo o possível e nós estamos fazendo o impossível. Negativo, o impossível ninguém faz, o impossível só Deus. Eu não sei qual é o sentido disso, mas o possível é a gente, o impossível é Deus. Eu realizo uma live nas redes sociais todos os dias, e uma semana dessa uma pessoa entrou e pediu oração pela sua filha, que sonhava em ser mãe, e segundo a medicina não tinha como. Nós oramos, falamos com Deus e tal, e ela com certeza pediu oração a outras pessoas. Ontem à noite, ela veio na live e apareceu, e ela disse o seguinte: irmão, eu quero agradecer as orações, porque a minha filha está grávida, que não podia engravidar. Você lembra que eu pedi? E ela falou o nome e eu lembrei na hora. E a minha filha está grávida, feliz da vida ela. E ela disse: parece porque não fez ultrassom ainda, né? Parece que é duas crianças. Gente, isso aqui é gratificante. É o impossível que Deus faz. Porque se for para Deus fazer tudo que a gente faz, que a gente pode fazer, já pensou? Eu estou aqui sentado de boa, no sofá, assistindo televisão, cansado do trabalho. Aí eu digo: Deus, eu estou com sede, pega ali um copo de água para mim. Mas já pensou que sensatez, que pensamento esse meu? Então, Deus, ele não faz aquilo que eu posso fazer. Aquilo que eu posso fazer é eu que faço. O impossível é Deus que faz. Ana, você conhece a história dela? Muito conhecida, por sinal. E a história bíblica vai dizer que essa mulher sofreu muito na mão da Penina. E a Bíblia diz que o próprio Deus havia fechado a sua madre. E a história bíblica vai dizer que ela fala com Deus um dia. A história vai dizer que ela vivia tão angustiada, mas ela sofreu tanto nesse dia que ela orava e não saía palavra, só tremia os lábios. E ainda por cima disso, veio o sacerdote e disse: até quando você vai estar embriagada? Ela disse: não, a tua serva não está embriagada, eu não tomo bebida forte, eu estou angustiada de alma, atormentada de espírito. Ele percebe que ele havia feito uma bobagem naquilo que ele disse. Aí ele não, né? O próprio Deus coloca no coração dele para ele lançar uma profecia.
Aí ele disse: vá em paz, o Deus de Israel conceda a petição do teu coração. O que aconteceu? Ana não podia ter filho. O próprio Deus havia fechado a madre dela, e só Deus podia abrir. Porque a Bíblia diz que Deus, a porta que ele fecha ninguém abre, e a porta que ele abre ninguém pode fechar, só ele. Então, se ele fechou a madre também, só ele podia abrir, mais ninguém. Não existia médico do mundo que pudesse fazer algo contrário. O que aconteceu? Nesse dia, a Bíblia diz que ele deitou com o marido e ela ficou grávida do Samuel. Bendito seja o nome do Senhor para sempre. Só que um detalhe aqui importante, tá? Ana era serva de Deus. Ana, ela era obediente ao Senhor. A Bíblia diz que Ana temia ao Deus dos céus. Quando Ana irritava, quando a Penina irritava Ana, Ana não pegava quatro pedras, não. Ana não ia com desaforo para ela. Ana não ia tomar satisfação. Ana não ia dizer absolutamente nada. Não, ela sofria, e com certeza, como uma mulher que teme a Deus, ela entregava tudo ao Senhor. Ana entendeu o tempo todo que a justiça melhor é a justiça divina. E ela acreditava como ninguém que Deus era poderoso para fazer o impossível acontecer. Você acredita também? Vamos orar comigo então. Nesse momento nós vamos falar com Deus. Maravilhoso Deus e querido Pai que está nos céus, é no nome de Jesus Cristo que mais uma vez nós entramos em sua presença em oração, para orar com esse povo e orar por esse povo. Pai querido, é o momento de oração todos os dias por curas e libertações aqui no nosso programa, e eu tenho certeza que tem pessoas orando comigo nesse momento, pessoas com coração angustiados, pessoas com coração tristes, abatidos, mediante a determinadas situações que estão acontecendo ou passando em sua família, em sua vida como ser humano na terra. Mas nós estamos diante de um Deus que é o Deus do impossível. Há coisas que a gente se sente impotente, que a gente não tem o poder para resolver. Porque se a gente pudesse, Pai, a gente resolveria. Mas isso não cabe a nós, a não ser pedir a sua bondade, a sua misericórdia, ao seu amor, a sua compaixão que é eterna, que o Senhor possa agir em favor da nossa vida. Pai querido, entregamos em tuas mãos todas as situações. Eu quero pedir que o Senhor possa libertar essa pessoa que ora conosco agora, essa pessoa que fala com o Senhor nesse momento, pelo seu parente, pelo seu vizinho, pela sua amiga, pelo seu colega de trabalho, essa pessoa que entrega algo nas mãos do Senhor, que só o Senhor sabe de todas as coisas. Nós queremos pedir que o Senhor tome essa causa agora e resolva no nome precioso de Jesus. A sua palavra diz que se a gente estiver no Senhor e a sua palavra estiver em nós, pediremos o que quiser e o Senhor faz de acordo com a nossa necessidade. Pai querido, nós entregamos em tuas mãos aqueles que estão na UPA, no hospital, no pronto-socorro, na UTI, aqueles que estão em casa agora necessitando de um toque do Senhor, aqueles que estão agora nas ruas, aquelas famílias que não têm alimento, não tomaram o café da manhã, nem almoçar e não sabe o que vai jantar. Essa família que está em conflito, uma verdadeira guerra, Senhor, em nome de Jesus Cristo, seu Filho, ministra a paz aos corações, liberta cada família, arranca da nossa vida o orgulho, a arrogância, a prepotência, o egoísmo, arranca do nosso coração e derrama, Senhor, uma chuva de amor nos nossos corações. Abençoe as famílias e o nome do Senhor venha ser glorificado aqui em nós. Pai querido, no nome de Jesus Cristo, tome esse processo em tuas mãos, tome essa causa nas mãos do Senhor, visita as autoridades, Pai, visita esse processo, visita esse exame,
essa pessoa que vai fazer uma cirurgia, Pai querido, em nome de Jesus, toma a frente de todas as coisas. Essa mãe que deseja engravidar, Senhor, e segundo a medicina não pode, não tem condição. Tu és o Deus do impossível, Tu és aquele que pode todas as coisas. Tu és aquele que repreende o câncer, Tu és aquele que repreende a doença incurável, Tu és aquele que arranca aquilo que a medicina diz que não há jeito mais. Nós estamos falando com um Deus que é médico por excelência. Nós estamos falando com um Deus que é juiz dos juízes, advogado dos advogados. Senhor, Tu és poderoso para agir. Faz a Tua vontade prevalecer na noite deste dia. Visite essa mulher, Pai, em nome de Jesus, visite seu coração, sua mente, cobre com Teu sangue, livra de todo mal. Esse homem que está viajando agora nas rodovias do nosso país, da nossa nação, Senhor, guarda em nome de Jesus as famílias que viajam nesse momento. A Tua mão poderosa seja estendida no nome de Jesus Cristo. Senhor, visita o coração dessa pessoa que ora comigo nesse momento. Pai, realiza o desejo do coração. Visita os parentes, a família por completo. É no nome de Jesus que nós rogamos e profetizamos a bênção na vida de todos. Transforma a tristeza em alegria. Fortalece os fracos e levanta os caídos no nome precioso de Jesus. Ó Deus eterno, nos ajude a cada dia nesta caminhada longa e comprida. Cobre-nos com Teu sangue. É o que nós Te pedimos e oramos no nome de Jesus. Amém e amém, Senhor Jesus.

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1: Às 18 horas e 41 minutinhos. 6 da tarde, 41 minutos em Delmiro Gouveia. Obrigado pelo carinho da audiência. Givaldo dos Santos, lá na Serra do Cavalo, com toda a família acompanhando o nosso programa. Lá na cidade de Presidente Venceslau, no estado de São Paulo, deve ter alguém ouvindo o programa lá. Ou Luciene, ou Neuza, ou Paulinha, Genilson, Janiel, um monte de gente lá. Será que não tem ninguém ouvindo o programa? Acredito que deve ter alguém acompanhando a gente lá. Grande abraço para você, obrigado pela audiência. Cedina Rosa, em Minas Gerais. Grande abraço ao Pedro Henrique, no Rio de Janeiro. Minha querida Sheila, na capital do Ceará, ouvindo a gente também. Obrigado pelo carinho da audiência a todos os baianos acompanhando a gente. Pastor Josivaldo Lima, na cidade de Crasto Alves, Bahia. Luciene está lá na cidade de Largato, em Sergipe. Ela que está ouvindo o programa certamente. Ô Luciene, um grande abraço para você e toda a família, tá? Gratidão pelo rádio ligado. Gente, ó, a gente vai... Eu vou finalizar minha participação no programa lembrando a você que você pode acompanhar as convenções que está acontecendo em Maceió, dos 111 anos da Igreja Assembleia de Deus no estado de Alagoas. Ontem, inclusive, tinha um cidadão lá que é neto do pastor que fundou a Assembleia de Deus em Alagoas, do pastor Alton Nelson. É, rapaz, neto dele, estava aí, acho que está ainda, né? Neto, 77 anos, fez um discurso lá, 77 anos de vida, e neto do pastor que fundou a Assembleia de Deus aqui no estado das Alagoas em 1915. 111 anos da Assembleia de Deus no estado de Alagoas. Você pode acompanhar, está acontecendo agora as convenções. Você só coloca assim no YouTube, AD Alagoas Oficial. É uma linda festa, vale a pena assistir. Palavra de Deus, louvores bonitos. E você vai acompanhar na sua TV, no seu telefone, no seu computador. É bênção de Deus, tá bom? Ontem, inclusive, quem estava lá era o cantor Silvan Santos, né? E a turma estava esperando, acho que está também ainda, esperando ele cantar o louvor, sou um dos 10, não é? Glória a Deus para sempre. Bom, você pode acompanhar todos os dias, a partir das 19 horas, esse movimento que vai até no próximo sábado, tá? Até no próximo dia 29. Grande abraço à irmã Dulce Queiroz, Geraldo e o Daniel. Irmã Dione, está ligada com a gente, a irmã Dione? Obrigado pelo carinho da audiência e a participação na nossa programação. Sebastião Ferreira está ligado conosco. Obrigado a todos ouvindo o programa aqui em Delmiro Gouveia e toda a região. A você no bairro Novo, aqui em Delmiro Gouveia, grande abraço. O pai da Joyce, né? Ali na rua Vereador João Dantas Feitosa, é ouvinte do nosso programa. O Felipe me falou que ele é conhecido como Duarte das Quentinhas. Grande abraço ao Rodrigo, vô do Thierry. Obrigado, gente. Gratidão. Deus abençoe sua vida grandemente, no nome do Senhor Jesus. Amanhã, mais um programa a partir das 17 horas. Amanhã, com a participação da missionária Amanda, direto da capital sergipana, e eu conto com você conosco. Grande abraço, Deus abençoe sua vida, no nome de Jesus. Ele disse em João 14, 27, deixo a minha paz eu dou e não a dou como o mundo a dá. Não se turbe o vosso coração e nem se atemorize. Até a próxima oportunidade, é claro, se o nosso grande e bom Deus nos permitir. Você vai ficar com os louvores até às 19 horas. Tchau, pessoal.

Eu não sei o que se perdeu na tua vida, mas eu sei que o Senhor é poderoso para trazer de volta. Se você crê que o Deus da restituição está aqui nesse lugar, querido, oh, clame a Ele, meu amado.

não sei quantos aqui precisam, querido, mas eu creio que o Deus da restituição está nesse lugar. Quantos creem que o Deus da restituição está aqui, querido? Se você crê, levante as suas mãos, meu amado. Levante as suas mãos e comece a clamar a Ele, querido. Comece.

nível muito maior daquilo que se perdeu, querido. Será num nível muito maior do que se perdeu. Será pelo menos 7 vezes mais que virá de restituição sobre a tua vida no nome de Jesus.

0: Atenção, diretores e professores de escolas públicas.
1: Está na hora de escolher os livros didáticos que serão utilizados em sala de aula a partir do ano que vem. Thaís de Araújo.
2: A seleção deve ser feita com a participação da equipe escolar, levando em consideração a proposta pedagógica, as características e as necessidades da comunidade.
0: Hoje, na apresentação da Voz do Brasil, eu, Luciana Vasconcelos e Luciano Seixas.
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0: A arrecadação do governo federal chegou a 289 bilhões e 300 milhões de reais no mês de julho.
1: Um aumento de quase 9% em relação a julho de 2025.
0: O mês foi marcado pelo desempenho favorável de setores como indústria, serviços e arrecadação de impostos.
3: Na comparação com julho do ano passado, o resultado representa crescimento real de quase 9%, já descontada a inflação. Entre os fatores que contribuíram para o resultado estão o aumento da arrecadação da Previdência Social e o crescimento das receitas com PIS e COFINS associado ao aumento das vendas. Destaca Claudemir Malaquias, chefe do Centro de Estudos Tributários e Aduaneiros da Receita Federal.
4: Os fatores que contribuíram para o resultado do mês de julho, na comparação com o mesmo período do ano passado, foram os seguintes. O desempenho da indústria, um crescimento de 1,05%. A venda de bens, um crescimento de 4,93%. A venda de serviços, um crescimento de 2%. A massa salarial teve um crescimento nominal de 10,19% em relação ao ano passado. E o valor em dólar das importações, um crescimento de 12,16%.
3: O desempenho também é positivo no acumulado do ano. De janeiro a julho, a arrecadação chegou a 1 trilhão 876 bilhões de reais. Em valores corrigidos pela inflação, o crescimento foi de quase 7% em relação ao mesmo período de 2025. Reportagem Pablo Mundim.
1: O Índice Nacional de Preços ao Consumidor Amplo 15, o IPCA 15, considerado uma prévia da inflação oficial do país, ficou em menos 0,4% no mês de agosto.
0: Contribuíram para o resultado os setores de habitação, com queda de 1,41% nos preços, transportes com redução de menos 1% e alimentos e bebidas com queda de 0,57%.
1: No setor habitação, o destaque foi para a redução no valor da conta de luz. E nos transportes, a queda no preço da gasolina.
0: Já no setor de alimentos e bebidas, os destaques ficaram por conta do tomate, batata inglesa, cenoura e café moído, que ficaram mais baratos no período.
1: Crianças e adolescentes estão no centro de uma ação civil pública contra a plataforma de comunicação Discord.
0: O motivo são possíveis falhas na proteção desse público, que teriam resultado em crimes e situações de violência.
1: A ação prevê obrigações para que a empresa aprimore mecanismos de prevenção e proteção.
5: A ação civil pública cobra que a plataforma Discord adote medidas efetivas para a proteção de crianças, adolescentes e mulheres no ambiente digital. Voltada inicialmente para as comunidades de games, hoje a ferramenta é usada por públicos variados e permite o compartilhamento de textos, arquivos de voz e vídeo e transmissões de modo público ou privado. Porém, segundo o governo, tem apresentado falhas na segurança e mecanismos de proteção a menores, como explica o advogado-geral da União, Jorge Messias.
6: Não há, por parte da plataforma, a adoção de requisitos mínimos estabelecidos na legislação brasileira, em especial no ECA Digital, e a ausência dessa rede de proteção tem levado a situações de ordem absolutamente criminal, envolvendo crianças, adolescentes, mulheres e animais. Tentamos, por duas semanas, construir um termo de ajustamento de conduta. A empresa, num primeiro momento, demonstrou o interesse de assumir compromissos significativos com o Estado brasileiro, mas, infelizmente, recusou a assinatura do termo no último momento.
5: O fato mais grave e recente envolvendo a plataforma foi a morte de uma adolescente de 13 anos no Mato Grosso do Sul, que tirou a própria vida durante uma transmissão ao vivo pelo Discord. O secretário nacional de Direitos Digitais, Vitor Fernandes, diz que a plataforma demorou a agir, mesmo quando foi notificada.
7: Essa live durou mais de 2 horas, ela começa por volta de 2h20 da manhã, 4h15 da manhã já completando quase 2 horas, é que esse servidor foi derrubado. As contas dos investigados envolvidos só foram banidas da plataforma 24 horas do ocorrido.
5: O ministro da Justiça e Segurança Pública, Wellington César Lima e Silva, lembrou que as plataformas digitais devem se adequar ao país.
8: É uma resposta que busca fazer valer que qualquer plataforma, nacional ou estrangeira, não venha a descuidar dos limites impostos pela lei.
5: A ação pede que a plataforma reforce os mecanismos de controle parental, amplie a cooperação com autoridades brasileiras e implante sistemas que identifiquem situações de riscos para menores. É exigida ainda a criação de mecanismos específicos de detecção e moderação de conteúdos com práticas de maus tratos, violência, mutilação e crueldade contra animais. A plataforma tem até 15 dias para se adequar, sob pena diária de R$500 mil. Também é pedida a condenação da empresa em R$500 milhões por dano moral coletivo, valor que poderá ser revertido ao Fundo de Defesa de Direitos Difusos. Reportagem Graziele Bezerra.
0: Crianças e adolescentes devem ser orientados sobre os riscos existentes na internet e estimulados a conversar com adultos de confiança sempre que sentirem desconfortáveis durante interações online.
1: Caso alguém solicite sigilo sobre conversas, fotos ou qualquer outro conteúdo, o fato deve ser comunicado imediatamente aos pais ou responsáveis.
0: São orientações do delegado Alessandro Barreto, coordenador do CyberLab, o laboratório de operações cibernéticas ligado ao Ministério da Justiça e Segurança Pública.
1: Em entrevista à Voz do Brasil, o delegado falou comigo e com a Mariana Jungmann sobre a atuação do CyberLab no combate a crimes cibernéticos e ameaças no ambiente digital. Vamos ouvir.
9: Delegado Alessandro Barreto, bem-vindo à Voz do Brasil, um prazer ter o senhor conosco aqui. Vamos falar então sobre o CyberLab, o trabalho de inteligência que ficou concentrado nele a partir da sua criação. Explica para o nosso ouvinte que trabalho é esse.
10: Bom, bom estar aqui com vocês, obrigado pelo convite. Bom, o que o CyberLab faz? O CyberLab é uma unidade da Secretaria Nacional de Segurança Pública, e ele é um laboratório de operações cibernéticas. A pessoa acha que até um super laboratório, estilo Matrix, mas não, nós temos lá policiais capacitados, a grande parte do time são de meninas cybergirls, então assim, são as meninas que fazem um trabalho espetacular nessa área, e essa unidade ela apoia as polícias estaduais, trazendo informação qualificada para ajudar em diversos contextos, como, por exemplo, no enfrentamento a fraudes eletrônicas, em ameaças contra escolas. Então, se tem esse trabalho qualificado, que ajuda, certamente, a salvar vidas e a evitar tragédias.
1: Quais são os crimes mais identificados pelo laboratório? E, nesse contexto, o que é que tem chamado mais atenção?
10: Bom, o que a gente tem visto aí nos últimos anos, e principalmente pós-pandemia, a migração do crime do espaço físico para o espaço virtual. Então a gente tem visto um aumento considerável de crimes, principalmente envolvendo fraudes e golpes online, como invasão de conta de WhatsApp, de redes sociais, falsa central. A gente tem visto isso muito. Nós temos visto também vários problemas, principalmente o extremismo digital, crimes de ódio. Eu fico indignado como policial e principalmente como cidadão. Muita misoginia, um ódio contra mulheres e meninas que dá nojo, que dá asco dessas pessoas. Então a gente tem visto muito esse contexto também. E de maneira geral, a gente tem visto o crime migrar da rua para a internet. E nesse contexto, o CyberLab está ajudando as polícias estaduais a identificar pessoas que se achava acima de qualquer suspeita e se escondia por detrás de conexões de internet.
9: Bom, o senhor mencionou crimes como fraudes, né, estelionatos e tal. Esses a gente já imagina quem são as pessoas por trás, são os bandidos comuns, vamos dizer assim. Mas o senhor mencionou também crimes de ódio, crimes de misoginia. Quem são as pessoas por trás desses crimes e qual é o perfil dos criminosos e das vítimas, delegado?
10: Isso, bom, o perfil das vítimas, boa parte, principalmente relacionada a crimes de ódio, a gente encontra de mulheres, meninas, entendeu? Às vezes até meninas novas, adolescentes. E o criminoso, o que a gente tem visto? Antigamente que eu falo, há pouquíssimos anos, porque muda muito rápido na internet, a gente via maiores aliciando menores para cometer delitos. Hoje a gente já está vendo menores aliciando menores para cometer delitos. Quando se fala de internet, de uma maneira geral, quando vai se tratar de vítimas de fraudes, antes falava que o pessoal idoso, pessoal com a idade um pouco mais avançada, estava mais suscetível para isso. Hoje, todo mundo ele pode ser vítima de um golpe. Crimes de ódio, a gente tem visto muitos adolescentes, até crianças com 11, 12 anos fazendo parte de grupos, e isso tem chamado muita atenção, que nós precisamos reforçar o trabalho para identificar ainda mais rápido, e principalmente aqueles que estão por trás do processo de radicalização dos menores.
9: Sim, porque uma criança de 11 anos, ela não chega ao ponto de praticar um crime de ódio na internet sozinha, eu suponho, né?
10: A gente tem visto pessoas desvirtuar redes e serviços que são utilizados. Então, assim, qual é o nosso papel? Identificar essas pessoas. Então, elas utilizam mídias sociais de uma maneira geral, utilizam plataformas para encontrar esses garotos e radicalizar. Então, nosso papel é antecipar cada vez mais, identificar esses grupos e evitar que crianças de 11 anos sejam atraídas para um caminho terrível como esse.
1: A partir do monitoramento, o CyberLab dá um alerta e colabora para o desencadeamento de operações importantes de combate ao crime nesses ambientes, né, digitais. Quais são as operações dessas que contaram com a colaboração do laboratório? Que operações o senhor destacaria, por exemplo?
10: Tem algumas, principalmente a proteção de crianças e adolescentes. Eu vejo pessoas falando, salvamos tantas vidas. Para mim é impossível mensurar isso. Eu só tenho certeza que tragédias foram evitadas, meninas que estavam sendo abusadas online foram libertadas. Aí essas operações, elas nos orgulham muito em fazer parte de um time e a gente ter resultados como estamos salvando vidas. Isso é muito gratificante para mim.
9: Delegado, o senhor mencionou, né, que é um trabalho conjunto com as polícias civis dos estados. Se alguém quiser fazer um alerta para o CyberLab, fazer uma denúncia, como é que essa pessoa pode proceder? De repente, um pai, uma mãe que identificou ali com seus filhos uma situação desse tipo. Enfim, pessoas que, junto com as polícias civis dos estados, se alguém quiser fazer um alerta para o CyberLab, fazer uma denúncia, como é que essa pessoa pode proceder? De repente, um pai, uma mãe que identificou ali

0: grandes operações. E um ponto relevante que você falou é o pai e a mãe. O que, que a gente tem visto? O pai e a mãe deixa o filho passar 10, 12, 15 horas na internet, não acompanha, e a internet tem muita gente má por trás das conexões. E a criança ou adolescente, ela dá sinais. O pai e a mãe, eles conseguem entender e trazer essas informações para a polícia. Então, quanto mais informação, quanto mais dados chegar, mais pessoas vão ser identificadas e vão ser responsabilizadas. Até porque tem-se aquela impressão que a internet é algo que você fez algo lá e fica impune, não vai ocorrer nada. Muito pelo contrário. Tá? As polícias estão cada vez mais preparadas para identificar essas pessoas e responsabilizá-las.
1: Muito bem, nós conversamos com o delegado Alessandro Barreto, coordenador do Laboratório de Operações Cibernéticas, CyberLab. Muito obrigado, delegado, pela entrevista à Voz do Brasil.
0: Eu que agradeço.
2: O Ministério das Relações Exteriores emitiu nota de pesar pelas vítimas dos deslizamentos e inundações que atingiram o Nepal e o Tibete após o terremoto desta quarta-feira.
1: Equipes de resgate continuam as buscas por sobreviventes.
2: Até o momento, não há registros de brasileiros entre as vítimas.
1: A Embaixada do Brasil em Katmandu, no Nepal, e em Pequim, acompanham com atenção os desdobramentos da situação.
2: Em caso de assistência consular, o telefone do plantão geral do Itamaraty é 61, código de Brasília, 98260-0610.
1: Está aberto o período de escolha dos livros do Programa Nacional do Livro e do Material Didático, o PNLD, que serão usados por alunos do primeiro ao quinto ano do ensino fundamental no período de 2027 a 2030.
2: O prazo vai até 8 de setembro e a seleção deve ser feita de forma coletiva por professores e gestores. Confira na reportagem.
3: O período de seleção dos livros didáticos que serão utilizados por estudantes e professores do primeiro ao quinto ano do ensino fundamental já está aberto. As escolas públicas têm até 8 de setembro para selecionar os materiais que serão utilizados no triênio 2027-2030. A seleção deve ser feita com a participação da equipe escolar, levando em consideração a proposta pedagógica, as características e as necessidades da comunidade. O programa conta com 3 categorias, como explica a coordenadora-geral de materiais didáticos da Secretaria de Educação Básica do Ministério da Educação, Jaqueline dos Santos Melo.
4: Na categoria 1, as obras são voltadas para estudantes e professores do primeiro e do segundo ano com foco na alfabetização. Na categoria 2, as obras são voltadas para o terceiro, quarto e quinto ano com foco no desenvolvimento do letramento e da escrita. Nesse ano, nós temos novidades como o livro regionalizado de história e geografia, a obra de produção de texto e livros voltados para a educação digital e midiática. A categoria 3, ela é optativa para as redes e a seleção dela é para obras de língua espanhola e língua inglesa.
3: Antes de registrar a decisão, professores e gestores devem consultar o Guia Digital do Programa Nacional do Livro e do Material Didático PNLD, que reúne informações sobre as obras aprovadas, como resenhas, metodologias, organização dos conteúdos e orientações para a escolha. Depois, a seleção precisa ser formalizada em ata e registrada no sistema PNLD Gestão, com acesso pela conta gov.br. O preenchimento da ata sozinho não conclui o processo. Após o registro, a ata e o comprovante de escolha devem ficar disponíveis em local visível na escola. Em caso de dúvidas ou problemas no acesso, as escolas podem entrar em contato com o FNDE pelo e-mail livrodidático@fnde.gov.br. Reportagem Thaís de Araújo.
1: Instituições públicas do ensino superior e tecnológico que adotam práticas de prevenção e enfrentamento à violência de gênero vão ser reconhecidas com o selo de ambiente acadêmico seguro.
2: A iniciativa do Ministério da Educação vai conceder o título nas categorias ouro, prata e bronze.
1: Podem aderir ao programa instituições federais que atendam aos requisitos do MEC.
2: A diretora de desenvolvimento acadêmico da Secretaria de Educação Superior do Ministério, Lúcia Pelanda, fala sobre a iniciativa.
5: As mulheres já são maioria no ensino superior, então é muito importante criar ambientes cada vez mais seguros e livres de violência. Nesse sentido, o selo é um estímulo para que cada vez mais

0: instituições se juntem a esse movimento de ter instituições verdadeiramente livres de violência.
1: Para mais informações, acesse gov.br/MEC.
2: Estamos no mês da gestante. Nós já falamos aqui sobre a importância de cuidados com a saúde, como tomar vacinas e fazer o pré-natal direitinho para cuidar da mãe e do bebê.
1: Hoje nós vamos falar dos direitos assegurados por lei às gestantes.
2: Estabilidade no emprego, atendimento médico gratuito pelo SUS, prioridade em filas e serviços, intervalo para a amamentação, além da licença maternidade.
1: Está tudo explicado na reportagem de Luciana Colares de Holanda, que ouviremos agora.
3: Maria Selma Pereira é empregada doméstica em Brasília. Grávida de 8 meses, ela espera a bebê para setembro. E junto com a chegada da filha, vem a licença maternidade de 4 meses, garantida pela carteira assinada. Um direito que Selma não teve nas outras 4 gestações, quando trabalhou na informalidade.
4: Vai ser bem melhor, porque eu vou acordar, cuidar da neném, né? Ficar os 4 meses em casa. Agora, carteira assinada, tá bem melhor agora, porque aí quando você ganhar o bebê, você vai receber, né?
3: No Brasil, as gestantes têm direitos fundamentais garantidos por lei, que se estendem até alguns meses após o nascimento da criança. É proibida a dispensa arbitrária ou sem justa causa da empregada gestante, por exemplo, desde a confirmação da gravidez até 5 meses após o parto. Por meio da licença maternidade, fica garantido o afastamento remunerado de 120 dias para trabalhadoras formais, empregadas domésticas e seguradas do INSS. Elas também têm acesso ao salário maternidade, benefício previdenciário que substitui a renda durante esse período, como explica Márcio Lima, coordenador do Programa de Educação Previdenciária do INSS.
5: O valor pago por este benefício vai variar do salário mínimo, que é R$ 1.621,00 atualmente, até o teto do INSS, que vai estar no valor de R$ 8.475,55, a depender da categoria da trabalhadora.
3: Entre as garantias previstas na legislação brasileira para gestantes e mães, também está previsto o direito à liberação do trabalho para realizar consultas médicas e exames. E elas podem ser transferidas temporariamente de função quando a saúde exigir. Os direitos podem ser acessados pelo telefone ou pela internet, de acordo com Márcio Lima, do INSS.
5: Os direitos são acessados através da central telefônica 135, que funciona de segunda-feira a sábado, das 7 da manhã até as 22 horas no horário de Brasília, sendo que recebe ligação gratuita ou ainda através do aplicativo Meu INSS.
3: Além dos direitos trabalhistas, as gestantes contam com atendimento prioritário e acompanhante no parto pelo SUS. Após o retorno ao trabalho, a mãe tem direito a 2 intervalos diários de 30 minutos para a amamentação até o bebê completar 6 meses. Reportagem Luciana Colares de Holanda.
2: Essas foram as notícias do Governo Federal.
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1: Fique agora com o Minuto do TCU. Em seguida, as notícias do Poder Judiciário e do Congresso Nacional. Boa noite.
2: Boa noite para você e até amanhã.
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7: 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Você vai ouvir agora notícias do Poder Judiciário.
1: Supremo julga a ação sobre o poder de requisição do Ministério Público da União a órgãos da administração pública.
9: Para o STJ, acesso a sistema com dados contábeis não dispensa dever de prestação de contas de bens em condomínio.
1: Justiça determina que o governo federal e o estado de Sergipe implantem serviço especializado em doenças raras.
9: Boa noite, eu sou Arthur Filho.
1: E eu sou Walter Lima.
9: Supremo Tribunal Federal julga ação sobre o poder de requisição do Ministério Público da União a órgãos da administração pública.
1: O julgamento busca definir até onde vai essa prerrogativa do Ministério Público da União e em quais situações ela pode ser exercida, delimitando se a administração pública é obrigada a atender integralmente ao pedido ou se pode recusá-lo.
9: Administrador de bens em condomínio, ou seja, em copropriedade, deve prestar contas ao outro condômino, mesmo que dados contábeis estejam disponíveis em sistema eletrônico.
1: Essa decisão é do Superior Tribunal de Justiça, o STJ. Fátima Uchoa.
10: Um irmão ajuizou ação contra o outro, pedindo a prestação de contas da administração dos imóveis de propriedade comum. A Justiça de Mato Grosso decidiu que o administrador tem o dever de apresentar as contas, e a terceira turma do STJ manteve esse entendimento. Segundo a relatora ministra Nancy Andrighi, o interesse de agir pressupõe a existência de controvérsia sobre a prestação das contas, e nesse caso, mesmo havendo sistema que permita o compartilhamento de informações, o administrador deve apresentar as contas de forma especificada e completa.
9: TST manteve condenação em caso de caseiro baleado durante assalto.
1: Empregador terá de pagar indenização por danos morais e materiais. Mila Amaral.
11: Um caseiro levou 3 tiros durante um assalto na fazenda onde ele trabalhava e morava, em Cruz Alta, no interior do Rio Grande do Sul. Ele ficou com sequelas e capacidade de trabalho reduzida. O trabalhador entrou na justiça e contou que não foi a primeira vez que a fazenda foi assaltada. E a justiça deu razão a ele. O Tribunal Regional do Trabalho condenou o proprietário a pagar R$30 mil por danos morais e R$70 mil por danos materiais. A fazenda recorreu, dizendo que a culpa era de terceiros, mas a primeira turma do TST manteve a condenação e destacou que o dono sabia dos assaltos anteriores e mesmo assim não tomou nenhuma providência para aumentar a segurança dos trabalhadores. A decisão foi unânime.
9: Justiça Federal determina que União e o Estado de Sergipe implantem serviço de atenção especializada em doenças raras.
1: Decisão atende a pedidos do Ministério Público Federal em ação. Sabrine Menezes.
12: De acordo com o inquérito civil instaurado pelo MPF, Sergipe possui cerca de 120 mil pessoas acometidas por doenças raras. Dessas, aproximadamente 36 mil apenas em Aracaju e a maioria delas crianças. Com a decisão, o Estado e o município devem organizar e pactuar a linha de cuidado da rede de forma imediata e em até 4 meses. Além disso, Sergipe e Aracaju, junto com a União, têm até 8 meses para habilitar e implementar pelo menos um serviço de atenção especializada em doenças raras, além de estruturar a rede de atenção integral para pessoas com doenças raras. Em caso de descumprimento, foi fixada multa de R$5 mil.
9: O Tribunal Superior Eleitoral recebeu um grupo de criadores de conteúdos digitais para uma iniciativa voltada a combater a desinformação sobre as urnas eletrônicas.
1: O encontro se estendeu por toda a tarde dessa terça-feira e foi viabilizado por meio de uma parceria do TSE com a organização Redes Cordiais. Vitor Struck.
13: Juntos, os influenciadores somam 45 milhões de seguidores nas redes sociais. O encontro fez parte da iniciativa Confirma, 30 anos de urna eletrônica, e foi promovido pela organização Redes Cordiais, em parceria com o TSE e com o apoio do YouTube e do TikTok. A programação contou com visitas a espaços importantes do tribunal, como o local onde as urnas ficam armazenadas, o Museu do Voto, e também incluiu uma demonstração detalhada sobre o funcionamento dos equipamentos usados nas eleições. Ao final, os influenciadores participaram de uma roda de conversa com o presidente do TSE, o ministro Cássio Nunes Marques.
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9: A você uma boa noite.
14: E até amanhã.
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2: Eu sou Paula Groba.
16: E eu sou Humberto Pinheiro.
2: E estes são os destaques de hoje do Jornal do Senado, que começa agora.
16: Governo e Congresso anunciam um acordo para votações prioritárias. Fim da escala 6x1, taxa das blusinhas, terras raras e PEC da segurança pública.
2: Congresso vai analisar duas medidas provisórias para reduzir impactos das tarifas americanas e alta do petróleo.
16: Projeto cria política nacional para apoiar adolescentes nos anos finais do ensino fundamental.
2: Boa noite.
16: Boa noite.
2: Após encontro com o presidente Lula e o presidente da Câmara dos Deputados, Hugo Mota, o presidente do Senado, Davi Alcolumbre, anunciou as prioridades do Congresso nos próximos dias. Entre os temas citados estão a votação da MP que acaba com a taxa sobre compras internacionais acima de $50. Alcolumbre afirmou que a MP da chamada taxa das blusinhas será votada na próxima semana.
16: Também terão prioridade de votação as propostas de emenda à Constituição, que acaba com a escala 6x1, e a PEC da Segurança Pública, que devem ser analisadas pela Comissão de Constituição e Justiça na semana de esforço concentrado do Congresso, a partir da próxima segunda-feira. Mais informações com o repórter Pedro Pincer.
17: O presidente do Senado, Davi Alcolumbre, afirmou que votará na próxima semana a medida provisória que acabou com a chamada taxa das blusinhas, imposto de importação de 20% sobre compras internacionais de até $50. O texto, segundo o senador, será analisado na Câmara e no Senado antes de perder a validade. Caso a votação não ocorra, o imposto voltará a ser cobrado em 9 de setembro. Alcolumbre reafirmou que a medida será pautada no esforço concentrado previsto para ocorrer entre 31 de agosto e 4 de setembro.
18: Nós vamos deliberar, então, e ela virá lei para proteger milhões de brasileiros que usam desse instrumento para adquirir produtos muito baratos e terem qualidade de vida melhor.
17: Alcolumbre também disse que a Comissão de Constituição e Justiça vai analisar na próxima semana as propostas de emenda à Constituição que tratam da segurança pública e do fim da escala 6x1. Davi afirmou estar em contato frequente com o relator da mudança na escala de trabalho, senador Omar Aziz, do PSD do Amazonas.
18: Tenha compreensão da importância da matéria. Me disse que já está construindo um relatório para ser apresentado na próxima quarta-feira na Comissão de Constituição e Justiça.
17: Outra proposta que deve ser pautada na semana que vem é a que cria uma política nacional para os minerais críticos e estratégicos.
2: E o relator da PEC da Segurança Pública, senador Rogério Carvalho, do PT de Sergipe, anunciou que o texto não deve sofrer mudanças no Senado.
16: Já aprovado na Câmara, a proposta está na Comissão de Constituição e Justiça. Repórter Herman Kulitz.
19: O texto altera diversas regras da Constituição para ampliar a atuação da Polícia Federal, endurecer o combate às facções e milícias e reforçar o financiamento do Fundo Nacional de Segurança Pública e do Fundo Penitenciário Nacional, além de aumentar a integração e a cooperação de sistemas e órgãos de segurança pública. Em análise na CCJ, a proposta recebeu diversas emendas, como a do senador Sargento Reginauro, do PSDB do Ceará, que recomendava que os homicídios praticados por organizações criminosas não fossem julgados pelo Tribunal do Júri. Já a emenda do senador Hamilton Mourão, do Republicanos do Rio Grande do Sul, defendia a previsão de um sistema de informação sobre antecedentes criminais. Ambas foram rejeitadas, com o entendimento do relator de que não cabe a implementação dessas mudanças no texto constitucional. Além disso, na opinião do senador, alterar o que já foi aprovado pelos deputados somente atrasaria medidas que precisam ser tomadas contra a criminalidade organizada e iria na contramão da expectativa da sociedade. Porém, as modificações podem ser apresentadas na Comissão de Constituição e Justiça até a discussão final da matéria. O texto ainda precisa ser aprovado em 2 turnos no plenário do Senado. Se passar sem alterações, será promulgado e começa a valer. Havendo qualquer mudança, a matéria deverá retornar para a Câmara dos Deputados.
2: O Congresso também vai analisar 2 medidas provisórias editadas pelo governo federal para tentar reduzir os impactos das tarifas americanas e da alta internacional do petróleo.
16: As 2 medidas provisórias já estão em vigor, mas precisam ser aprovadas por deputados e senadores para continuar valendo. Repórter Patrícia Oliveira.
3: Uma das medidas permite que empresas afetadas pelas novas tarifas impostas pelo governo americano prorroguem por até 1 ano o cumprimento de compromissos de exportação, com a suspensão de tributos. Já a outra medida libera R$ 3 bilhões para subsidiar a produção e a importação de diesel e gasolina, diante dos efeitos dos conflitos no Oriente Médio sobre o preço do petróleo. Para Carlos Pio, professor de Relações Internacionais da UNB, as medidas são importantes neste momento de emergência, mas o país precisa também adotar estratégias a longo prazo.
20: A gente precisa aumentar a produtividade da economia como um todo, é reforçar as qualificações dos trabalhadores e ampliar o comércio com os outros parceiros de qualquer lugar do planeta, em qualquer setor.
3: As 2 medidas provisórias já estão em vigor, mas precisam ser aprovadas por deputados e senadores para continuar valendo.
2: A adolescência é uma fase de muitas transformações e desafios que podem refletir diretamente no desempenho e na permanência dos estudantes na escola. Para apoiar o desenvolvimento dos alunos nessa etapa da vida, um projeto de lei propõe criar a Política Nacional Escola das Adolescências. A proposta é do senador Camilo Santana, do PT do Ceará, ex-ministro da Educação, e está em análise na Comissão de Educação. Pelo texto, a política será voltada aos anos finais do ensino fundamental, do 6º ao 9º ano. A ideia é tornar a escola mais atrativa, acolhedora e conectada à realidade dos adolescentes, com estratégias de apoio técnico e financeiro.
16: A medida também busca reduzir as taxas de reprovação e abandono escolar, especialmente no período de transição para o ensino médio. O senador Camilo Santana destaca ainda a importância da educação em tempo integral. Segundo ele, ampliar a permanência de crianças e jovens na escola pode trazer mais benefícios não apenas para a educação, mas também para a segurança.
21: Porque além de dar oportunidade para o nosso jovem passar o dia na escola, fazer as refeições, praticar esporte, é a maior política de prevenção à violência. É você ter a meninada toda na escola nesse país.
2: O Senado também analisa um projeto que cria o programa Escola Sem Partido. De autoria do senador Magno Malta, do PL do Espírito Santo, a proposta altera a Lei de Diretrizes e Bases da Educação para incluir novos princípios e regras para o ensino. O texto prevê a garantia da pluralidade de ideias, da liberdade de crença e da liberdade de consciência. Também proíbe professores de promoverem em sala de aula determinadas concepções ideológicas ou políticas.
16: A proposta está em análise na Comissão de Direitos Humanos, onde é relatada pelo senador Sargento Reginauro, do PSDB do Ceará. Depois, o projeto ainda deve passar pela Comissão de Constituição e Justiça e pela Comissão de Educação.
22: Eleições 2026.
2: As eleições deste ano vão contar com a participação de mais pessoas idosas em relação a 2022.
16: O aumento segue a tendência de envelhecimento populacional apontada pelo IBGE. Repórter Lana Dias.
0: O número de eleitores idosos cresceu cerca de 14% desde as eleições de 2022. Neste ano, 37 milhões e meio poderão votar. Para aqueles entre 60 e 69 anos, o voto é obrigatório, mas acima dos 70 anos, a participação é facultativa. O senador Fernando Dueire, do PSD de Pernambuco, reforçou a importância do voto da terceira idade.
4: A democracia precisa ouvir todas as gerações. Os mais jovens representam o futuro. Mas aqueles que são mais experientes carregam uma parte importante da memória e da construção do nosso país.
0: Para a Dorci Antônia de Carvalho, de 83 anos, a participação não deve se limitar ao voto obrigatório.
22: Eu acho que todo mundo que tem mais de 60 anos, 70 anos, devia continuar votando. Eu tenho certeza, temos amigos também que já combinaram, vão votar.
0: O aumento do eleitorado idoso segue a tendência de envelhecimento populacional no Brasil. De acordo com o IBGE, a população com 60 anos ou mais subiu de 11,3% para 16,6% de 2012 a 2025.
16: Com edição de Paula Groba e trabalhos técnicos Eliseu Caires, o Jornal do Senado fica por aqui. Acompanhe agora as notícias da Câmara dos Deputados. Boa noite.
2: Boa noite e até amanhã.
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24: Comissão analisa projetos que reduzem impacto ambiental de plásticos.
25: Deputados aprovam parecer da subcomissão sobre segmento de estética.
24: Parlamentares apresentam medidas de proteção à criança e adolescente.
25: Boa noite. Jefferson Rodrigues, do PSDB de Goiás, propõe novas obrigações para plataformas digitais no combate à exploração sexual de crianças e adolescentes na internet. Ele explica que o texto cria canais de denúncia e respostas rápidas às vítimas e aos órgãos de segurança.
24: Para facilitar a investigação desses crimes, a proposta de Jefferson Rodrigues inclui mecanismos de preservação de registros, metadados e informações de usuários suspeitos. O deputado avalia que a medida amplia a capacidade de identificar os responsáveis e reunir provas no ambiente digital.
25: Está em análise projeto que cria o Programa Nacional Ampara, voltado à prevenção da violência contra crianças, adolescentes e mulheres nas escolas. A proposta de Helena Lima, do PSD de Roraima, prevê formação de profissionais e articulação entre escolas, famílias e segurança pública.
24: O projeto de Helena Lima orienta estudantes sobre como identificar situações de violência e conhecer canais de denúncia e proteção. Para a deputada, a medida busca fortalecer a cultura de paz e o respeito no ambiente escolar.
25: A punição de crimes contra a dignidade sexual praticados com abuso de autoridade é reforçada em projeto apresentado por Samuel Viana, do União de Minas Gerais. A proposta aumenta pela metade a pena por importunação sexual quando o agressor se valer de posição de supervisão sobre a vítima.
24: Samuel Viana aponta que a mudança alcança relações em ambientes educacionais, esportivos, religiosos, culturais e assistenciais, mesmo sem vínculo formal de emprego. O texto também amplia as situações em que a autoridade exercida sobre a vítima pode elevar a pena dos crimes contra a dignidade sexual.
25: Dr. Ismael Alexandrino, do PSD de Goiás, apresentou o projeto que torna crime dar escondido ou à força substância química que reduz a capacidade de reação de alguém, prática conhecida como Boa Noite Cinderela. De acordo com o projeto, o autor poderá ficar preso de 3 a 6 anos.
24: Dr. Ismael Alexandrino alega que o Brasil ainda não possui tipificação penal específica para essa conduta, o que gera impunidade. Para o deputado, o projeto muda isso ao obrigar a coleta imediata de exames, criar um cadastro nacional de ocorrências e a elaboração de campanhas permanentes de prevenção.
23: Justiça.
25: Está em análise projeto de Fábio Choquete, do União de Santa Catarina, que estabelece restrições ao exercício da advocacia por cônjuges, parentes e sócios de magistrados. De acordo com o deputado, a proposta visa ampliar a transparência e evitar conflitos de interesse.
24: O texto de Fábio Choquete permite que partes questionem o patrocínio de causas diante de possíveis vínculos com magistrados. A proposta ainda estabelece sanções, incluindo a exclusão da OAB para advogados que descumprirem as vedações.
5: Saúde.
25: É de autoria de Juarez Costa, do Republicanos de Mato Grosso, o projeto que estabelece diretrizes para o atendimento pelo SUS de mulheres que passam pelo climatério e menopausa. A proposta prevê acompanhamento integral com atuação da atenção primária e acesso a diferentes tratamentos.
24: Juarez Costa ressalta que a matéria prevê também oferta de terapia hormonal pelo SUS quando houver indicação clínica. O deputado acredita que a medida pode reduzir desigualdades no atendimento e ampliar o acesso das mulheres aos cuidados necessários nessa fase da vida.
5: Habitação.
25: Aline Gurgel, do União do Amapá, requer a criação de uma comissão especial para analisar o projeto que trata do financiamento de imóveis urbanos durante situações de emergência sanitária. A proposta suspende as parcelas de financiamentos durante esse período.
24: O projeto também determina que não sejam cobrados juros ou multas durante a suspensão e amplia o prazo para financiamento do Minha Casa Minha Vida. Aline Gurgel lembra que a medida foi apresentada durante a pandemia de Covid-19 para reduzir o impacto da crise sobre as famílias.
5: Esporte.
25: Milton Vieira, do Republicanos de São Paulo, quer garantir imunidade tributária para entidades esportivas sem fins lucrativos. O deputado defende equiparar essas organizações às instituições de educação e assistência social, desde que cumpram os requisitos previstos em lei.
24: A proposta de Milton Vieira abrange entidades certificadas dos movimentos olímpico, paralímpico, clubístico e educacional. Para o deputado, a imunidade pode fortalecer projetos esportivos, ampliar a inclusão social e contribuir para a formação de atletas e cidadãos.
5: Ciência e tecnologia.
25: Rui Falcão, do PT de São Paulo, apresentou relatório favorável ao projeto que amplia o uso de recursos destinados à ciência e tecnologia para financiar iniciativas inovadoras. Ele recomenda aprovação por considerar que a proposta aproxima a pesquisa científica do setor produtivo.
24: Rui Falcão avalia que a medida pode fortalecer empresas de tecnologia e aumentar a competitividade brasileira. O parlamentar afirma que a parceria entre universidades, empresas e governo contribui para a transformação de pesquisas em produtos e serviços para a população.
5: Economia.
25: A Receita Federal anunciou na Câmara mudanças no programa de compras do exterior para evitar a entrada de produtos irregulares. A repórter Silvia Munhato tem mais informações.
6: Ainda este ano, a Receita Federal deve adotar um sistema que vai excluir do seu programa de compras no exterior o remessa conforme as plataformas de comércio internacional que permitirem a venda de produtos subfaturados, falsificados ou que apresentem outros tipos de ilegalidades. A fiscalização das encomendas será aprimorada ainda este ano com o uso de inteligência artificial para analisar o conteúdo dos pacotes. Um dos objetivos é evitar a fiscalização apenas quando a encomenda chega no país, porque a quantidade de remessas não para de crescer. Também será minimizado o problema de vazamento de dados dos destinatários, que acabam sendo alvo de golpes. O deputado Júlio Lopes, do PP do Rio de Janeiro, elogiou o trabalho da Receita e afirmou que é preciso tratar a pirataria de forma especializada em todos os órgãos públicos e citou o problema de sementes fabricadas em desacordo com a regulação nacional.
8: Os caminhões de sementes transgênica feitas fora das regras e fora das normas são aprisionados e não há conhecimento da Polícia Rodoviária Federal, nem da Polícia Federal, nem de órgão nenhum para fazer a apreensão da mercadoria. Então esses têm sido liberados e são casos gravíssimos porque essas sementes, quando feitas fora de norma, elas podem gerar pragas, gerar deformações nas colheitas brasileiras, enfim, no meio ambiente como um todo, né?
6: O deputado sugeriu ainda que a Receita cruze dados dos 47 milhões de CPFs que fazem compras no exterior com as suas rendas declaradas. Segundo ele, isso deverá revelar irregularidades. De acordo com a Receita Federal, as encomendas do exterior passaram de cerca de 30 milhões de pacotes em 2019 para mais de 200 milhões em 2023. Para este ano, é esperada uma arrecadação recorde com as encomendas, equivalente a 10% de todo o volume importado pelo país, ou 5 bilhões de reais. Da Rádio Câmara de Brasília, Silvio Minhato.
24: Carlos Chiodini, do MDB de Santa Catarina, defende a transferência para Brasília da sede do órgão responsável por regular e fiscalizar o mercado de valores mobiliários no Brasil. O projeto prevê que a mudança da Comissão de Valores Mobiliários seja feita de forma gradual, em até 4 anos.
25: Para Carlos Chiodini, a transferência aproxima a CVM de outros órgãos federais sediados em Brasília, facilitando a articulação entre as instituições. O projeto também assegura aos servidores da autarquia no Rio de Janeiro a opção de se transferir para Brasília ou de permanecer no estado.
24: Stefano Aguiar, do PSD de Minas Gerais, apoia a criação da Frente Parlamentar em defesa do mutualismo, sistema em que as pessoas se associam para compartilhar custos e oferecer proteção patrimonial umas às outras. A proposta, segundo o deputado, é uma alternativa aos seguros tradicionais.
25: A frente pretende reunir parlamentares, governo, empresas e entidades do setor para acompanhar a regulamentação da proteção patrimonial mutualista. Stefano Aguiar acredita que a iniciativa pode ampliar o acesso dos brasileiros a uma opção de proteção competitiva.
23: Comissões.
24: Comissão de Trabalho aprova relatório da subcomissão sobre o setor de estética. A repórter Maria Neves traz os detalhes da medida proposta.
1: A Comissão de Trabalho da Câmara aprovou o relatório final da subcomissão especial sobre o setor de estética, elaborado pela deputada Soraya Santos, do PL do Rio de Janeiro. Além de um projeto de lei que altera a regulamentação das atividades dos profissionais do setor, a relatora apresentou recomendações aos poderes executivo. Soraya Santos argumenta que as interpretações da legislação vêm dificultando o exercício dos profissionais de estética.
9: Estudante de faculdade de estética, migrando para outras carreiras, para biomedicina ou para medicina, passando dificuldades, por exemplo, com uma compra de insumos. Porque se eu não sou reconhecida, eu não posso comprar. É humilhante eu fazer um curso universitário regulamentado por um órgão público e eu ter que precisar de uma outra pessoa para assinar a compra do material que eu quero trabalhar. Para piorar, a Anvisa e as vigilâncias sanitárias não reconheciam a profissão quando a competência delas não é reconhecer. Quem reconhece profissão é a lei e o Congresso aprovou a profissão.
1: Como forma de solucionar interpretações divergentes, a relatora sugere inserir expressamente na lei que os esteticistas são profissionais da área de saúde para todos os efeitos legais. Outro problema detectado pela subcomissão, segundo Soraya Santos, foi a falta de um currículo nacional que padronize a formação de esteticistas e cosmetólogos. Por isso, ela sugere ao Ministério da Educação que elabore diretrizes curriculares específicas para todos os cursos da área, além de criar mecanismos de certificação técnica para profissionais já formados. A proposta também permite a atuação de profissionais formados em outras áreas da saúde, como esteticistas, desde que façam pós-graduação na área ou passem por exame de proficiência. Da Rádio Câmara de Brasília, Maria Neves.
23: Trabalho.
25: Nicolete, do PL de Roraima, apresentou o projeto que permite a servidores públicos atuarem como microempreendedores individuais. A proposta condiciona a atividade à inexistência de conflito de interesses com as funções exercidas no serviço público.
24: Nicolete afirma que a proibição atual pode levar servidores que realizam atividades nas horas de folga à informalidade. Para ele, a mudança estimula a formalização de pequenos negócios e preserva o funcionamento do serviço público por meio de regras definidas por cada ente federativo.
23: Transportes.
25: Danley de Deus Interhols, do PSD do Rio Grande do Sul, pede a realização de uma audiência para discutir a concessão da BR-285 no trecho entre Passo Fundo e a região de Ijuí. A proposta prevê a participação de representantes do governo, de órgãos de transporte e de prefeitos.
24: Danley de Deus Interhols argumenta que a concessão pode acelerar investimentos como duplicação de trechos, construção de terceiras faixas e melhoria da sinalização. Ele afirma que as mudanças podem aumentar a segurança na rodovia e fortalecer a logística e a economia da região.
23: Desenvolvimento regional.
25: Júlio César, do PSD do Piauí, defende projeto que isenta permanentemente os consumidores que produzam a própria energia renovável de pagar pelo uso da rede de distribuição. O texto acaba com a cobrança gradual sobre a energia solar excedente devolvida ao sistema.
24: Júlio César entende que a medida corrige uma distorção que é a cobrança pela energia injetada na rede. Segundo o parlamentar, o objetivo é garantir segurança jurídica, democratizar o acesso à energia limpa e incentivar novos investimentos sem sobrecarregar o cidadão.
23: Agricultura.
25: O projeto de Paulo Teixeira, do PT de São Paulo, proíbe a exportação de animais vivos destinados ao abate ou à engorda. Ele explica que a medida busca reduzir o sofrimento dos animais durante transportes de longa distância e reforçar as políticas de proteção e bem-estar animal.
24: Segundo Paulo Teixeira, a proposta também pretende estimular o processamento da produção pecuária no país, contribuindo para a geração de empregos, renda e arrecadação. A proibição não se aplica a animais destinados à reprodução, pesquisa, melhoramento genético ou conservação de espécies.
23: Votação.
25: A Comissão de Desenvolvimento Econômico da Câmara aprovou dois projetos para reduzir o impacto ambiental no uso de plásticos. Uma das propostas prevê a diminuição gradativa dos microplásticos em cosméticos e produtos de higiene pessoal, como informa o repórter Luiz Cláudio Canuto.
7: Dois projetos sobre redução do impacto ambiental do uso de plásticos foram aprovados pela Comissão de Indústria e Comércio da Câmara dos Deputados. Um deles obriga a classificação dos plásticos usados em produtos produzidos no Brasil ou importados, e o outro projeto trata da redução de microplásticos em cosméticos e produtos de higiene pessoal. A proposta que trata da classificação dos plásticos trata também de reciclagem. O texto aprovado foi apresentado pelo relator, deputado Alexandre Lindenmayer, do PT do Rio Grande do Sul, e muda a Política Nacional de Resíduos Sólidos, com metas progressivas de reciclagem das embalagens. Pela versão aprovada, em até 5 anos, 10% das embalagens plásticas devem ser recicladas. O texto prevê ainda incentivos fiscais para indústrias que usem materiais com desempenho ambiental. A proposta foi inspirada em regulamento da União Europeia. Para o relator, Alexandre Lindenmayer, a regulação é necessária para evitar que o Brasil se torne um depósito de materiais banidos em outros países.
10: A poluição plástica não é apenas um problema visual ou ambiental, mas uma emergência de saúde pública. Estudos recentes têm confirmado a presença de polímeros em tecidos cardíacos humanos e na placenta, elevando o risco de doenças crônicas não transmissíveis, como doenças cardiovasculares.
7: O projeto ainda vai ser analisado pelas Comissões de Defesa do Consumidor e de Constituição e Justiça. Já o outro projeto aprovado, sobre redução gradual e eliminação total do uso de microplásticos em cosméticos e produtos de higiene pessoal, foi para a Comissão de Meio Ambiente. A Comissão de Indústria e Comércio seguiu o voto do relator, deputado Marcelo Queiroz, do PSDB do Rio de Janeiro. O texto considera microplásticos as partículas sólidas, sintéticas, insolúveis em água e não biodegradáveis, com dimensões inferiores a 5 milímetros, de origem petroquímica e colocadas intencionalmente em cosméticos e produtos de higiene pessoal com funções esfoliantes, abrasivas, de limpeza ou de alteração de textura. São ingredientes comuns em esfoliantes faciais e corporais, shampoos, cremes dentais e sabonetes. O relatório de Marcelo Queiroz foi lido pelo deputado Alexandre Lindenmayer.
10: Esses microplásticos estão presentes em produtos cosméticos ou de higiene pessoal com funções esfoliantes e abrasivas, por exemplo, ao serem utilizados e descartados, geram um significativo fator de poluição em águas superficiais, com grande potencial de risco à saúde humana. Nestes casos, uma das soluções recomendadas é justamente a de que o poder público atue de forma a regulamentar ou mesmo proibir as atividades responsáveis por causar esse dano coletivo.
7: Pela proposta, o cronograma progressivo de redução a ser cumprido por fabricantes, importadores e formuladores é de 30% em até 3 anos, 60% em 5 anos, 90% em 7 anos e a eliminação total em 10 anos. O cronograma pode ser ajustado com justificativa técnica quando não houver insumo alternativo com o mesmo desempenho, risco à segurança do consumidor na substituição ou impactos ambientais adversos do insumo que substituiria. A proposta ainda vai ser analisada pelas comissões de Meio Ambiente e de Constituição e Justiça. Da Rádio Câmara de Brasília, Luiz Cláudio Canuto.
23: Meio Ambiente.
24: Projeto de delegado Matheus Laiola, do União do Paraná, cria o programa local seguro para animais vítimas de maus tratos. A proposta prevê acolhimento imediato, atendimento veterinário e manutenção dos animais resgatados em ações policiais, fiscalizações ou decisões judiciais.
25: Delegado Matheus Laiola incluiu no texto que o responsável pelos maus tratos deverá arcar com as despesas de resgate e tratamento do animal. O projeto permite que hospitais e clínicas veterinárias, universidades e abrigos possam se credenciar para receber os animais resgatados.
24: A prevenção de maus tratos contra animais é o foco de projeto apresentado por Fábio Macedo, do Podemos do Maranhão. O texto inclui nos currículos escolares conteúdos sobre direitos dos animais, além de ações educativas voltadas ao respeito e à proteção da vida animal.
25: Fábio Macedo também propõe que adolescentes responsáveis por atos de violência contra animais cumpram serviços comunitários, de preferência em entidades de proteção e saúde animal. A proposta ainda institui o 4 de outubro como Dia Nacional da Proteção, Respeito e Empatia com os Animais.
24: Termina agora o jornal Câmara dos Deputados, produzido pela Rádio Câmara, com trabalhos técnicos de Everson Urani e a apresentação de Márcio Aquiles Sardi e Val Monteiro. Boa noite.
25: Uma boa noite para você. A Voz do Brasil volta amanhã.
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0: Brasília, pontualmente, 8 horas.
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0: Olá, boa noite. Você sintoniza a Rádio Senado. Eu sou Regina Pinheiro e ficamos com o programação musical de Carlos Andrade, abrindo a sequência Cássia Eller. Quando o segundo sol...
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1: F News informa. A Comissão de Educação da Câmara dos Deputados promoveu audiência para discutir a proibição da oferta de cursos de licenciatura 100% na modalidade de educação à distância. Os participantes questionaram a qualidade da formação dos novos professores e dos cursos de licenciatura totalmente à distância, especialmente pela falta de integração presencial em etapas essenciais, como o estágio supervisionado e as práticas pedagógicas. O Ministério da Educação editou uma resolução em 2024 e um decreto em 2025, determinando que pelo menos 30% das atividades de cursos EAD sejam presenciais. O MEC também proibiu a oferta de cursos à distância na área de saúde, medicina, enfermagem, odontologia e psicologia, assim como de direito.
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